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0: 9h33.
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Louvado seja nosso Senhor Jesus Cristo, para sempre seja louvado. É quarta-feira mariana, é Nossa Senhora. Nós a chamamos pelo título materno de Nossa Senhora do Carmo, madrinha da obra evangelizar, é preciso, mãe do Santo Escapulário, mãe, madrinha da obra evangelizar, é preciso, rogai por nós, Nossa Senhora, intercedei por nós, caminhando para as mil Ave Marias. Queremos transmitir pelo YouTube, fique atento. Filhos amados, hoje também nós estamos no nono dia da novena de Santa Rita de Cássia. Nono dia, a santa das causas impossíveis. Inclusive, falando sobre as mil Ave Marias, ainda é tempo de você ligar 0800-410-6060-41-3221-6060. Vai ter um livro de Nossa Senhora com os nomes do mês inteiro, mesmo aqueles que eu levei a Nossa Senhora de Fátima, eles estarão nas mil Ave Marias. Olha que bênção, hein? Olha que bênção. Minha saudação a todos que acompanham pela Rádio Evangelizar, de onde tudo começa. As rádios irmãs, cujos nomes cito neste momento: Rádio Atual FM 105.1, de Vitória de Santo Antão, Pernambuco. Em todo o país, em várias cidades, canal aberto. Pelo YouTube, Padre Manzotti Oficial. Padre Manzotti Oficial. Se inscreva. Pelo aplicativo da Associação Evangelizar, é preciso. E todas as plataformas digitais. Envolvidos em Nossa Senhora, vamos fazer o sinal da cruz. Faça comigo, não importa onde você esteja, não tenha vergonha. Em nome do Pai, não, mas se nenhum sacristão fez, pelo amor de Deus, em nome do Pai, do Filho, do Espírito Santo. Amém. O texto de hoje, você já tem que compreendê-lo na perspectiva do que celebraremos no domingo. A Santíssima Trindade. Naquele tempo, os discípulos estavam a caminho subindo para Jerusalém. Jesus ia à frente. Os discípulos estavam espantados e aqueles que iam atrás estavam com medo. Por quê? Por que, padre? Porque Jerusalém seria o lugar da grande prova. Jerusalém seria o lugar onde Jesus teria que mostrar total, absoluta obediência a Deus. E sabemos que não é o que ele desejava, mas era a traição, a condenação e a morte de cruz. Eles estavam com medo. Jesus chamou os doze à parte e começou a dizer-lhes o que estava para acontecer com ele. Eis que estamos, disse Jesus, subindo a Jerusalém, e o Filho do Homem vai ser entregue aos sumos sacerdotes, aos doutores da lei. Eles o condenarão à morte e entregarão aos pagãos. Vão zombar dele, cuspir nele, vão torturá-lo e matá-lo. Depois de 3 dias, ele ressuscitará. Tiago e João, filhos de Zebedeu, foram a Jesus e disseram: Mestre, queremos que faça uma coisa para nós que vamos pedir. Ele perguntou: O que queres que eu vos faça? Eles responderam: Veja a contradição. Deixa-nos sentar um à direita, outro à esquerda. Quando estiveres na tua glória, Jesus lhe disse: Vós não sabeis o que pedis, por acaso podeis beber do cálice que eu vou beber? Podeis ser batizado com o batismo que eu vou ser batizado? Eles responderam: Podemos. E ele lhes disse: Vós bebereis o cálice que eu devo beber e sereis batizado com o batismo. Ele estava falando da morte. Mas não depende de mim conceder o lugar à direita ou à esquerda. É para aquele
a que foi reservado. O Filho do Homem não veio para ser servido, mas para servir e dar a sua vida para a salvação do mundo. Nossa Senhora, dois pontos hoje me levam à oração. O primeiro, o medo. Tira o medo, Nossa Senhora. Tira o medo. Você tem medo de quê? Vou perguntar de novo. Você tem medo do quê? Da vida? Medo da solidão? É. Medo da morte? O que te causa medo hoje? Então, lá no fundo, eu quero ser curado deste medo, Jesus. Eu também tenho meus medos. Ah, como os tenho. Sou humano. Nossa Senhora, peça a teu filho a cura desses meus medos. Medos reais, medos fictícios. Você tem medo? Peça. Segundo ponto que me vem hoje pela leitura orante. Nossa Senhora, me ajude a ocupar o teu lugar. O teu lugar, o lugar do serviço. E não querer escolher lugares melhores. Que eu possa servir como serviste a Deus e como o próprio Cristo falou. O Filho do Homem não veio para ser servido, mas para servir. São duas coisas que me pegam neste evangelho de hoje. Cure o medo. E cure, Senhor, a vanglória, a soberba, o querer escolher os melhores lugares. Nossa Senhora, eu quero ser curado. Peça, peça agora, clame. Nossa Senhora, eu quero ser curado. Nossa Senhora, eu preciso ser curado. Inclua se você está passando por uma enfermidade física. Se você está doente, fibromialgia, dores no estômago, você que está com essa perna inflamada, essa perna que está grossa, chega a estar inchada, essa ferida que não cura, não cicatriza, eu quero ser curado. Nossa Senhora, eu não mereço, mas intercede por mim. Eu quero ser curado, Nossa Senhora. Essa dor do estômago que eu não sei a causa, este problema que está nas minhas trompas, uma endometriose, esse nódulo que foi descoberto no meu seio, que seja apenas um nódulo e nada mais, eu quero ser curado. Vai dizendo, vai clamando, Nossa Senhora está intercedendo por nós a Jesus, Nossa Senhora está intercedendo por nós ao Senhor Jesus Cristo. Eu quero ser curado. Hoje, fica no horizonte do nosso programa, medo e serviço. O Senhor vai curar. Nós já estamos começando, nós temos o 9º dia de Santa Rita de Cássia e nós temos a leitura orante de Jó. Você vai perder essa novela que está batendo recorde de audiência? Eu volto já. Volte comigo.

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Eu tenho dois recadinhos para você. Um, você já adquiriu este livro inabalável, que inclusive, olha, veja quantos desdobramentos. Lendo Jó, surgiu o livro inabalável, você encontra em todas as livrarias do Brasil. Do livro saiu essa música, inabalável, mas no fundo do abismo.

0: filho, passe numa loja, adquira, presenteie. A fé não é a ausência da dor, é saber onde ancorar. Decore essa música, nós vamos cantá-la muito. Pede para as rádios irmãs, faça isso por mim. Diga lá, ó, toca música inabalável, toca música inabalável. A fé em Deus é inabalável.
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0: 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O segundo recadinho, pode deixar, sacristão. É que está chegando as 1000 Ave Marias. Foram duas grandes campanhas esse mês. Gente do céu. Todas as intenções eu levei lá na Irmida. Levei todas as intenções. Mas você sabe que paralelamente, essas intenções também foram colocadas num livro. E todas as intenções que ainda forem apresentadas serão acrescidas neste livro, que serão apresentadas nas 1000 Ave Marias. Fiquem muito felizes com a iniciativa. Louvado seja Deus. Então fique atento que teremos as 1000 Ave Marias transmitidas pelo YouTube. Sempre eu transmito pelo YouTube Padre Manzotti, as 1000 Ave Marias. Não esqueça disso, não esqueça disso. Filha de Deus, que a paz de Jesus esteja com você.
2: Bom dia, Padre. Deus, sua bênção.
0: Deus abençoe, minha filha. De que parte do Brasil você fala?
2: De algum lugar do Rio Grande do Sul.
0: Tá, de algum lugar do Rio Grande do Sul. Pediu anonimato, o que está acontecendo?
2: Padre, eu gostaria de pedir oração e um aconselhamento.
0: Então vamos lá. Comece pelo pedido de oração.
2: Eu gostaria de pedir oração pela minha família, pelos meus filhos.
0: Tá.
2: Pela minha vida financeira e pela vida financeira da minha filha.
0: Tá. E é só a vida financeira ou estão tendo outros problemas?
2: Mais a vida financeira, padre.
0: Tá bom. E o aconselhamento, minha filha?
2: É assim, padre. Eu tenho uma filha de 22 anos. Ela já é casada.
0: Tá.
2: Tem filhos, entendeu? E ela se enfiou em dívida, padre. Muitas dívidas. E até certo momento, eu estava ajudando a pagar. Estava sendo desempregada, né? Eu não tive mais condições.
0: Meu Deus, está difícil, tá picotando. Tá, ela fez dívidas e não está conseguindo pagar, é isso?
2: É, ela ajudou a pagar, sabe?
0: Tá, agora...
2: Foi descobrida dessa dívida.
0: É.
2: Eu ainda queria pagar, só que agora eu não estou conseguindo.
0: Sim, você não está trabalhando agora. Eu tô tentando pegar o que eu posso, filho. E aí
2: eu não estou conseguindo pagar para as pessoas que ela deve.
0: Certo.
2: Entendeu?
0: E qual o seu pedido de aconselhamento?
2: É assim, padre, se eu deixo ela continuar a viver a vida dela e esquecer, ou se eu continuo a trabalhar para pagar essas dívidas, filha, porque são muitas, padre.
0: Filha,
2: muitas.
0: Vamos então retornar um pouco. Que tipo de dívidas que ela fez? Dívidas do quê?
2: Assim, padre.
0: Hã?
2: Ela pega cartão emprestado e compra.
0: Compra o quê?
2: Padre, dentro de casa, eu não vejo nada, padre. Eu não vejo. Eu não tenho onde dizer assim, onde é que ela está enfiando esse dinheiro.
0: Entendi.
2: Entendeu?
0: Entendi. Então, veja, é uma compulsão. A sua filha é doente. Ela é compulsiva. Ela pega cartão de quem?
2: Olha, no começo, ela me pedia, mãe, essa minha tia, o cartão, eu pedia. E aí eu não procurava saber o que ela estava comprando.
0: Então, filha, você já tem que cortar o mal pela raiz. Você vai, por causa da dificuldade de eu te ouvir, eu vou ter que intervir mais rápido. Você vai chegar para ela e falar, filha, chega. Você vai chegar para ela e falar, chega, eu não vou te emprestar cartão, Você tem 22 anos, você já é casada. E você, filha, avisar toda a tua família. Você tem esse direito de dizer: não empreste o cartão para fulana. Se vocês emprestarem, eu não serei responsável pela dívida. Você escutou?
2: Escutei, padre.
0: Vou falar de novo. Você vai chegar para ela e falar: chega!
2: Certo. Esse é o padre.
0: Não, espera, não terminei. E aí você vai ligar para toda a tua família e vai dizer: não empreste cartão. E se tiver alguma amiga também, não empreste. Porque a partir de agora, o que vocês emprestarem, eu não sou responsável. Agora, o que eu falei que eu não tinha terminado, você não pode abandonar a tua filha. Você vai ter que renegociar, ajudá-la a sair desse poço. Só que com os pingos nos is, dizendo: olha, filha, é a última vez que eu estou te ajudando. Você vai procurar um psicólogo, porque você tem a compulsão. Falei com o padre, isso é compulsão de compra. Ainda mais se você não vê onde ela gasta. Sabe Deus onde é isso. Não sei se você não vai se surpreender que esse gasto seja com vício de jogo.
2: Entendi, padre.
0: Pode ser com o famoso jogo, não vou dizer o nome, que eu não ganho nada para falar mal, mas nem que ganhasse, não falaria. Mas se não é jogo pela internet. Só que você tem que chamar ela. Ela não tem marido?
2: Tem.
0: E o marido dela o quê? Um salame? Não faz nada?
2: Não sei, padre. Não conversa, não fala.
0: Mas para pedir dinheiro, vai. Você tem que chamar ele também. Pera aí, meu filho. Você casou, você também é responsável por ela. Não sei se você está entendendo. Filha, não leva tua filha e teu genro nas costas, não. Estão se fazendo de tonto. Estão abusando da tua boa vontade, filha.
2: Entendi, padre. Padre, tem outra situação que eu estou passando também, muito grave.
0: O que que é?
2: Padre, eu saí para cuidar da minha mãe.
0: É.
2: E fiquei cuidando dela até ela vir a falecer. Fiquei 8 anos distante da minha casa, né? Saí da minha casa para cuidar da minha mãe em outra cidade.
0: Oh, meu Deus, agora piorou de novo.
2: Aí, quando eu voltei, eu fiquei no mais direito da casa, padre.
0: Filha, Deus não me instituiu. Vou responder o que Jesus disse sobre a questão da herança da casa. Só que vou lhe dizer uma coisa: todos têm direitos iguais. E não adianta, se você cuidou da sua mãe, cuidou, fez o que pôde, fez, que tenha, faça por gratuidade. Além disso, você só vai ter briga com os teus irmãos. Se é que eu entendi
2: não,
0: o que você...
2: Não, padre, o meu filho.
0: Hã?
2: É meu filho.
0: Ele pegou tua casa?
2: Ele pegou a casa, porque eu fui pra ti.
0: Se impõe, minha filha. Mas mulher de Deus, estão te usufruindo, colocaram uma ganganga nas tuas costas. Bota esse rapaz pra trabalhar e vai arrumar um emprego e arrumar uma casa pra ele morar, meu Deus do céu. Se ele tem casa, mas minha filha, chame, denuncia. Quantos anos você tem?
2: Eu?
0: É.
2: 55.
0: 55. Denuncia, você está sendo ludibriada. Você escutou o que eu estou falando? Mas como é que uma mãe vai denunciar um filho? Filha, quem não é pelo amor é pela dor.
2: Ele disse que é o pai, deu a parte dele, sabe?
0: Ah, mas isso é depois que você morrer, minha filha. Depois que você morrer em vida, não pode querer repartir, não. Você está viva, sabe, ainda?
2: Eu consumi.
0: Fica com a... Tá muito ruim, a equipe vai ligar pra você, mas o que eu falei tá falado. Não tira uma vírgula. A equipe vai ligar pra você pra te orientar melhor. Eu volto já, volte comigo.

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0: Querido filho e filha, nós vamos para a leitura orante de Jó e é a resposta de Jó ao amigo Bildade. Mas antes, não posso deixar de dizer, nós estamos no mês de maio. Por favor, eu te peço, ajude no Livro Ouro. Ajude. Nós estamos precisando, gente. Esse mês, ele está atípico. Ah, porque chegou no final, já não vai ajudar mais. Não, é agora que a gente precisa. Nós estamos na 17ª parcela. Entre no site agora. Eu te peço, no mês de Nossa Senhora, caminhando para as 1000 Ave Marias, faça a situação, livrouro.com.br, livrouro.com.br. Escolha um valor. Reúnem o seu grupo, que tem grupo da Capelinha de Nossa Senhora, Capelinha de Jesus das Santas Chagas, sua família. Ajude nesse último suspiro, gente. Vamos, a gente precisa de ajuda. Escolhe o seu valor, vai lá, coloca o nome, e seja da tua família, de uma graça recebida, a ser recebida. Por exemplo, eu vejo ali a Vilânia Maria Jales, de Mossoró, Rio Grande do Norte, Sapucaia do Sul, Rio Grande do Sul. Também estou vendo um filho de Deus de São José dos Pinhais, Josiane Aparecida, de Mandirituba, Paraná, filho de Deus, Rio Grande, Fazenda Rio Grande, Curitiba. Por favor, faça a sua doação na 17ª parcela. Vamos, vamos com firmeza até o fim. Por favor, até o fim. Filhos queridos, vamos à leitura orante? Chegou a hora. Eu estou muito... Você está gostando de Jó? Vai lá. 41-3221-6060. Bíblia aberta. Cartilha de oração.
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0: Hoje, capítulo 19, versículo 1. A resposta de Jó a um dos amigos chamado Bildade. Versículo 1-2. Então, em resposta, Jó disse: olha a imagem, essa inusitada. Três amigos e Jó ali. Até quando vocês vão ficar me atormentando e me ferindo com suas palavras? Porque você percebe que eles não estão dando arrego. Jó, você pecou. Não, não pequei. Teu filho e teus filhos pecaram. Não, não pequei. Fica quieto, Jó. Cala a boca, Jó. Você pecou. Mas que maledetos. Versículo 3. Vocês já me insultaram várias vezes. Será que não se envergonham de me tratar tão mal? Agora veja o raciocínio de Jó, é verdade. Mesmo que eu fosse culpado,

Vocês pensam que são melhores do que eu? E acham que a minha desgraça prova que sou culpado? Pois fiquem sabendo. Versículo 6. Escute isso, gente. Escute. Que Deus foi injusto comigo. Que coragem. Foi Ele que armou uma armadilha para me pegar. Nossa, padre, ele blasfemou. Não, ele não blasfemou. Ele dialogou com Deus. Ele questionou Deus, mas não blasfemou. É diferente. Versículo 7. Eu protesto contra a sua violência, violência de Deus, mas ninguém me ouve. Eu peço ajuda, porém não existe justiça. Rezar é isso. Rezar é falar sinceramente com Deus. Versículo 25. Pois eu sei que o meu Senhor vive, e no fim Ele virá me defender aqui na terra. Atenção, atenção. Depois de tudo que Jó passou, ele até... Eu sei que você ficou pasmo quando ele disse no versículo 6. Vou repetir de novo. Preste atenção, pelo amor de Deus, abaixa esse fogo, pelo amor de Deus, para com esse barulheiro aí, guarda esse WhatsApp, mas que coisa! Pois fiquem sabendo que Deus foi injusto comigo. Foi Ele quem armou uma armadilha para me pegar. Eu protesto contra a sua violência, violência de Deus. Mas ninguém me ouve. Eu peço ajuda, porém não existe justiça. Se você for um pouquinho mais, eu vou para dar o contraste depois. Versículo 8. Deus fechou o meu caminho com um muro. Jó não mede palavras, ele tem consciência, mas ele não blasfema. Olha o versículo 8 que eu tinha pulado, porque quando eu pulo não é para você continuar lendo. Deus fechou o meu caminho com um muro, de modo que eu não consigo passar. Ele cobriu de escuridão os meus caminhos. Deus tirou a minha riqueza, destruiu minha boa fama que eu tinha. Olha como ele fala com Deus com veemência. Ele me atacou de todos os lados até acabar comigo. Arrancou-me pelas raízes a minha esperança. A sua ira contra mim queimou como fogo. Ele me tratou como se eu fosse um inimigo. Ele me atacou com desgraças, como se fossem tropas. Elas cavaram trincheiras e acamparam de volta na minha casa. Deus fez, versículo 13, me permita um pouco mais hoje, fez com que meus irmãos me abandonassem. Os meus amigos não lembram mais de mim. Depois você continua a leitura, mas veja o desfecho de quem tem fé. Eu sei que o meu defensor vive. Deus. No fim, Ele virá me defender aqui na terra. Mesmo que a minha pele seja toda comida pela doença, ele tinha lepra. Ainda neste corpo eu verei a Deus. Um dos textos mais lindos de Jó, viu, gente? Faça como eu. Faça como eu, grife aqui. Pois eu sei que o meu defensor vive. E no fim, Ele virá me defender aqui na terra. Mesmo que a minha pele seja toda comida pela doença, ainda neste corpo, eu verei a Deus. Grave esta palavra, que daqui para frente eu verei a Deus.

Deus. Grave, é isso que ele deseja. Eu o verei com os meus olhos. Os meus olhos o verão. Ele não será um estranho para mim. E desejo tanto que isso aconteça. Eu volto rezando isso. O que deseja Jó? Ver Deus. Eu volto já, volte rezando.

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0: Eu vou retomar essa leitura orante, porque eu fiquei paralisado. Mas o senhor já leu antes, mas eu fico de novo. Eu vou rezar por você agora. Se coloque nesta oração de Jó, pois eu sei, isso é uma oração, gente. Ei, é tua oração agora. Pois eu sei que o meu defensor vive, e no fim ele virá me defender aqui na terra. Mesmo que a minha pele seja toda comida pela doença, ainda neste corpo eu verei a Deus. Eu o verei com os meus olhos. Os meus olhos o verão, e ele não será um estranho para mim. E desejo tanto, tanto que isso aconteça. Eu quero ver a Deus ainda nesta vida. Eu não quero, vou lhe dar uma deixa, ouvir falar de Deus. Eu quero ver Deus. Moisés ouviu falar de Deus, mas na sarça ardente ele viu Deus. Jó, ouvi falar de Deus. Discípulos de Emaús, ouviu falar de Jesus. Depois, viu Jesus ao partir o pão. Por favor, hoje, obrigatoriamente, no livro Inabalável, complete essa meditação na página 86. E eu até cito o que acabei de ler. Aqui, abro um parênteses para ressaltar algo profundamente comovente. A fé de Jó é uma das expressões mais puras, corajosas da confiança humana em Deus. Mesmo no meio da dor, e ao silêncio de Deus, ele declarou com firmeza: eu sei que o meu Redentor vive e que, por fim, se levantará sobre o pó. Continue a leitura depois. Página 86. Eu ando muito emotivo, porque eu estou realmente emotivo agora e arrepiado. Jó tem me causado isso. Não sei você, mas será que nós conseguiríamos rezar o capítulo 18, do versículo 25 a 27? Eu estou com lepra. Meus ossos estão, minha pele está secando nos ossos. Mas eu ainda quero ver Deus. Obrigado, Senhor, por esta palavra. Amém. Amém. Perdeu às 10 da manhã, tem 10 da noite. Perdeu? Tem lá. Leitura orante no YouTube Padre Manzotti, às 20 horas é colocado. Esses dias eu estava no aeroporto, estava fazendo hora, porque tem que esperar. Uma senhora chegou e disse: padre, eu não acompanho o seu programa, mas todos os dias, à noite, eu medito a palavra com a leitura orante que o senhor faz. Está aí, testemunhos. Amoleceu meu coração agora hoje, hein? Maria de Fátima, que a paz de Jesus esteja com você, Maria de Fátima.
1: Bom dia, padre.
0: Bom dia, Deus abençoe. Você fala de onde, Maria de Fátima?
1: Eu falo de Natal, Rio Grande do Norte.
0: Meu abraço, e como você me acompanha ali?
1: Eu acompanho pelo rádio e pela TV.
0: Ali, TV Evangelizar, canal 16.1, estou acenando aí para todo o povo do Rio Grande do Norte e também pela Rádio 98. Diga, Maria de Fátima, o tempo é seu.
1: Ô, padre, É que ultimamente eu venho enfrentando uma batalha espiritual muito grande, sabe?
0: Qual que é a batalha, filha?
1: A minha batalha é que minhas portas fechadas de emprego. Eu era uma pessoa que eu trabalhava. E de um tempo pra cá, acabou-se. Ninguém consegue me ajudar.
0: Entendo.
1: Ninguém consegue me indicar. Não consigo arrumar um emprego e é isso, só isso.
0: Então, quantos anos você tem?
1: 50.
0: Filha,
1: faz 4 anos já.
0: Eu sei, filha. Infelizmente, eu não vou dizer, isso não é pra, só para te agradar, não. Infelizmente, depois dos 40, quem está empregado está. Quem não está é muito difícil. Eu conheço muitas pessoas que estão anos sofrendo sem o emprego por causa da idade. Mas isso não justifica, Maria. Não justifica.
1: Não, porque tem, uma, tem cooperativas, né? Que agora em hospitais é tudo em cooperativa. Eu sou da área de saúde.
0: Então. Mas
1: aí,
0: vamos.
1: É, fala. Em cooperativa não tem isso, não, sabe?
0: Eu entendi. Mas vamos rezar então agora. Você falou, é só isso. Não é só isso, é muito, né?
1: É, eu ultimamente, há um ano atrás, eu deixei de fumar, deixei de beber, me entreguei. Eu tive uma experiência com Deus.
0: Isso. E essa
1: experiência. Estava no caminho.
0: E essa experiência que te mantém de pé, não é?
1: É, mas que às vezes faz me trair para o outro lado, sabe?
0: Não, aí não. Que outro lado que existe sem Deus, filho? Diga pra mim.
1: Por que esse desmancho de alguma coisa que fizeram pra mim?
0: Ô, filha, pare. Você é uma mulher, você é católica?
1: Sim, sou católica.
0: Você comunga?
1: Estou na igreja católica, vou até participar do ministério.
0: Então, filha, não fale mais essa besteira, não. Mas você vai rezar comigo agora.
1: Tá bom.
0: Senhor Jesus.
1: Senhor Jesus.
0: Pelas tuas santas chagas.
1: Pelas tuas santas chagas.
0: Dolorosas e gloriosas.
1: Dolorosas e gloriosas.
0: Afaste para longe.
1: Afaste para longe.
0: Todas as ciladas do inimigo.
1: Todas as ciladas do inimigo.
0: Toda a artimanha do mal.
1: Toda a artimanha do mal.
0: Para me tirar do teu caminho, Deus.
1: Para me tirar do teu caminho, Deus.
0: Deus.
1: Deus.
0: Afaste para longe.
1: Afaste para longe.
0: Estes pensamentos negativos.
1: Estes pensamentos negativos.
0: Por intercessão de São José.
1: Por intercessão de São José.
0: Abra as portas de um emprego.
1: Abra as portas de um emprego.
0: São José.
1: São José.
0: Rogue a teu filho Jesus.
1: Rogue a teu filho Jesus.
0: Que eu consiga trabalhar.
1: Que eu consiga trabalhar.
0: Eu não estou colocando à prova a minha fé.
1: Eu não estou colocando à prova.
0: Eu creio, Jesus.
1: Eu creio, Jesus.
0: Se houver qualquer desejo mal contra mim.
1: Se houver qualquer desejo mal contra mim,
0: eu renuncio.
1: Eu renuncio.
0: Em teu nome.
1: Em teu nome.
0: São José.
1: São José.
0: Dai-me a graça de um emprego.
1: Dai-me a graça de um
0: emprego. Não peço riqueza nem luxo.
1: Eu não peço riqueza nem luxo.
0: A graça de poder me sustentar.
1: A graça de poder me sustentar.
0: E minha família.
1: E minha família.
0: Amém.
1: Amém.
0: Maria de Fátima, não recue. Escutou?
1: Sim.
0: Esse teu nome não é por acaso. Você é Maria de Fátima, duas vezes Maria.
1: Sim.
0: Para com esses pensamentos, mulher. Você vai ligar ainda, eu vou gravar o teu nome, dizendo que a São José rogou, São José providenciou. Eu vou para o intervalo, Maria de Fátima de Natal, canal 16.1. Rádio 98 FM, Felinto Rodrigues. Rádio 87.9, aqui no Neto. Rural FM, Vanildo da Silva. Obra de Maria, Dom João Santos Cardoso de Natal. Eu volto já, volte comigo.
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0: Hoje aniversário, Parque FM, Cidade de Leste, Alto Paraná, Paraguai e Univox Passos, Minas Gerais. Você escutou o que eu falei para a mulher? Você percebe que quando a gente vai para o caminho de Deus, ela usou uma palavra, estou caminhando para o ministério da igreja. Percebe como o inimigo se incomoda? Então, não recue não. Nossa Senhora, ajude. E olha, gente, mande as suas intenções para as mil Ave Marias. Vai lá, 0800 410 6060 41 3221 6060. Eu garanto que todas as mil Ave Marias serão transmitidas pelo meu YouTube, Padre Manzotti. Fique atento. Eu estou com testemunho de Irati. Veio o manuscrito, está aqui, eu quero mostrar. Eu falo para quem está no rádio, é manuscrito. E vem com foto. Duas fotos. Eu vou lendo. Padre Reginaldo, sua bênção. Venho por meio dessa carta contar meu testemunho. Minha nora, Josiele, está grávida de 3 meses. No último dia 8 de agosto, ela teve um sangramento e ficamos desesperados. Era um domingo. Não havia médicos que nos orientassem sobre o que fazer. Eles foram até o hospital Nossa Senhora do Rocio em Campo Largo, pois moram em Rio Negro, Paraná, mas nada adiantou. Continuamos rezando e pedindo que Jesus das Santas Chagas derramasse uma gota do seu sangue e não permitisse que ela perdesse o bebê. Na segunda-feira, dia 7, no período da tarde, ela consultou, fez os exames e, para a honra e glória do preciosíssimo sangue de Jesus, ela chegou até o fim da gravidez. Obrigado, Padre Reginaldo. Graça recebida, graça testemunhada. Quem nos escreveu foi Amélia, de Irati, Rio Grande do Norte. Eu peço aqui, na verdade, você perguntou, mas talvez me perguntasse, o que são aquelas fotos? O testemunho era outro. São fotos da família pedindo, peço que coloque junto a Santa Chagas minha filha que passou por uma cirurgia, que também é meu milagre. E padre, esta é minha família, filhos, marido, Wellington. Mandou a foto da família. Onde que vão todos os pedidos de oração? Sabe para onde vão? Para um lugar de intenções que fica no Santuário de Nossa Senhora de Guadalupe, Jesus das Santas Chagas. Missas são celebradas. Agora as mil Ave Marias. Muitas intenções eu levei lá. Vocês têm aí a imagem de onde eu levei muitos pedidos? Na Cova da Iria, lá em Fátima. Levei lá todos os pedidos que vocês mandaram. Filhos amados, isso, sacristão. Você deve ter escutado a semana, ou melhor, o mês inteiro essa música. E lá na Cova da Iria, eu rezei uma missa na intenção. Como se não bastasse isso. Muito obrigado, equipe. Todas as intenções serão levadas para as mil Ave Marias. Hoje é o 9º dia da novena. Reze comigo. Ó poderosa e gloriosa Santa Rita de Cássia, santa das causas impossíveis, rezemos o 9º dia.
1: Vostes a rosa preferida, ó Santa Rita de Jesus.
0: Ó poderosa e gloriosa Santa Rita, chamada Santa das causas impossíveis, advogada dos casos desesperados, auxiliadora da última hora, refúgio e abrigo da dor que arrasta para o abismo do pecado e da desesperança, com toda a confiança em vosso poder, junto ao coração sagrado de Jesus, a vós recorro neste caso difícil e imprevisto que dolorosamente oprime o meu coração. Diga lá, o que oprime teu coração? É o 9º dia, acredite ainda. Ainda não terminou, até meia-noite. Ainda não terminou. Obtenha a graça que desejo. pois sendo-me a necessário eu a quero. Apresentada por vós, Santa Rita de Cássia, a minha oração, o meu pedido, por vós, que sois tão amada por Deus, certamente serei atendido. Dizei a Nosso Senhor que me valerei desta graça para melhorar a minha vida, os meus costumes, e para cantar na terra e no céu a divina misericórdia. Santa Rita das causas impossíveis, rogai por nós. Santa Rita das causas impossíveis, rogai por nós, e pela terceira vez, até meia-noite ainda é novena. Santa Rita das causas impossíveis, rogai por nós. Senhor Deus de bondade e misericórdia, nós te louvamos e agradecemos por todas as graças que já foram derramadas, mas aquelas que ainda não vieram, que venham. Nós pedimos, Senhor, abençoai os enfermos que estão nos hospitais, nas UTIs, nas enfermarias ou dentro de casa. Abençoai, dai paciência e serenidade aos cuidadores. Abençoai os médicos, enfermeiros, os familiares dos doentes. Abençoai, Senhor, a água, a roupa dos enfermos, as fotos de família. Por intercessão de Nossa Senhora do Carmo, São Pio de Pietrelcina, nos méritos das santas chagas, em nome do Pai, do Filho, do Espírito Santo. Amém. E eu me despeço com o clipe Pelas Mãos de Maria. Evangelizar é preciso. Não.

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1: E essa aqui é o estouro do momento. Alô, Sturte, pra você. Rogério, viu? Essa aqui é a tua cara, viu? Te amo, viu?

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0: 6 e 1.
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4: Bom dia, meus irmãos e irmãs. Nós estamos num clima já de alegria pela festa de Corpus Christi. Exatamente, daqui a uma semana é feriado do corpo e sangue de Jesus Cristo. É isso que significa Corpus Christi. Então é o dia de eu proclamar, já agora, eu creio na Eucaristia. Vamos começar essa manhã rezando? Pai, Filho e Espírito Santo. Amém. Amado Jesus, o despertar de um dia, o nascer do sol, o canto dos pássaros, é um louvor da criação ao Criador. Senhor Jesus, o meu dia é feito de muitas horas, de muitos acontecimentos. Coisas boas e ruins poderão acontecer. Passarei por momentos difíceis. Mas, Senhor, eu creio que, como ressuscitado e vivo, me acompanharás em todos os momentos e em todas as situações. Por isso, eu desperto animado, alegre, feliz, porque eu tenho a certeza, amado Jesus, que se Deus é por nós, quem será contra nós? Senhor, que essa determinação em meu coração me faça ter uma fé, mesmo que como um grão de mostarda, mas capaz de dizer não ao erro, de renunciar ao pecado, de ser uma pessoa boa, Senhor, no dia de hoje. Amado Jesus, coloque em mim os teus sentimentos, humildade, mansidão, paz. Amado Senhor, eu peço pela força da Eucaristia, que eu esteja tão fortalecido de Deus, que nada me afaste da tua presença. Jesus, que quiseste se fazer alimento, comida e bebida, alimente a minha vontade, sustenta-me na busca do bem, dai-me forças para peregrinar por todo este dia. Jesus, fonte inesgotável de graça, abençoe cada minuto, cada hora deste dia. Esteja ao meu lado, Senhor. Pai nosso que estais no céu, santificado seja o vosso nome. Venha a nós o vosso reino. Seja feita a vossa vontade, assim na terra como no céu. O pão nosso de cada dia nos dai hoje. Perdoai-nos nas nossas ofensas, assim como nós perdoamos a quem nos tem ofendido. E não nos deixeis cair em tentação, mas livrai-nos do mal. Amém. Graças e louvores se deem a todo momento ao Santíssimo e Diviníssimo Sacramento. Um bom dia na presença de Jesus para todos.
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Oração da batalha. Pai eterno, me dê forças. Jesus Cristo, me dê poder. Nossa Senhora, me ajude a essa batalha vencer. Sem morrer, sem me abater, sem meu juízo perder. Deus quer, Deus pode, eu irei de vencer. Amém. O Médio Bezerra atende todas as quartas-feiras em Lajedo, na rua Presidente Kennedy, número 188, em frente ao Colégio Normal, das 8 horas da manhã às 14 horas, 2 da tarde. Às quintas-feiras, o Médio Bezerra atende em Limoeiro, na rua Capitão Vilarim, número 473, em frente ao Tiro de Guerra, das 8 horas da manhã às 15 horas, 3 da tarde. E às sextas-feiras, o Médio Bezerra atende em Gravatá, na rua Doutora Mauri de Medeiros, número 360, das 8 da manhã ao meio-dia. 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

Bom dia, meu amigo. Bom dia, minha amiga. Bom dia, você que está nos escutando. Bom dia, que você está neste momento no seu trabalho, na sua luta diária. Você que está fazendo os seus afazeres. Você que está assistindo o programa Acredite na Fé na voz de Médio Bezerra. Você que tem um compromisso a fazer dia de hoje. Que seja feliz e honre seus compromissos para que as coisas continuem e você seja feliz. Médio Bezerra quer mandar um forte abraço a todas as pessoas que nos encontram no nosso consultório espiritual. Médio Bezerra fica feliz por lhe receber e agradece a todos. Quero dizer a vocês que Médio Bezerra tem um compromisso com todos vocês, tanto na cidade onde trabalho como na cidade vizinha. Quero dizer a vocês que estou trabalhando hoje incansavelmente em quatro consultórios espiritual e o povo pedindo para eu ir para outros consultórios. Como tem pedido para ir para Santa Cruz, para ir para Queimada de Campina, para ir para Palmares, mas infelizmente Médio Bezerra não está podendo ir. E esses clientes, para Ribeirão também, e esses clientes ficam me visitando com dificuldade, mas feliz da vida porque vem ao seu consultório espiritual e consegue os seus objetivos. Isso é importante. Eu tenho o maior prazer da vida de quando eu chego, que as pessoas chegam e dizem: Médio Bezerra, eu resolvi o meu problema. Você não fica feliz, quem fica feliz sou eu. Mas eu quero mandar um forte abraço a todos da cidade de Lajedo e região, cidade vizinha. Ao Lero, ao Edmundo, ao Santinho de Itaperuá, ao seu José de Souzas, da cidade de Pesqueira, ao seu Antônio Arruda de Farias, da cidade de Belo Jardim, a esta senhora que esteve no meu consultório espiritual da cidade de Calçado para vender o seu imóvel, e graças a Deus vendeu, a esta pessoa da cidade de Jupi, de Jucati. Quero mandar também um forte abraço ao Santino de Itaperuá, à esposa e família. Quero dizer a vocês que eu sou feliz por chegar no

pelos seus trabalhos já alcançados, outros para continuar os seus trabalhos, e assim a vida continua. Eu sou feliz por isso, porque, graças a Deus, eu não tenho esse problema de chegar lá e ficar recusando ou inventando história. Meu trabalho é definitivo, positivo e que deixa todo mundo satisfeito com as coisas. Às vezes acontece de ter trabalho que demora mais, por conta, às vezes, ou de problema meu, que não é o cliente que erra, sou eu, que às vezes, muito trabalho, às vezes passa batido em certas coisas, mas volto a rever através dos orixás e vou consertar aquilo que está faltando na sua vida. O meu objetivo é que todo mundo fique feliz com nossos trabalhos. O meu objetivo é que você chegue lá com a prosta inchada e com 15 dias eu volto a dizer: graças a Deus aconteceu. Tem chegado pessoas com uma mangueira e trama 3, 4 garrafadas e tira a mangueira e não bota jamais. Eu tenho pessoas curadas de hérnia de 30, 40 anos atrás, porque eu tenho 57 anos que exerço essa profissão dada pelo Deus, pelo meu poder superior, que na minha concepção é Deus. E eu tenho pessoa curada de gastrite, de vesícula, de vício da embriaguez, de hérnia, de próstata, de hemorroida de botão, de cansaço, essas coisas. Pessoas que chegam na minha casa praticamente com uma bombinha na boca, chapa, chapa, chapa, chapa, e toma duas, três garrafas e não precisa de usar mais. Pessoas que têm puxado, que têm cansaço, que têm começo de tuberculose, pessoas que estão com a garganta inflamada, pessoas que vêm ao nosso consultório espiritual para vender uma propriedade, para proteger um imóvel que tem, uma fazenda, uma coisa, nós fazemos a cura da sua fazenda, da sua propriedade. E assim nós vamos seguindo a vida. Porque na realidade, primeiramente Deus, segundo os orixás e terceiro eu. Eu estou ali para orientar e fazer aquilo que Deus me ordenou a fazer. Eu tenho 70 anos de idade e 57 de profissão. E graças a Deus, a pessoa que passa 11 anos numa cidade trabalhando e não falta cliente, eu acho que alguma coisa acontece na vida do pessoal que nos procura. Não sou eu que digo, e são eles. Então eu quero dizer a vocês que estou todas as quarta-feiras na cidade de Lajedo. Agora na quinta eu estou na cidade de Limoeiro, na rua Capitão Vilarim, número 473, em frente ao Tiro de Guerra, ali no ponto certo. Quero mandar um forte abraço ao Nanel, à Betânia, ao Mão Branca, ao Beto, ao Tupeça, ao Galego, ao Cachoeira, à Dona Bernadette da Galinha, aquele restaurante que a gente sempre está lá toda semana. E quero agradecer às pessoas que nos visitam de cidade vizinha. Agora, na sexta-feira, Médio Bezerra está na cidade de Vitória, de 8 ao meu, na cidade de Gravatá, primeiro, de 8 ao meio-dia, ali na rua Doutor Maurício de Medeiros, no 360, junto daquela mototáxi que tem ali junto do pé de Carafista, onde eu mando um abraço a todo mototaxista, ao Deda Machante, ao cidadão da bicicleta, ao Zito da fruta, ao Bilzinho da lanchoneta, ao Carioca, ao homem do tempero, que quando as pessoas chegam lá, ele manda, procurando ele de logo: Médio Bezerra é aqui no beco, pode ir lá que você tá, a placa tá lá. Graças a Deus, sou feliz por isso. Todo mundo, a gente tem uma amizade imensa e vem resolvendo os problemas das pessoas e fazendo amizade com todo mundo, porque esse é o meu lema: chegar no canto e fazer amizade com as pessoas vizinhas, porque é disso que nós vivemos. Agora, na sexta-feira, de meio-dia, de 1 às 4 da tarde, Médio Bezerra, na cidade de Vitória. É o ponto mais novo que eu estou, vai fazer 6 meses que eu estou trabalhando na cidade de Vitória, e graças a Deus já tenho graça alcançada. Pessoas que já foram lá agradecer por ter suas coisas resolvidas. Então eu quero dizer a vocês que eu fico feliz por isso, pelas pessoas que vão para minha consultório espiritual em Vitória, da cidade de Glória do Goitá, da cidade de Escada de Ribeirão, pessoas da cidade de Pombos, pessoas da cidade de Moreno, de Tapera, de Lagoa do Taenga e outras cidades qualquer que vem ao nosso consultório espiritual, da cidade de Xangrande,

0: da cidade de Amaragi, e eu sou feliz por isso. Todas as sexta-feira, de 1 às 4 da tarde, eu estou na cidade de Vitória de Santo Antão, ali na rua Severino Costa Gomes, antiga Nova Vitória, bairro do Livramento e por trás da igrejinha de Santo Antão. Eu quero dizer a vocês que é todos os dias, todas as sexta-feira. Bom dia.
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2: Oi, Lua. Como é que tá o nosso Nordeste?
3: Bom demais.
2: Bom demais.

0: homem de Deus aconselhava constantemente os seus discípulos, dizendo: olha, não se esqueça disso. Um dia antes de você morrer, se arrependa de todos os seus pecados. Um discípulo jovem, achando estranho aquele conselho, disse ao homem de Deus: ora, se eu não sei o dia da minha morte, como que eu irei saber qual vai ser o penúltimo dia da minha vida? Se eu não sei quando vai ser o último, eu também não vou saber quando será o penúltimo. Como, pois, irei me arrepender um dia antes de morrer? E o sábio respondeu: justamente porque você não conhece o dia de amanhã, e justamente porque o dia de amanhã não te pertence, então se arrependa agora, porque pode ser que amanhã você não esteja vivo. Você talvez faça parte daquele grupo de pessoas que diz: quando eu estiver bem velho, depois que eu aproveitar a vida, aí eu vou servir a Deus. Mas por enquanto não, eu sou muito jovem, ou eu tenho muito ainda para aproveitar da vida, e agora não posso. Talvez você seja esse tipo de pessoa. E nós vemos exemplos trágicos de pessoas que conheciam o Evangelho, sabem que não há outro caminho a não ser o Senhor Jesus, mas se recusam a tomar uma decisão e se recusam a servi-lo, porque acham que futuramente terão tempo para isso. Pois escute ainda mais o que eu estou te falando agora. Um rei convidou todos os súditos do seu reino para uma grande festa. Enviou o convite por escrito, mas não colocou a hora da festa. Todos receberam o convite, mas ninguém sabia que hora a festa iria iniciar. Os prudentes, os precavidos, imediatamente se purificaram, lavaram-se, colocaram o vestido de festas e se prepararam para o chamado da festa, porque diziam: não sabemos a que hora será a festa, mas na hora que houver a convocação, nós estaremos preparados. Porém, aqueles que eram tolos diziam: ah, eu tenho muito tempo, eu posso fazer outras coisas mais importantes. E quando for anunciada a hora da festa, ali correndo eu me arrumo e eu entro. E assim foi, quando chegou o dia marcado, os prudentes estavam preparados, mas os tolos, os nécios, estavam distraídos. Foi quando o rei mandou tocar a trombeta e dizer: a festa é agora, apresentem-se imediatamente, porque logo após o portão será fechado. E todos, ao ouvirem a trombeta, correram para o palácio, e havia aquela grande multidão no salão de festas. E o rei então se apresenta no meio dos convidados e vê aqueles que estavam bem vestidos e elogia a prudência que eles tiveram. Mas observando o rei, que muitos estavam vestidos indecentemente, sujos e despreparados para uma festa daquele porte, daquele nível, o rei, enfurecido, ordenou que eles fossem expulsos do palácio. Compreenda esta ilustração, compreenda esta mensagem. O rei é Deus, palácio é o céu. O convite à sagrada escritura de Deus. A trombeta sou eu que estou te chamando agora e te anunciando. A festa está começando. A festa está preparada. Apressa-te. Todos estão convidados, mas só permanecerão nela aqueles que forem achados dignos. Lava as tuas vestiduras, prepara as tuas vestes, coloca o teu melhor vestido, a tua melhor roupa, porque já a trombeta está soando e o momento está chegando. Não espere amanhã, faça isso agora, em nome de Jesus.
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0: do relógio da atual, 6:02. Desejo que a sua manhã seja tão bela e especial quanto você e o seu coração.
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0: Bom dia, meu Brasil. Bom dia, meu Pernambuco, Vitória de Santo Antão e de toda a região. Sejam todos bem-vindos a partir de agora.
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0: Bom dia, boa tarde, boa noite para todos que nos acompanham. Acompanham no mundo inteiro através das plataformas digitais.
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0: E agradecendo ao Senhor por mais

0: dia.
1: Obrigado, Senhor, por mais uma quinta-feira.
2: Senhor, por mais um dia. Obrigado, Senhor, por mais um dia.
1: Feliz quinta-feira para você.
2: Obrigado,
1: que Deus, Senhor, abençoe seu dia com paz, alegria e muitas bênçãos.
2: Obrigado, Senhor, por mais um dia.
1: Obrigado, Senhor, porque hoje é quinta-feira.
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1: Então acorde para vencer, desperte para ser feliz.

0: Pois é, felicidade está na sua companhia de segunda a sexta.
1: É sentir o cheiro dessa flor.
0: Pra você que acordou agora, uma ótima quinta-feira pra você, meu amigo e minha amiga, super abençoada.
1: De verdade que a gente...
0: E aqui seguimos com muita fé.
1: É.

0: Que Deus nos abençoe com um maravilhoso dia. Que seja de muita paz, luz e alegria. Quinta-feira, 28 de maio de 2026. E atenção para os destaques do programa.
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0: Governo de Pernambuco regulariza casa própria de 183 famílias em Jaboatão dos Guararapes. Castra Móvel chega em Igaraçu a partir de junho. Secretaria de Saúde contesta relatório de deputados e diz que ampliou investimentos na área. Governo do Estado vai entregar mais de 40 mil metros quadrados de encostas entre Recife e Jaboatão. Explosão de bateria de bicicleta elétrica acende alerta em Fernando de Noronha. Homem amarra a cadela em grade e abandona animal em academia e de crossfit no Recife. Muita maldade, hein, gente? Álvaro Porto, presidente da LEP, aciona Ministério Público de Pernambuco e Polícia Federal contra suposta espionagem da Secretaria de Defesa Social. E por falar em Ministério Público de Pernambuco, recomenda limite para gastos do São João de Olinda após chuvas e estado de emergência. PGR denuncia lobista e dois funcionários do STJ sobre acusação de venda de decisões.

0: Oportunidade com diária de até R$ 864 e INEP seleciona certificadores do Enem 2026. Locação social no centro do Recife via iniciativa privada deve estar disponível em 3 anos, diz diretor de consórcio. 6:08, outras manchetes em destaques com Keila Paulino.
1: Encontro entre Flávio e Trump buscou desviar foco do Banco Master. Construção civil cresce pelo 3º mês seguido. Brasil reduz desmatamento em 20% com menor marca desde 2019. Câmara Municipal do Recife debate climatização nos ônibus. 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
0: Keila Paulino vem com esses e outros destaques também dentro do Cidade Ação. GPS, radares e sensores, carros chineses já dirigem quase sozinhos. Ih, rapaz. Fim da escala 6x1. PEC ainda não tem previsão de ser votada no Senado. Então, os próximos passos para avançar, proposta precisa do voto de 49 dos 81 senadores. Em 2 turnos, tem mais isso aí. Prédio icônico de São Paulo vira retrato do Brasil polarizado em documentário. Pois é, comemorar no Copan. Estados Unidos sanciona órgão criado pelo Irã para cobrar taxas no Estreito de Hormuz. Trump ameaça atacar o mar se aliados negociarem acordo com o Irã. Guarda revolucionária do Irã diz ter atacado base aérea americana. Em retaliação, hein, gente? Ouvindo pra gostar de briga, de guerra. PM Rio de Janeiro, PM sai de carro comum pelo porta-malas antes de ação com morte de entregador. 6:11.
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0: Nogueira Júnior, repórter Olho Vivo, vem com as manchetes policiais.
4: Suspeito de tráfico de drogas é detido pela polícia militar em Surubim. Mulher é encontrada morta com marcas de tiros em Pau d'Alho. E polícia cumpre mandados de prisão contra crimes sexuais infanto-juvenis em Pernambuco. Esses são os destaques de casos de polícia desta quinta-feira. 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
0: Pois é, Nogueira Júnior vem com esses e outros destaques para falar dessa mulher que foi encontrada morta na cidade de Pau d'Alho, com vários tiros. É a violência na cidade, é a violência também contra a mulher, hein? Violência na cidade. Um absurdo, hein, gente?

0: E vai colocando violência nisso, hein?
1: De tanta criminalidade.
0: Mulher é presa por tráfico de droga e corrupção de menor durante ação policial em Goiânia.
1: Brother, tanta criminalidade.
0: Motocicleta com sinais e adulteração encontrada abandonada em canavial de Pau d'Alho.

0: por abusar de crianças e adolescentes. Prisão para essas plagas. Criminosos roubam carro em posto de combustíveis e um deles fica ferido e é preso em perseguição. Polícia Federal apreende 287 mil em dinheiro vivo dentro de sacos de lixo na casa de servidores do INSS. Caso que aconteceu aqui em Pernambuco, hein, minha gente? A roubalheira é grande!
1: Tanta violência na cidade.
0: Homem assassinado com um tiro na cabeça no centro de Goiânia. Tudo isso e muito mais, você também vai ficar sabendo com ele, Edivaldo Pereira, e um balanço das últimas 24 horas em Pernambuco.
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0: 6h14.
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0: 6h17 na atual. Com vocês até as 9h da manhã.
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0: Bom de casa, bom dia meu amigo, bom dia minha amiga, para você que acordou agora ouvindo a Atual FM, uma rádio diferente das outras.
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0: Aqui o povo também tem vez e voz.

0: a gente deixa o povo falar mesmo aí.
1: O povo falar, deixa o povo falar. O que é que tem?
0: O que é que tem? Muita bronca na cidade. Muita bronca nesse país chamado Brasil. Então vai lá, meu amigo e minha amiga, pega o teu telefone, o teu celular, envie sua mensagem de texto e mensagem, o seu áudio. E diga aí o que é que tá acontecendo, o que tá faltando aí na sua rua, no seu bairro, na sua cidade. 3526-4083, esse é o nosso WhatsApp, e pra você denunciar. É importante dizer o nome da rua, e do bairro, como também da sua cidade.
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0: Que faça chuva ou faça...

0: Só vamos ficar, vamos saber bem melhor como é que fica o tempo para esta quinta-feira em Pernambuco.
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2: De acordo com a Agência Pernambucana de Águas e Clima, a previsão para esta quinta-feira é de chuvas rápidas em boa parte do estado. Na região metropolitana do Recife, nas zonas da Mata Norte e Sul, a expectativa é de céu parcialmente nublado, com chuvas fracas e isoladas na madrugada e início da manhã. A temperatura nessas regiões deve variar entre 21 e 29 graus. Já no Agreste e Sertão, o tempo fica parcialmente nublado, sem previsão de chuva. A mínima chega a 15 graus no Sertão e a máxima pode atingir 33 graus. No arquipélago de Fernando de Noronha, céu parcialmente nublado a nublado, com chuva moderada ao longo do dia. Temperaturas entre 24 e 28 graus. Para mais detalhes da previsão do tempo desta quinta-feira, acesse o site da Agência Pernambucana de Águas e Clima, apac.pe.gov.br. Da agência Rádio Sei de Notícias, Danilo Duarte.
0: Obrigado, hein, Danilo Duarte, aí, pelas informações. Um ótimo trabalho para você nesta quinta-feira, e 6 horas e 21 minutos. Deixa eu chamar aqui o Tauã Batista para trazer as oportunidades de emprego para Recife, Camaragibe, Caruaru e Salgueiro.
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3: Nesta quinta-feira, no Recife, são oferecidas 20 vagas para auxiliar de logística operacional. É exigido ensino médio completo e experiência prévia de 6 meses. O salário é de R$ 1.632. Ainda na capital pernambucana, há 10 oportunidades exclusivas para pessoas com deficiência na função de sinaleiro, com salário de R$ 1.722. Não é exigida experiência prévia. Em Camaragibe, na região metropolitana, vaga para promotor de vendas. Para concorrer, é preciso ter pelo menos ensino médio completo e 6 meses de experiência. Em Caruaru, no Agreste Pernambucano, 10 vagas para atendente de lanchonete. Os candidatos devem ter ensino médio completo e 6 meses de experiência. O salário é de R$ 1.700. Em Salgueiro, no Sertão, há 10 oportunidades para consultor de vendas. É exigido ensino médio completo. O horário para consulta presencial é de acordo com a agência de cada região. Para outras informações, acesse o site da Secretaria de Desenvolvimento Profissional e Empreendedorismo, sedep.pe.gov.br. Repetindo, sedep.pe.gov.br. Da agência Rádio Sei de Notícias, Tauã Batista.
0: Obrigado, hein, Tauã Batista, e pelas informações. Um ótimo trabalho para você. Vamos fazer conexão às 6 horas e 23 minutos. Brasília é capital dos três poderes, e lá tem o repórter Yurilson, que vai trazer informações sobre o fim da escala 6x1. Câmara aprova PEC que muda jornada de trabalho.
4: Um dia histórico para o trabalhador brasileiro. A Câmara dos Deputados aprovou nesta quinta-feira a proposta de emenda à Constituição que reduz a jornada de trabalho de 44 horas para 40 horas semanais e acaba com a escala 6x1. O texto foi aprovado em 2 turnos por ampla maioria e agora segue para análise no Senado. A proposta estabelece 2 folgas semanais remuneradas, uma delas preferencialmente aos domingos, e prevê uma transição de até 14 meses para a redução completa da jornada. Pelo texto aprovado, 60 dias após a promulgação da PEC, a carga semanal cairá para 42 horas. Depois de 12 meses, será reduzida para 40 horas semanais. A tramitação acelerada da PEC contou com a articulação direta do presidente da Casa, Hugo Mota, que comemorou a aprovação e rebateu críticas do setor produtivo sobre possíveis impactos econômicos.
5: A redução da jornada não é vilã de produtividade. Precisamos reconhecer uma realidade. O Brasil está entre os países com maior carga horária de trabalho no mundo. Ao mesmo tempo, convive há décadas com a estagnação da produtividade. Isso mostra que produtividade não pode continuar sendo medida apenas pela quantidade de horas trabalhadas. Trabalhadores mais descansados produzem mais.
4: Relator da PEC, o deputado Léo Prates, afirmou que setores específicos terão regras regulamentadas posteriormente pelo Congresso.
6: Nós temos 8 mil convenções coletivas que regulam procedimentos de trabalho. É um sistema mais complicado ou tão complicado quanto o sistema tributário. Então nós fizemos o básico, nós temos 60 dias para atualizar as leis ordinárias.
4: Durante a votação, a oposição tentou aprovar uma mudança mais ampla, criando a escala 4x3, com apenas 4 dias de trabalho por semana. O líder do PL na Câmara, Sóstenes Cavalcante, levantou a bandeira e defendeu a adoção imediata da nova escala 5x2.
7: Quem for contra o trabalhador que esta lei comece a valer já, imediatamente, nós vamos expor isso ao Brasil.
4: Agora a PEC segue para a tramitação no Senado, onde empresários já fazem uma pressão em cima do presidente da Casa, Davi Alcolumbre, para que reduza a velocidade da tramitação da proposta. Agência Rádio Web, de Brasília, Yuri Hudson.
0: Yuri Hudson, direto de Brasília, meu muito obrigado aí pelas informações e um ótimo trabalho para você na capital dos três poderes. Futebol! 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Pode ter até 4 retornos para jogo contra a Ferroviária. Felipe Alves cobra quase 7 milhões do tricolor. O goleiro tem rescisão de contrato publicado no BID. Pode atingir maior invencibilidade do ano. Em clássico, sequência devotiva, vice-liderança da Série B. Não deu para a equipe do Sport, foi eliminado em perde do Fortaleza e está eliminado da Copa do Nordeste. Vitória da Bahia volta a bater o ABC e também está na final agora contra a equipe do Fortaleza. O Márcio Goiano lamenta a eliminação para o Fortaleza. Técnico rubro-negro, logo após a partida, afirmou que o Leão começou bem a partida, mas cedeu muito espaço para o adversário. 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
0: 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Alô, vovó! Alô, titia! É hora de acordar o Bruguelo! Daí pra escola!

Bora simbora! Acorde para vencer, desperte para ser feliz. Mais um dia de aula, hein? É nessa alegria que a gente acorda a criançada no nosso país. Todos os dias. Mas isso de segunda a sexta, né?

0: Pois é legal estudar, mas brincar também é bom. Que Deus abençoe, proteja e ilumine todas as crianças do meu Brasil e do mundo inteiro.
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0: 6h30.
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1: Seis horas e 33 minutos.
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1: 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É a violência na cidade que não para.

0: adolescentes. Bandidos aí, tem que ficar preso mesmo aí. Criminosos roubam carro em posto de combustíveis e um deles fica ferido e é preso em perseguição. Polícia Federal apreende 287 mil reais em dinheiro vivo dentro de sacos de lixo da casa de servidores do INSS. Caso que aconteceu aqui em Pernambuco, hein?
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0: Homem executado dentro de casa por grupo armado e também.
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0: Mulher encontrada morta com marcas e diversos tiros em baldalho. É a violência.

0: que é detido pela PM em Surubi.
1: Criminalidade.
0: Olha, mas antes de acionar aqui os nossos repórteres, deixa eu falar com você, meu amigo e minha amiga, e falar de tecnologia, e falar de coisa boa, falar da Meridional Auto Center. 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Nogueira Júnior, vem aí com os destaques da polícia. Vamos saudar. Bom dia para você.
2: Bom dia, Mauri, e a todos que acompanham a Rádio Atual FM. Em destaques em casos de polícia, nós iremos falar de um suspeito de tráfico de drogas que foi capturado pela Polícia Militar em Surubim, no agreste do estado. Já em Paudalho, uma mulher foi encontrada morta com marcas de tiros. E a Polícia Civil de Pernambuco deu cumprimento a mandados de prisão durante uma operação contra crimes sexuais infanto-juvenis aqui em Pernambuco. Mas agora a gente traz informações sobre uma operação da Polícia Militar que resultou na captura de um homem com suspeita de envolvimento no tráfico de drogas. Essa operação aconteceu na tarde de ontem e, segundo a Polícia Militar, o caso foi registrado no bairro São Sebastião, no município de Surubim. De acordo com a polícia, o efetivo estava realizando rondas na localidade quando visualizou um indivíduo entregando um objeto a um adolescente em frente a uma residência. Ao perceber a aproximação dos policiais, o suspeito tentou fugir, mas foi alcançado e contido. Durante a abordagem, os PMs encontraram no bolso da bermuda do suspeito 23 gramas de cocaína, 14 gramas de crack, 7 gramas de maconha e a quantia de R$ 85,00. Com o adolescente foram apreendidos 2 pacotes de maconha. Os envolvidos, juntamente com todo o material apreendido, foram encaminhados à delegacia de polícia para aplicação das medidas previstas em lei. E daqui a pouco a gente volta com mais casos de polícia para falar de uma mulher que foi encontrada morta com marcas de tiros em Paudalho, na Mata Norte do estado. 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
0: Pois é, Nogueira Júnior vai trazer daqui a pouco detalhes sobre essa mulher, né? Que foi encontrada morta com marcas de diversos tiros lá em Paudalho. Paudalho é manchete todos os dias, né? Nos blogs, nos jornais. Abraçando as amigas de Paudalho, de Tiúma. É a cidade que quase todos os dias tem, né, notícias, casos de polícia. Antes de eu trazer aqui a Keila Paulino, deixa eu falar, meus amigos, de coisa boa. 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

0: 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Criminosos roubam carro em posto de combustíveis e um deles fica ferido e é preso após bater veículo em perseguição policial. Keila, bom dia mais uma vez. Bom dia pra você.
1: Isso mesmo, Mauri. Bom dia pra você. Bom dia aos ouvintes do Cidade em Ação. Um músico, Mauri, de 33 anos, ele teve o carro roubado enquanto abastecia o veículo em um posto de combustíveis na estrada da Moribeca, lá em Jaboatão dos Guararapes. Policiais militares, à paisana, presenciaram a abordagem criminosa e iniciaram uma perseguição aos bandidos. Os criminosos bateram um carro no poste próximo à UPA de Engenho Velho, no cruzamento com a Avenida General Manuel Rabelo. Dos quatro suspeitos, três conseguiram fugir e um que ficou ferido foi preso em flagrante. De acordo com a Polícia Militar, os criminosos chegaram para abordar a vítima já em um carro roubado momentos antes. Os assaltantes que conseguiram fugir roubaram ainda um terceiro veículo. O músico estava com um colega de trabalho quando o assalto ocorreu. Além do carro, os bandidos levaram joias e um celular. Na batida durante a perseguição, o carro da vítima ficou danificado e precisou ser rebocado para ser encaminhado à Delegacia de Prazeres. O criminoso que ficou preso ficou ferido e precisou de atendimento na UPA de Engenho Velho, onde ficou sob custódia. Após receber alta, foi apresentado na delegacia. E daqui a pouco, Mauri, eu volto para falar que a Polícia Federal apreende R$287 mil em dinheiro vivo dentro de sacos de lixo na casa de servidor do INSS. 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
0: Pois é, Keila Paulino, são 8 horas e 42 minutos. Meus amigos, uma cadela de cerca de um ano. Até os animais não escapam da violência, dos abandonos, do abandono por parte do tutor, né? Às vezes pega um cachorro para criar e depois quer desfazer, né? É do animal. O homem amarra a cadela em grade e abandona o animal em academia de crossfit do Recife. Uma cadela de cerca de um ano foi abandonada e amarrada na entrada de um box de crossfit no bairro da Imbiribeira, na zona sul da capital pernambucana. O caso aconteceu na madrugada desta quarta-feira. Imagem e vídeo circulam nas redes sociais. Uma câmera de segurança registrou o momento em que o homem chega de bicicleta e prende o animal a uma grade. Mas a cachorra, que recebeu o nome de Lua, teve um final feliz. Horas após o abandono, ela foi adotada por uma mulher que viu uma campanha de acolhimento promovida pela academia nas redes sociais. Que bacana, né? O caso aconteceu em frente à academia, na rua Arquiteto Luiz Nunes. As imagens foram registradas por volta das 2h40. O homem chega com a cadela na coleira e com outra mão empurra uma bicicleta. Após ser deixada, a cadela chega a morder a guia na tentativa de se soltar e seguir o vagabundo, que eu chamo isso, o cara de vagabundo, de covarde. Pra mim é um covarde. Após divulgação da história do Instagram, a campanha foi feita, né? É promovida pela academia em parceria com a protetora animal, que agora é de Queiroz. Uma mulher que mora na zona norte da capital foi até o local e adotou Lua, o nome da cachorra Lua. Pois é. Aí, procurado, a delegada Ademar Cândido, titular da Delegacia de Polícia do Meio Ambiente, informou que a polícia recebeu a denúncia sobre o caso e disse que equipes foram enviadas para realizar diligências. Porque o abandono de animais é um delito previsto na lei de crimes ambientais e pode resultar em pena que varia de 2 a 5 anos e detenção, como havíamos noticiado essa semana, a respeito de pessoas que estão envenenando gatos, animais da Bela Vista 2, e multa de proibição também da guarda. Sabe o que é isso, gente? Além das armas, o problema são corações sem Deus, lares sem disciplina, escolas sem orações e tribunais sem justiça. É isso que vem acontecendo nesse país. Além das armas, o problema são corações sem Deus, lares sem disciplina, escolas sem orações, tribunais sem justiça. Lembro-me, quando era criança, a gente tinha aula de religião. Primeiro cantava o hino nacional, né, o hino de Pernambuco. E tinha aula de religião. O que tem hoje é para as crianças uma murrinha de uma parede ou de celular, que vem acabando também com a família. 6:47.

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7: Seis e 51 na atual. Bom dia, casa, bom dia, meu amigo, bom dia, minha amiga, para você que acordou agora, uma ótima quinta-feira, super iluminada, protegida por Deus, que Deus abençoe todos vocês, abençoe a gente, né, nessa quinta-feira, que promete, hein, gente, o tempo tá nublado, aquela chuvinha vai, vai, volta, daqui a pouco o céu abre novamente com o sol, mas isso é muito bacana. Bacana também é saber que você nos acompanha de segunda a sexta, acompanha aqui a nossa programação da Atual FM, uma rádio diferente das outras. Daqui a pouco vamos ouvir o povo, porque aqui o povo tem vez e voz.
8: Então deixa.
7: Mas a gente deixa o povo falar mesmo aí.
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7: Agora o que é que tem? Muita bronca na cidade. Muita bronca nesse país chamado Brasil. Então vai lá, se você ainda não enviou sua mensagem de texto, seu áudio, envie agora mesmo. 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
7: Governo do Estado vai entregar mais de 40 mil metros quadrados de encostas entre Recife e Jaboatão dos Guararapes.
10: O governo de Pernambuco constrói mais de 40 mil metros quadrados de encostas na área de morro entre Recife e Jaboatão dos Guararapes, na região metropolitana. As obras, já em fase de conclusão, levam mais proteção para as famílias da localidade. Após os serviços de drenagem, foi realizada a pavimentação da via. Agora, as intervenções seguem para a etapa de sinalização, para garantir mais segurança para motoristas e pedestres. Além disso, o Programa Estadual Morar Bem entregou 445 residências em Jardim Monte Verde, no município de Jaboatão dos Guararapes. Da agência Rádio Sei de Notícias, Duda Ferreira.
7: Obrigado, hein, Duda, pelas informações. Um ótimo trabalho para você nesta quinta-feira. É hora de falar de coisa boa, falar de economia e também de preços baixos, não é isso, Keida?
11: Isso mesmo, Mauri. 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
7: Mandou bem, Keila Paulino, 654. Deixa eu falar aqui. É, trazer o Norberto Notari, bem melhor. Encontro entre Flávio, Bolsonaro e Trump buscou desviar foco do Master.
12: O encontro entre Flávio Bolsonaro com o presidente dos Estados Unidos não deve apresentar grandes impactos eleitorais para o pré-candidato à presidência da República pelo PL. A opinião é do cientista político e professor de relações internacionais Bruno Lima Rocha. De acordo com o senador, ele foi recebido e conversou com Donald Trump, apresentou temas considerados prioritários. Mas nos bastidores o que se fala é que foi um encontro rápido seguido da foto que estampou as redes bolsonaristas. Na opinião do especialista, aliás, o efeito da agenda em questão vai movimentar esse grupo exclusivamente. O professor Bruno Lima Rocha acredita que a visita teve o objetivo de criar um fato que tira o foco das investigações relacionadas ao Banco Master.
13: No diálogo com o eleitor conservador, não necessariamente bolsonarista, com o eleitorado que é mais fisiológico ou que não é politizado, não teve muito efeito, porque da efêmera conversa com o Trump, que não houve nem conversa, simplesmente não aconteceu nada. Só uma foto onde visivelmente o presidente dos Estados Unidos estava constrangido, mas enfim, me parece uma medida desesperada para tentar salvar uma campanha ou pelo menos tirar o foco das investigações da Polícia Federal sobre as relações dele, Flávio Bolsonaro, seus aliados políticos, por exemplo, Cláudio Castro, com o Banco Master e com empresários associados às facções.
12: Sobre o teor da conversa exposta pelo senador, o cientista político comentou a tentativa de tratar facções como organizações terroristas. Bruno Lima Rocha detalhou ainda a proposta de Flávio Bolsonaro de inserir o Brasil no escudo das Américas. Na opinião do professor de Relações Internacionais, os países que integram o grupo permitem a interferência dos Estados Unidos.
13: O Comando Sul e, por exemplo, o Departamento de Defesa, o Departamento de Justiça, pode se intrometer nos assuntos internos dos países que aderem ao chamado escudo das Américas. E aí, aonde for sendo identificado um perigo para os Estados Unidos, os países latino-americanos pagam a conta. Patrulhamento Atlântico Sul. Por quê? Porque está perto do Mar Antártico, ali tem presença da Marinha Russa e Chinesa. Alegação de narcotráfico para os Estados Unidos. Então, os países latino-americanos vão concordar com o bombardeio de lanchas, não importa se elas sejam de pescadores ou narcotraficantes. As Forças Armadas do Brasil são contra. Por quê? Porque isso abre uma margem para que os Estados Unidos tenham condição de intervir no Brasil, pela legislação dos Estados Unidos.
12: De acordo com o especialista, a coalizão atende os interesses principalmente norte-americanos. Agência Rádio Web, produção e reportagem, Norberto Notari.
7: Obrigado, Norberto Notari, pelas informações e um ótimo trabalho para você nesta quinta-feira. 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
7: Não para. Não para. Começou a primeira etapa do Censo Escolar 2026.
14: A primeira etapa do Censo Escolar 2026 começou nesta quarta-feira. As escolas públicas e privadas de todo o país devem enviar as informações sobre a infraestrutura, gestores, turmas e profissionais ao Ministério da Educação até o dia 31 de julho. Os dados devem ser encaminhados pelo portal EducaCenso no endereço educacenso.inep.gov.br. Cerca de 180 mil instituições de ensino regular, educação especial, educação de jovens e adultos e educação profissional e tecnológica devem participar do censo escolar. O Instituto Nacional de Estudos e Pesquisas Educacionais Anísio Teixeira, responsável pela pesquisa, definiu um cronograma com duas etapas. A primeira é a coleta de dados das instituições. Em seguida, essas informações serão encaminhadas ao Ministério da Educação em 27 de agosto. Após a divulgação desses dados, os gestores das escolas terão 30 dias para verificação e, se necessário, fazer correções. O resultado final da primeira etapa do censo deve ser divulgado em 1º de fevereiro de 2027. Já a segunda etapa acontece ao fim do ano letivo e levanta dados sobre o rendimento dos alunos, tendo o resultado final divulgado em 14 de maio de 2027. O Censo Escolar é a principal pesquisa estatística da educação básica do país e os dados ajudam na formulação, monitoramento e avaliação de políticas públicas educacionais. Com informações da Agência Brasil e supervisão de Roberta Lopes, da Rádio Nacional em Brasília, Vitor Mendes.
7: Vitor Mendes, obrigado. Também direto de Brasília, capital dos três poderes, 7 horas. Vamos agora para a segunda hora do programa.

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0: 7:09. Daqui a pouco vamos ouvir o povo. Porque aqui o povo fala mesmo, hein?
1: Deixa o povo falar, deixa o povo falar. O que é que
0: agora
1: tem?
0: O que é que tem? Muita bronca na cidade, muita bronca nesse país chamado Brasil. Se você ainda não enviou sua mensagem de texto ou áudio, envie agora para o nosso WhatsApp, que é o 3526-4083. 3526-4083. Eu digo o nome da rua, do bairro, como também da sua cidade.
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0: 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Manchetes dos principais jornais do Brasil. A gente começa, como sempre, pelo Correio Brasiliense. O que tem na primeira capa, hein, Keila?
3: Neymar fora do treino. Câmara aprova a PEC que acaba com a escala 6x1. Alimentos e energia puxam alta da inflação. Cerrado sofre com destruição. GDF e União perto de acordo para BRB. Diana Ramos é a nova PGDF.
0: Em nome da 4G celular, o que tem na primeira capa da Folha de São Paulo?
3: Comissão da Câmara aprova a fim da escala 6x1 com transição. Eduardo pediu o máximo de verba para Dark Rose, diz site. 71% dizem não temer demissão ou ficar sem emprego. Caiado e Zema discutem aliança ainda no primeiro turno. IPCA 15 é o maior para mês de maio em 10 anos e supera teto da meta. Polícia Militar de São Paulo registra 50 casos por mês de uso inadequado de câmera corporal. Renegociação de dívidas do agronegócio passa em comissão do Senado. Governo de Minas adia anúncio de acionista de referência da Copasa. Socorristas encontram com vida 5 de 7 desaparecidos em caverna no Laos. Policiais militares matam 2 pedreiros no Rio de Janeiro.
0: Em nome do que galeto, o melhor galeto da cidade, o que tem na primeira capa do estado de São Paulo, Kida?
3: Evento inaugural formula ideias e ações para um Brasil que tem jeito. Câmara aprova PEC que acaba com a escala de trabalho 6x1. Caiado confirma que pode se unir a Zema em chapa para a presidência. Eduardo pediu a Vorkar o envio aos Estados Unidos do máximo de recursos. Onda de assaltos por motoqueiros atemoriza moradores de Pinheiros. Desmate cai, mas Brasil ainda perde 17 parques do Ibirapuera por dia.
0: Em nome da farmácia Nossa Senhora de Fátima, o que tem na primeira capa do Globo Rio de Janeiro?
3: Vorkaro pagou degustação de uísque a Castro antes de aporte no Master. Cobertura onde houve busca é de firma de ex-secretário. Investimentos tiveram perda de 90% em 6 meses. Câmara aprova PEC que acaba com escala 6x1. Puxado por energia, IPCA 15 de maio é o maior em 10 anos. Desmatamento é o menor no país desde 2019. Após 3 meses de conflito no Irã, Estados Unidos acumulam frustrações e desafios. Policiais podem ter confundido tripé com arma em morte de pedreiros. Seleção se apresenta e treina sem Neymar.
0: Pois é, tá aí, portanto, o Neymar não treinou, né? Ficou à parte, né? Tem que trabalhar a parte física, né, Neymar? 7:13, antes de eu trazer aqui o Diogo Bastos, Deixa eu falar da 232 Motors. 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
5: Começamos com o Diário de Pernambuco, que traz na capa: Câmara aprova fim da escala 6x1 sem corte de salários. Os deputados aprovaram na noite de ontem, em primeiro e segundo turnos, a PEC da escala 6x1. Fica prevista a redução da jornada de 44 horas para 40 horas semanais e transição de até 14 meses. O texto agora segue para o Senado. Polícia Federal apreende dinheiro e carro em ação contra fraude no INSS. Patrimônio: obra da fábrica Tacaruna custará mais de 87 milhões de reais. Fim do prazo: quem não declarar imposto de renda até amanhã pode ter dor de cabeça. Noronha: delegado que atirou em ambulante vai a júri popular. No futebol, Copa 2026, de helicóptero Neymar se apresenta mesmo machucado. Com o jogador do Santos, o grupo tem 23 dos 26 convocados. Magalhães, Marquinhos e Martinelli chegam após final da Liga dos Campeões no sábado. Sport perde do Fortaleza e deixa a Copa do Nordeste. Leão Pernambucano foi derrotado na Ilha por 2-0 ontem à noite na semifinal. Equipe do Ceará enfrentará agora o Vitória da Bahia, que eliminou o ABC do Rio Grande do Norte. Na capa de hoje do Jornal do Comércio, também a repercussão: Câmara aprova PEC que reduz jornada de trabalho. Texto prevê diminuição gradual da jornada para 40 horas semanais, com transição da 6x1 para a escala de trabalho 5x2. Senado ainda votará a proposta. Polícia Federal acha R$ 287 mil em sacos de lixo na casa de servidor do INSS aqui em Pernambuco. Brasil alcança marco de redução da área desmatada em todos os biomas. Presos seguem dando ordens dentro do presídio de Igaraçu. Sport é eliminado pelo Fortaleza e perde vaga na final da Copa do Nordeste. São João e Dia dos Namorados devem injetar R$ 682 milhões na economia do estado. Para finalizar, a Folha de Pernambuco destacando na manchete: cuidados com a busca pelo, abre aspas, corpo perfeito, fecha aspas. A morte do físico turista Gabriel, de 22 anos, tem acendido alertas e levanta discussões acerca da busca pelo, entre aspas, corpo perfeito. Muitas vezes, por pensarem nas questões estética, as pessoas não tomam os devidos cuidados. Por conta disso, a Folha de Pernambuco traz uma reportagem especial com especialistas com dicas saudáveis. Mais de 5 bilhões esquecidos entram no desenrola. E no futebol, Leão perde em casa e está fora da final do Nordestão. E esses são os destaques dos jornais que circulam em nosso estado nesta quinta-feira, 28 de maio de 2026. Da agência de rádio Conexão Notícias, reportagem Diogo Bastos.
0: Obrigado, hein, Diogo Bastos, aí pelas informações. E um ótimo trabalho para você desta quinta-feira, 7h18.
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0: Sete horas e 27 minutos, aliás, 7:21.
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0: Pois é, a violência na cidade que não para.
11: A violência na cidade. Brother, tanta criminalidade.
0: E vai colocando criminalidade.

0: Ana Júlia nos traz agora informações sobre uma mulher, meus amigos e minhas amigas, que foi encontrada morta em Pau d'Alho, na Mata Norte.
1: Pois é, Mauri, o homicídio foi registrado na manhã desta quarta-feira em uma estrada da usina Mussurupi, que fica no município de Pau d'Alho, na Mata Norte do estado de Pernambuco. A vítima, uma mulher ainda não identificada, foi encontrada morta por populares que passavam pelo local. Segundo a polícia, o corpo apresentava características de homicídio. Durante a perícia inicial, cápsulas de pistola foram encontradas próximas ao corpo. Moradores disseram que a mulher não era conhecida da localidade e que isso dificultou aí sua identificação. Toda a área foi isolada para os trabalhos do Instituto de Criminalística e o corpo foi encaminhado ao Instituto de Medicina Legal. O caso agora vai ser investigado pela Polícia Civil através da Delegacia de Pau d'Alho. E daqui a pouco a gente volta com mais casos de polícia dentro do programa Cidade em Ação. 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
0: Pois é, daqui a pouco o Nogueira vem com outros destaques em casos de polícia. Homem assassinado com um tiro na cabeça no centro de Goiânia. Quem é, Paulino?
2: Isso mesmo, Mauri. Esse homem de 50 anos, ele foi assassinado lá na rua Major Gadelha, no centro de Goiânia. A vítima, identificada como Lorinaldo Francelino da Silva, estava no local quando foi surpreendido por um homem ainda não identificado. Segundo informações preliminares, o suspeito se aproximou e efetuou o disparo contra a vítima, que morreu no local antes de receber socorro. Após cometer o crime, o autor fugiu e até o momento não foi localizado pela polícia. Equipes da Polícia Civil e do Instituto de Criminalística estiveram na cena do homicídio, realizando os primeiros levantamentos e a perícia criminal. A motivação do crime ainda é desconhecida e será investigada pelas autoridades competentes. 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
0: Pois é, não é brincadeira, não é a violência. Antes de eu trazer aqui o Alan Barbosa, cooperação sem desconto, que encontra 287 mil em sacos de lixo, deixa eu falar da Ótica Mercadótica. 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
3: A Polícia Federal realizou nesta quarta-feira mais uma fase da Operação Sem Desconto, que apura fraudes no INSS. Em Pernambuco, os agentes encontraram 287 mil reais em dinheiro na casa de um servidor do Instituto. O montante estava separado em sacos de lixo dentro de uma mala. A PF executou os mandados de busca e apreensão junto com a Controladoria Geral da União em 4 estados. Além de Pernambuco, os agentes foram em endereços de São Paulo, Paraíba e Distrito Federal. A operação foi determinada pelo ministro do Supremo, André Mendonça, relator do caso, que pediu um relatório à PF de um balanço das investigações. Os desvios de dinheiro de aposentados e pensionistas do INSS ocorreram entre 2019 e 2024, o valor estimado em 6 bilhões e 300 milhões de reais. Ao todo, foram 30 mandados de busca e apreensão nesta quarta-feira, bloqueio de bens e a colocação de tornozeleira eletrônica em 8 investigados. O esquema de entidades associativas para fazer descontos ilegais no INSS foi revelado em abril, na primeira fase da Operação Sem Desconto, realizada pela PF e Controladoria Geral da União. Até o momento, os principais alvos de prisão foram o então presidente do INSS, Alessandro Stefanuto, e Adroaldo da Cunha, ex-secretário executivo do Ministério da Previdência. A Polícia Federal não estabeleceu prazo para o encerramento do inquérito. O governo federal já ressarciu 4 milhões de aposentados e pensionistas vítimas das fraudes no INSS. Agência Rádio Web de Brasília, Alan Barbosa.
0: Pois é, Alan Barbosa, aconteceu aqui em Pernambuco, hein, gente? A roubalheira é grande. 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Ele é Nivaldo Pereira e o balanço das últimas 24 horas em Pernambuco.
4: Registrados 6 homicídios nesta quarta-feira em Pernambuco, sendo um crime no Grande Recife e 5 no interior. Entre as vítimas, uma mulher. São 198 assassinatos neste mês de maio. Este ano, de janeiro até agora, mataram no estado 1.145 pessoas. Em Caruaru, morreu em casa na Rua 6, conjunto habitacional Fernando Lira, Adriano Gomes de Assis, de 24 anos, vítima de assalto. Ele foi espancado e esfaqueado por dois elementos no domingo, no bairro São João da Escócia, socorrido para o Hospital Regional do Agreste e recebeu alta na tarde de segunda-feira. Segundo familiares, o Adriano deu entrada duas vezes em uma UPA, medicado e liberado, mas faleceu em casa na tarde dessa quarta-feira. Os criminosos levaram carteira e celular da vítima. A Polícia Civil está investigando o caso. Este foi o 10º homicídio deste mês de maio em Caruaru. Este ano, de janeiro até agora, mataram no município 50 pessoas. Em Paudalho, na zona da Mata Norte, uma mulher foi assassinada com vários tiros de pistola. O corpo foi encontrado em uma estrada da usina Mussurep. A vítima não foi identificada no local e a autoria do crime é desconhecida. Em Jupi, no Agreste, aconteceu uma colisão entre moto e carro com vítima fatal na BR-423. O condutor da motocicleta, José Pereira da Silva, de 75 anos, morreu no local. O idoso trafegava pelo acostamento da rodovia e tentou atravessar a pista e provocou a colisão. O motorista do carro não ficou ferido. De Caruaru, Elenivaldo Pereira.
0: Obrigado, Elenivaldo Pereira, aí pelas informações. Um ótimo trabalho para você nesta quinta-feira. Atenção, polícia! Pessoal do 21º Batalhão, assalto agora há pouco, próximo ao Colégio Polivalente.
5: Mauri, bom dia, Mauri. Eu vou fazer a denúncia agora, dia. Porque lá em frente ao Polivalente, a minha filha foi assaltada agora. Pelo cara que estava lá em frente ao portão da escola. Ele é um cara moreno, ela disse, que quando ela ia chegando no portão da escola, ele perguntou a hora. E quando ela disse a hora, ele anunciou o assalto. Levou o celular dela E lá está muito perigoso. O povo da região disse que lá ele deve ir aprontando isso. É um cara magrelo, ele saiu correndo ali por trás do Polivalente. Aí ele foi assaltado agorinha. Vão pela aí para na delegacia, porque para dar uma volta por lá, para saber que esse rapaz já vive fazendo essas coisas por lá. Aí tá muito inseguro ali na região do Polivalente. Faz esse apelo aí, por favor, para a delegacia.
0: Pois é, a senhora tem que ir até a delegacia, prestar queixa logo na delegacia. E levar a sua filha para ver se a polícia identifica esse bandido. Que vem assaltando aí nas aproximações do Polivalente. Então, assalto agora há pouco, uma aluna foi assaltada. Solta mais uma vez ela aí, solta mais esse áudio da mãe. Bom dia.
5: Vou fazer a denúncia agora, porque lá em frente ao Polivalente, a minha filha foi assaltada agora. Pelo cara que estava lá em frente ao portão da escola. Ele é um cara moreno, ela disse, que quando ele ia chegando no portão da escola, ele perguntou a hora, e quando ela disse a hora, ele anunciou o assalto, levou o celular dela, e lá está muito perigoso. O povo da região disse que lá ele deve ir aprontando isso. É um cara magrelo, ele saiu correndo ali por trás do Polivalente. Aí ele foi assaltado agorinha. Vão pela aí para na delegacia?
0: A senhora tem que ir até a delegacia. Tem que ir até a delegacia, leva aí a menina, a filha, para a polícia identificar essa alma nojenta, para tirar de circulação esse bandido que vem assaltando. Aqui Vitória Santo Antão, assalto agora há pouco, em frente ao colégio Polivalente. Uma aluna foi assaltada. Então, com a palavra a polícia, mas a senhora tem que prestar queixa, tem que ir lá na delegacia. 7:34.
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2: No relógio da atual são 7:37. Daqui a pouco vamos ouvir o povo. Porque aqui o povo fala mesmo aí.
3: Então deixa o povo falar. 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
2: O que é que tem? Muita bronca na cidade. Muita bronca nesse país chamado Brasil. Então, se você não enviou sua mensagem de texto, envie agora para o 3526-4083. 3526-4083. Esse é o nosso WhatsApp. É importante dizer o nome da rua, é do bairro, como também da sua cidade.
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2: Governo de Pernambuco anuncia pacote de investimentos e mais de 195 milhões de reais.
5: O governo de Pernambuco assinou nesta segunda-feira um pacote de ordens de serviço e autorizações de licitação que somam mais de 195 milhões de reais. Os investimentos contemplam obras no Recife e em Olinda, nas áreas de cultura, educação, segurança, saúde e lazer. Entre as ações estão a requalificação da antiga sede do Diário de Pernambuco, da Fábrica Tacaruna, do Parque de Exposições do Cordeiro e de equipamentos da segurança pública. O pacote também inclui a construção de duas creches, a modernização do Hospital da Polícia Militar, a implantação do novo Batalhão de Policiamento Turístico e a requalificação do Complexo São José e do Parque do Cordeiro. Da agência Rádio Sei de Notícias, Lilian Dias.
2: Mais uma vez agradecendo a Lilian Dias aí pelas informações. Vamos falar de coisa boa. Falar de saúde e bem-estar, não é isso, Keida?
6: Isso mesmo, Mauri. 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
2: Pois é, mandou bem, Keida. São 7h40. Falar aqui sobre crianças de 0 a 4 anos. É que abuso sexual de crianças de 0 a 4 anos dispara 300% do Brasil.
7: as notificações de violência sexual.

0: contra crianças de 0 a 4 anos saltaram de 1.670 casos em 2014 para mais de 7.800 em 2024. É o que aponta o Atlas da Violência 2026, apresentado pelo Fórum Brasileiro de Segurança Pública nesta semana. Traduzindo os números, isso significa um aumento de mais de 300% em 10 anos. O alerta é que a maioria dos casos acontece dentro de casa, por isso a vítima se sente ameaçada em denunciar. Reconhecer os sinais é um passo importante para ajudar os pequenos. Quem explica é a juíza titular da primeira vara de crimes contra crianças e adolescentes de Belém do Pará, Mônica Maciel.
1: A criança que começa a ficar triste dentro da escola, não quer mais interagir com coleguinhas, apresenta choro fácil, começa a ter disfunções fisiológicas, volta a fazer xixi na calça ou defecar. Aquela criança também que apresenta uma queda no rendimento escolar. Na criança também a hipersexualização, são um comportamento sexual inadequado para a idade, entre outros assim, fatores e circunstâncias que apontam que essa criança adolescente precisa de ajuda, que sofreu algum tipo de violência.
0: Esses números tratam do aumento das notificações e não de casos, ou seja, o número absoluto pode ser ainda maior justamente pela falta de denúncia. Acionar as autoridades é fundamental para proteger os pequenos.
1: A todas as crianças e adolescentes que estejam sofrendo algum tipo de violência, seja no ambiente familiar ou fora dele, denuncie, procure ajuda, procure um adulto de sua referência, alguém próximo que possa lhe oferecer o apoio e ajuda. Pode procurar também dentro da escola esse apoio, buscar que vai chegar o conhecimento das autoridades competentes e vai receber o acompanhamento profissional necessário, um acolhimento, um atendimento, para sair, quebrar, interromper o ciclo de violência.
0: Se você suspeita ou sabe de algum caso de abuso sexual infantil, procure uma delegacia ou ligue de forma anônima para o Disque 100. Você pode salvar uma vida. Grupo Rádio Web, 25 anos. Áudio que amplifica conexões. Produção e reportagem, Igor Pereira.
2: É lamentável, gente. É triste ser uma doença diabólica que abusa de crianças. Eita, rapaz, castração química e caçambara de pau, né? Só resolve assim. Pois é, a gente fala sempre aqui, além das armas, o problema são corações sem Deus, lares sem disciplina, escolas sem orações e tribunais sem justiça. Tem mais isso, hein? Que o cara vai aí, tem que fazer justiça. 300% é assustador. 7 horas e 43, falar que de coisa boa, porque mês de maio é mês das mães, e surpreenda com a Eletrolar e transforme a casa da sua mãe no lugar mais confortável do mundo. 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
3: Aqui a notícia não para.
4: Não para.
2: Copa do Mundo deve levar 99 milhões de brasileiros às compras.
5: Um levantamento da Confederação Nacional de Dirigentes Lojistas, do Serviço de Proteção ao Crédito e da Offerwise Pesquisas aponta que aproximadamente 99 milhões de consumidores devem adquirir produtos ou contratar serviços ligados ao Mundial. 60% das pessoas pretendem fazer as compras para acompanhar a competição. competição, o que transforma a Copa em um dos períodos mais relevantes para o varejo nacional. Raquel Prado, diretora comercial de uma malharia, destaca que a Copa do Mundo aumenta bastante as vendas.
4: Ah, eu acho que um aumento de pelo menos 80% nas vendas. A gente teve semanas que boa parte das nossas vendas era de Copa.
5: Para o varejo, o período é considerado estratégico. O comércio físico segue liderando a preferência dos consumidores, com 89% planejando realizar compras presenciais, especialmente em supermercados e lojas de bairro. A maioria dos consumidores prefere assistir aos jogos em casa. Outros planejam assistir às competições em residências de amigos e familiares. Da Rádio Cultura FM de Belém, Gabriel Nascimento para a Rádio Nacional.
2: Obrigado, hein, Gabriel Nascimento, aí pelas informações e um ótimo trabalho para você. 7h46.
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2: Sete horas e 50 minutos na Atual. Nesta quinta-feira, 28 de maio de 2026, a gente vai entrevistar hoje o professor Otávio Santos, ele também que é cronista esportivo. A gente teve o prazer de trabalhar junto por muitos anos na Rádio Cultural da Vitória de Santo Antão, acompanhando o futebol de Pernambuco. A gente tem o prazer de receber o professor Otávio Santos, que é professor da IFPE Campus Vitória de Santo Antão, para falar a respeito da divulgação científica promovida pelo Museu de Ciência Móvel do IFPE. Otávio Santos, professor, seja bem-vindo, bom dia, prazer falar contigo.
10: Ô, Mauri, bom dia, o prazer é todo meu, cara. A gente está realmente nessa itinerância, né? E agradecer o espaço aí que você está nos dando para falar um pouco de ciência, né?
2: Isso.
10: É a nossa missão transmitir conhecimento e fazer a divulgação científica.
2: Otávio Santos, que atividade será realizada no IFPE Campus Vitória de Santo Antão?
10: Mauri, vê só, nós estamos passeando, né, com o Museu de Ciências Nucleares. Esse museu, ele é único no Brasil. Ele é em Recife, né, né, dentro do campus da Universidade Federal de Pernambuco. Tá? E conseguimos montar um esquema, né, a muitas mãos, e a gente tem que agradecer a muita gente, porque a gente conseguiu pegar o Museu de Ciências Nucleares, né, a Universidade Federal de Pernambuco, o Instituto Federal de Vitória de Santo Antão, nos proporcionou a possibilidade de andar com um ônibus, que é um ônibus sala de aula, tá? E aí nos deu a itinerância. A FACEP fez um edital chamado Edital Helen Curie para a divulgação da ciência. Então nós concorremos a esse edital, fomos contemplados com esse edital. O professor Etelino, que é da coordena a nossa pesquisa no campus, então nós concorremos, ganhamos esse edital, e no nosso, nesse edital rezava essa ideia de da gente levar o conhecimento, né, divulgar a ciência. Aí nada mais justo da gente fazer parcerias, né? Então fizemos a parceria com o museu e também com o IFPE Campos Afogados da Ingazeira. Você sabe que quando eu entrei na instituição, eu fui para Afogados da Ingazeira, passei 2 anos por lá para vir para Vitória. Então nós fizemos um percurso tipo litoral ao sertão. Começamos lá por Afogados, né? Montamos uma estrutura na frente da Praça de Afogados, na frente da Catedral, dentro da praça. Foi uma coisa fantástica. Todos os estudantes das escolas de Afogados foram nos visitar na praça. Então, lá a gente mostra uma parcelinha de nada falando sobre ciências nucleares. Mas assim, a gente desmistifica muita coisa, sabe, Mauri?
2: Sim.
10: Porque assim, a gente fala de ciência nuclear, muita gente acha que a ciência nuclear, ela só faz bomba, só faz coisa ruim, só provoca doença. Mas a gente começa a mostrar o outro lado da energia nuclear.
2: Sim.
10: De tratamento de saúde, radiofármacos, geração de energia, irradiação de alimentos para aumentar prazo de validade. Então, a gente fala de muita coisa lá, que quando termina, né, a gente deixa uma mensagem que a radioatividade, ela tem um uso muito mais importante, né, do que o lado negativo da bomba. Entende? Então, essa é a ideia. Aí, junto com isso, Vitória leva a licenciatura em Química, né, junto com o programa de Bolsa de Iniciação à Docência. Então, os nossos alunos levam experimentos de Química que eles fizeram na praça. Aí, imagine, né? Foi para todas as idades. Então, tu imagina as crianças vendo aquilo, né, os experimentos com fogo, com fumaça, com as reações que a gente faz lá, a ideia é a gente despertar na criança a vontade de fazer ciência. E os mais velhinhos, Mauri, como a gente,
2: sim,
10: aprende mais um pouquinho, né? Se encanta com a ciência, se encanta com a beleza do que o estudar em si, né, é possível proporcionar a gente de alegria. Então, esse trabalho está chegando à Vitória, né, nós estamos voltando. No momento eu estou em Pesqueira, tá? A gente está voltando. Amanhã nós vamos estar no Campus Vitória, nós vamos fazer essa apresentação dentro do campus.
2: Agora, tá...
10: Mas
2: quem poderá participar das atividades?
10: Pronto, eu vou dizer agora. Amanhã a gente vai estar no campus, tá? Aí tem algumas escolas que já se programaram para estar amanhã em Vitória. Mas dia 30, que é o sábado, nós vamos estar na Praça Duque de Caxias, aberto a todos. Quem quiser participar, só passar lá na Praça Duque de Caxias, que vamos estar lá com o ônibus,
2: A programação começa amanhã, né?
10: Amanhã, no campus do IFPE, né, a antiga Escola Agrotécnica, né, para quem não conhece, mas é o IFPE Campus Vitória, tá? E no sábado a gente vai estar na Praça Duque de Caxias.
2: Ah, sim.
10: Fazendo ciência, mostrando a energia nuclear para o povo.
2: Agora, como funciona essa parceria, UFPE?
10: Rapaz, vê só. Tu sabe mais do que ninguém, pelo tempo aí que a gente trabalhou junto de rádio, por tudo que a gente fez de transmissão por esse Brasilzão, isso, né? A gente viajou um bocado, tu lembra disso, né?
2: E apoio. Vou fazer feito e apoio.
10: E apoio, pois é. Mas assim, tu sabe que pra gente fazer essas coisas, a gente precisa ter amigos.
2: Tem parcerias.
10: No canto certo, né?
2: É.
10: Parcerias, exatamente. É aquele que consegue pra gente, eita, quebrou um fio, né? O cabo do microfone tá dando problema e a gente consegue, com os amigos, na amizade, no conhecimento, montar as estruturas. Então, a gente tem uma amizade muito grande com o pessoal do museu, o Helen Cury, que é o Museu de Ciências Nucleares, que a professora Viviane Cury está à frente do museu. Nós temos bons amigos em Afogados da Engazeira, né, que deixamos quando saímos de lá. Lá está o professor Kennedy Francis. E aí o professor Kennedy montou toda a estrutura lá para nos receber. A professora Viviane pegou todo o material, assim, uma parte, uma pequena partezinha do material do museu, né? O Campus Vitória nos deu a estrutura do transporte, né? Agradecer ao nosso diretor Lucas Dantas, porque ele não mede esforços para a gente mostrar as ações do campus. Os alunos da iniciação, a docência, né, do PIBID. Então, Mauri, é uma conjunção, é uma confraria mesmo de esforços. Né? E, obviamente, a gente tem que sempre agradecer aos órgãos de fomento, né, que eles é quem aportam o capital. Então, a FACEP abriu um edital que leva o nome da professora Helen, é o edital Helen Cury. Nós concorremos a esse edital, tanto o museu quanto o IF. Então, com essa verba, a gente conseguiu montar uma estrutura. Eu quero até, Mauri, convidar você e sua equipe para ir ao campus, para você conhecer essa estrutura de divulgação. Você que é um cara que gosta tanto de ciência, né? Gosta tanto de coisa nova. A gente está montando, Mauri, uma estrutura interessante. Hoje nós temos um laboratório maker com impressoras 3D, com uma impressora laser, para a gente acelerar os trabalhos de pesquisa e extensão que são desenvolvidos no campus. Então, hoje a gente está montando também em Vitória um museu de ciências, não de ciências nucleares, mas um museu de ciências diversas, para que a gente possa levar os alunos para visitas, né, para conhecer um pouco mais de ciência, lá com experimentos de química, de física, de biologia e das outras ciências também, né? Lembre que a gente tem um campus agrário, então tem muita coisa da área agrária também envolvida. Nós montamos, Mauri, uma estrutura de podcast, videocast dentro do campus para a gente começar a poder gravar as nossas aulas, apresentações, montar estruturas de podcast. Estamos com um curso técnico em química, né, que começou esse ano. Aí, a partir do próximo ano, uma das disciplinas do curso é montar um podcast, né? Então, sim, montamos a estrutura, vamos fazer episódios de podcast. Que estamos bacana. Fazendo nosso primeiro podcast, vai ser agora dia 2 de junho. Nós vamos trazer, temos a grata satisfação de informar, é a primeira mão aqui para você.
2: Que legal.
10: Vamos trazer o nosso irmãozinho, a voz dos esportes de Pernambuco dos últimos 30 anos, né? O nosso global Rembrandt Júnior vai estar vindo, né? Eu disse a ele, você está preparado para você ser entrevistado por um bando de menino que sabe quem é Rembrandt, mas nunca viu Rembrandt de perto, né? É. Então, a gente está trazendo Rembrandt no próximo dia 2, e a gente quer, a partir do momento que a gente montar a estrutura mesmo do podcast, a gente começar a trabalhar, eu tenho um projeto da gente fazer, né, da gente fazer a história do esporte de Vitória. Isso. E a história do esporte de Vitória passa por você, passa por Giselda, né? Isso. Passa por Neildo Davi.
2: Isso.
10: Né? Então, nós temos que deixar esse registro. Então a gente vai fazer episódios, né? Nós vamos fazer tipo uma pastinha com os episódios a história do Rádio de Vitória, né?
2: Isso.
10: Quem fez de fato futebol em Vitória, porque assim, hoje é lindo a gente falar do Vitória, né, do Tricolor das Tabocas, da Associação Acadêmica Desportiva Vitória, mas lá atrás, né, a Rádio Cultural, quando a gente fazia, era a gente que saía no carro daqui para Fortaleza. Isso. Como a gente foi fazer Vitória e Fortaleza numa Série C.
2: Isso.
10: Que hoje tem Santa Cruz, né? E o ano passado tinha o Náutico.
2: Maceió.
10: Nessa Série C, o Vitória estava lá fazendo história, ganhando lá, e eu lembro bem, Mauri, a gente no meio da torcida lá, levando copo com tudo que tinha dentro, mas o grito de gol que foi dado lá foi Mauri Júnior, né? E toda a torcida lá no Castelão, né? No Castelão, no PV, lá. Então, isso é história, pô, isso tem que ficar registrado, para que amanhã seu neto diga, pô, meu avô era esse cara aí que estava lá, né? Então, a gente tem que deixar isso. A gente tem que deixar esse legado para os outros. E quem é que pode fazer isso se não a academia? Então, isso. O IEF tem essa proposta. Então, a divulgação científica, ela passa por outros caminhos também. Não é somente falar da ciência dura. Eu sou professor de química há mais de 30 anos, mas a gente não vai falar só de química, né? A gente vai falar das ciências, e a ciência da comunicação também está nesse caminho. Então, convido você a participar, a viver, conhecer a nossa estrutura.
2: Né? Vamos lá, vamos embora. Assim,
10: e vamos manter essa parceria eterna, porque assim, tu sabe que eu sempre conto com vocês, com a Rádio Atual.
2: Com certeza.
10: Independente de prefixo, né? Eu conto com vocês, porque assim, se a gente não conta com os amigos, a gente não tem nada. Ninguém é sozinho, ninguém é ilha, né?
2: É verdade. Otávio Santos, professor Otávio Santos, rapaz, parabéns. Gostaria de que você deixasse um convite final para a população vitoriense, e fique à vontade para algo mais, Otávio.
10: Beleza, Maurizio. Então, mais uma vez, convidando a toda a população de Vitória, a sábado, está na Praça Duque de Caxias. Lá vamos estar com o nosso Museu Itinerante de Ciências do IFPE, o Museu de Ciências Nucleares da UFPE, tá? Mais uma vez agradecendo ao Instituto Federal de Pernambuco, Campus Vitória, pela estrutura que nos foi dada, a infraestrutura de transporte, infraestrutura de alunos, né? Foram diárias envolvidas para que a gente pudesse viajar para o sertão e voltar para cá, né? A FACEP, ao edital Helen Cury. Vamos também estar divulgando, porque a gente tem um vestibular agora no meio do ano para os cursos subsequentes. Então vamos estar lá também com as pessoas dos cursos conversando, falando com você que queira saber um pouco mais, tá? Dia 29, que é amanhã, vamos estar dentro do campus, e dia 30 vamos estar na praça. Então, chamo todos sejam bem-vindos, tá? Porque o importante da ciência é que ela passe de mão em mão. Se ela ficar parada no canto, só ela perde o sentido. Então, vamos fazer ciência, vamos trabalhar, vamos divulgar tudo isso, porque a ciência precisa ser reconhecida, Maurício. Quando tem ciência no meio, tudo fica mais fácil.
2: Com certeza. Meu irmão, um abraço para você.
10: Deixo meu carinho, meu abraço a todos vocês.
2: Outro um abraço aí, Otávio Santos. Sucesso a todos do IFPE Campus Vitória de Santo Antão. 8:07. Vamos para a última hora do programa.

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5: Oito horas e 13 minutos. Ó, daqui a pouco tem Nogueira junto que vai trazer outros destaques aí de cá em casos de polícia e também pra falar com o povo, né? As denúncias. Porque aqui a gente deixa o povo falar mesmo, hein?
6: Deixa o povo falar, deixa o povo falar o que é que tem.
5: Agora, o que é que tem? Muita bronca na cidade, muita bronca nesse país chamado Brasil. Se você não enviou a sua mensagem de texto e áudio, envia agora mesmo para o 3526-4083.
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5: Pois é, nossa convidada, estamos recebendo novamente a Lani do Memorial Colinas para trazer aqui novidades importantes. Alane, pelo que acompanhamos, a movimentação da campanha desse mês foi um sucesso, mas agora entramos na reta final, correto?
8: Bom dia. Bom dia, Mauri, um bom dia a todos os ouvintes, exatamente. Entramos oficialmente nos últimos dias da campanha. Tivemos semanas excelentes com premiações anteriores. Mas o momento mais esperado chegou. É a última chance para quem quer proteger a família e ainda participar do encerramento dessa ação, viu?
5: Que legal, hein? Agora, com certeza, muita gente acompanhou a alegria de quem ganhou os primeiros sorteios. E o que está reservado para este encerramento da campanha, hein, Alane?
8: É muita alegria mesmo. Ontem a gente entregou, já está aí nas redes sociais o vídeo, né, de seu Ramos. E é um sucesso entregar todos os prêmios semanais programados. Agora as atenções se voltam exclusivamente para o prêmio principal, né, que é o voucher, o vale-compra de R$500 da campanha do Pique Premiado. E é importante destacar, Mauri, que tanto os novos clientes como os clientes antigos de longas datas, todos estão participando da mesma forma. Quem faz um plano hoje já está participando dessa campanha e quem já é nosso cliente também já tem chance de ganhar.
5: Que bacana! Além da oportunidade do prêmio, o Memorial Colinas sempre reforça a importância de enxergar, né, essa decisão sobre a ótica do planejamento familiar. 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
8: Com certeza, Mauri. O ponto central é entender que a aquisição de um ossuário no Memorial Colinas representa a construção de um patrimônio real para a família. O que é um ossuário? É um espaço, é o terreno. Você está comprando o ossuário, aquele espaço que será seu. 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E quando você compra o espaço, esse terreno, você já ganha o serviço funerário. Você já ganha, então você está pagando o espaço e ganhando o benefício do serviço funerário, que é o caixão, como o pessoal fala, que é a ornamentação, é o uso das nossas salas, é sepultar ali no Colinas, é a tanatopraxia. 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E o serviço funerário, ele fica para todos os dependentes.
5: Agora, para quem deseja aproveitar esses últimos dias da campanha, que é o Pique Premiado, e também assegurar essa proteção com as condições atuais, o que deve ser feito, hein, Alane?
8: Pronto, Mauri, eu vou falar, mas antes de eu dizer como você deve fazer para participar, eu vou ainda frisar algo muito importante. Gente, não se trata de uma taxa ou um custo sem retorno, tá? Quando você compra um ossuário. 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
5: Alana, obrigado pelas informações e por trazer esse panorama sobre o planejamento e segurança familiar. Que é a segurança, evidentemente, familiar.
8: Eu que agradeço o espaço, Mauri, um ótimo dia a todos. E convidamos a população de Vitória a acompanhar o encerramento, né, em nossas redes sociais. E você hoje proteger sua família, adquirir um patrimônio e ainda ganhar prêmios é bom demais.
5: É legal. Até quinta, hein? Ótima quinta-feira para você. São 8 horas e 19 minutos.
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5: Oito e 24.
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5: Esse eu trazer de volta aqui o Nogueira Júnior, que vem aí com o balanço do complexo policial, e falar do dia a dia atacado. 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Nogueira Júnior de volta para trazer aí os destaques do complexo policial, também ocorrências das áreas do 21º Batalhão. Nogueira, bom dia mais uma vez para você.
11: Bom dia, Maurinho, bom dia para todo mundo que está acompanhando a rádio Atual FM na manhã desta quinta-feira. Estamos de volta para a gente falar do plantão policial das últimas 24 horas. Nas últimas 24 horas, a área do 21º Batalhão e da 12ª Delegacia Seccional não registrou homicídio e nem tentativa de homicídio, conforme foi apurado no plantão policial da delegacia do município. No entanto, Mauri, a gente teve já agora pela manhã um registro de uma ocorrência. Uma mãe relatou que a filha teria sido assaltada próximo à escola ensino, ou melhor, próximo à escola técnica estadual, o antigo polivalente, né, que é a escola técnica José Joaquim da Silva Filho, que fica ali no bairro da Mangueira, ou precisamente Livramento. A vítima estava chegando, né, na unidade de ensino quando foi abordada por um criminoso que anunciou o assalto e, após conseguir roubar o aparelho celular, ele saiu em fuga. As equipes da Polícia Militar receberam a informação e disseram que estão realizando rondas para tentar capturar o suspeito. A mãe da jovem, ela faz um apelo, né, para que a corporação possa reforçar o policiamento na região, porque esse camarada tem tirado o sossego dos estudantes e também dos moradores que residem ali próximo. Então foi o único episódio que aconteceu agora há pouco, ali próximo à escola técnica polivalente, né, a escola José Joaquim da Silva Filho, que fica ali no bairro do Livramento, aqui em Vitória de Santo Antão.
5: Pois é, então no mais tudo tranquilo, né, Nogueira?
11: Isso, Maurinho, no mais tudo tranquilo, Vitória de Santo Antão sem registro de homicídio ou tentativa de homicídio, conforme a apuração feita pela nossa equipe de reportagem em mais um plantão policial das últimas 24 horas.
5: Você até pode pensar, mas tranquilo como? Porque houve um assalto hoje pela manhã. Mas quando eu falo tranquilo, é em relação quando é tentativa, homicídio. Então a cidade, pelo menos aí, já faz um bom tempo, né, Nogueira, que não registra aí nem tentativa e homicídio.
11: Justamente, Maurício, já faz um bom tempo, né? A gente espera que possamos fechar aí o mês com uma redução bastante significativa, que quando não acontece esses casos, é importante, porque são ocorrências graves, ocorrências contra a vida, que estão sendo evitadas tanto pela Polícia Civil como também pela Polícia Militar, que é a Polícia Ostensiva e Preventiva.
5: Então traz pra gente agora, Nogueira, as novidades, os destaques do programa do Cidade de Ação, segunda edição na tela da TV Vitória, canal 50.1.
11: Nós iremos falar sobre uma mulher que foi encontrada morta, né, com marcas de disparo de arma de fogo em Pau d'Alho. Também nós iremos trazer informações sobre esse episódio que aconteceu ali próximo ao Polivalente. A gente vai trazer detalhes de uma operação realizada pela Polícia Civil para combater os crimes infanto-juvenis aqui no estado e outros assuntos. Tudo isso e muito mais, meio-dia no canal 50.1 Digital da sua TV Vitória. Essa é da gente.
5: Então, para você, uma ótima quinta-feira e até mais, hein, Nogueira?
11: Uma ótima quinta-feira para todos nós. 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
5: 8 horas e 29 minutos.
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3: Oito horas e 33 minutos. Maurício. Também chegou a hora de a gente contar uma coisa bem boa para vocês, para falar de saúde, qualidade e bem-estar. Everton Sensual, o homem da água Santa Albertina, cantor, compositor e garoto propaganda. Não é isso, Everton? Bom dia, seja bem-vindo.
4: É isso aí. Bom dia, Mauri. Bom dia a todo o pessoal aí da Rádio Atual, todos os ouvintes. Fazia já duas semanas que eu estava sem vir aqui.
3: Duas semanas.
4: Mas é porque o trabalho tá forte, tá andando.
3: Graças a Deus,
4: isso aí. Então a gente às vezes fica...
3: Quem trabalha, Deus ajuda.
4: É, às vezes a gente fica com o tempo apertado. Mas hoje eu vim e trouxe aqui algumas novidades para vocês. E bora
3: e
4: conversar.
3: E quais são as novidades?
4: Olha só, a gente começou agora no nosso Instagram com uma série que ela fala o seguinte: água é vida. E tem tudo a ver, né? Aí nessa série a gente está trazendo para vocês umas curiosidades a respeito da água Santa Albertina, para quem não conhece. Como foi que surgiu a fonte, qual a diferença entre uma água adicionada e uma água mineral, entre outras coisas, né? Então você que quer tirar essas curiosidades e saber, dá uma conferida, vai lá no nosso Instagram, segue nossa página do Instagram, porque a gente todo dia está postando coisa boa para você, muita novidade. Então assim, a Água Santa Albertina, ela quer trazer conhecimento, né, para o pessoal, os consumidores. Porque até então o pessoal só vendia água e a Santa Albertina entendeu que não é só vender água, né?
3: É, você tem que saber o que é que você está usando, né?
4: É
3: o que é que você está tomando, né?
4: A gente entendeu que a gente tem que mostrar a qualidade da água, a gente tem que mostrar como é feito o nosso processo, o procedimento. E essa série Água é Vida, ela vai trazer vários fatores como esse.
3: Sim.
4: Mostrando a Santa Albertina desde do passado, como eu já falei aqui uma vez, que ali onde é a fábrica Santa Albertina, era uma cacimba, cara, que já trazia água boa para a população. Então, assim, a água Santa Albertina...
3: Já abasteceu o pessoal ali naquela área,
4: isso,
3: né?
4: Velho. E a...

0: mudança nenhuma. A água adicionada de sais, ela também, ela pode ser ou uma água mineral, que o caso da gente é, ou outro tipo de água que você faz o tratamento para receber o nome de adicionada. No caso da Santa Albertina, a gente é uma água mineral que passa pelo tratamento de osmose reversa, que, diga-se de passagem, que é o melhor tratamento de água do mundo, do planeta. Então, a gente entendeu que poderia dar mais qualidade e a gente quer dar sempre qualidade ao povo. E a gente, por fazer esse procedimento, a gente recebe o nome de adicionado de sais.
1: Pronto, que bacana. Então, a importância de você que está nos ouvindo é acompanhar lá nas redes sociais, no Instagram da Água Santa Albertina, todos os procedimentos, é isso?
0: É isso aí.
1: Roberto.
0: Aí a gente ainda sofre com esse mito, né? Porque tem muita gente que às vezes nem tomou água e faz, não, adicionado de sal é uma água que tem sal. Não é? Ainda tem esse papo aí. Não, tomei uma água salgada, mas tudo papilaca, meu irmão. Então, você que ainda não tomou água Santa Albertina, compra água Santa Albertina, toma e você vai ver que o nível de hidratação é outro.
1: É que quem prova água Santa Albertina, com certeza não vai deixar
0: Com certeza, cara,
1: de
0: não deixa de
1: tomar água
0: usar, é
1: Santa
0: isso aí.
1: Albertina.
0: E tanto é que a gente só tem crescido, né, esses últimos anos. A gente está aí com 6 anos de estrada, a gente iniciou em 2020, não é? Um ano que era assim, um ano de pandemia, um ano onde todo mundo estava recuando. E o Ivanildo deu a cara a tapa e disse: não, eu vou avançar com isso e vou levar água de qualidade para o povo. E depois chegou aí o Antônio Maazzi com todo o conhecimento que ele tem. E a gente está só aí atravessando e rompendo fronteiras.
1: Que bacana. Vamos falar agora de vendas?
0: Bora sim, coisa boa, né? É a parte monetária, a parte que ajuda o povo. 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
1: Então, para você, uma ótima quinta-feira e aguardo você aqui com mais novidades.
0: Obrigado,
1: Na
0: meu irmão.
1: quinta-feira e com certeza já trazendo aí, ó,
0: Estou
1: já a
0: satisfeito.
1: data do copinho da Água Santa
0: Sim, com
1: Albertina.
0: certeza, né, cara? A gente tá na iminência, né, do
1: O processo
0: lançamento. O processo é grande,
1: é
0: cara.
1: grande, né?
0: A gente pensa que não,
1: É,
0: mas
1: pensa que é fácil,
0: é
1: mas não
0: uma
1: é
0: série
1: fácil.
0: burocrática gigantesca. Mas a gente está mais perto do que longe e vai sair a linha descartável da Santa Albertina. E mandar um abraço aí para essa
1: Abraço
0: galera.
1: todo mundo
0: Não é?
1: lá.
0: O Antônio Maas, o Ivanildo, toda a galera que faz a Água Santa Albertina, o Cláudio, a Débora, o Humberto e toda aquela
1: Todos os
0: equipe lá,
1: funcionários,
0: todos os
1: né?
0: funcionários, meu irmão, porque é como eu sempre costumo dizer, ninguém vai sozinho, sempre tem que ter uma equipe de sucesso por trás de tudo isso.
1: É verdade. São 8h39.

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3: Oito horas e 43 minutos. Pois é, aqui vamos nós até as 9 horas da manhã.
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3: Olha, o governo de Pernambuco regulariza casa própria de 183 famílias em Jaboatão dos Guararapes.
5: 183 famílias que residem no núcleo habitacional de Jardim Jordão, em Jaboatão dos Guararapes, na região metropolitana, receberam, nesta terça-feira, a documentação que regulariza as suas residências. O título de propriedade entregue pelo governo do estado garante o reconhecimento formal das moradias. Dos 183 títulos, 106 foram concedidos a mulheres, fortalecendo a titularidade feminina, a autonomia, estabilidade e a garantia de direitos das mulheres à frente de suas famílias. De acordo com o diretor-presidente da Companhia Estadual de Habitação e Obras, Paulo Lira, as obras no núcleo habitacional de Jardim Jordão estavam paralisadas há mais de uma década.
6: Uma obra de 2007, era uma obra que já tinha 16 anos que se arrastava e não tinha sido entregue. A gente tinha famílias aqui há mais de 15 anos no auxílio moradia. E aí fizemos a retomada dessa obra, fizemos a entrega em 2023 e hoje a gente celebra aqui a entrega do título de propriedade, que é um documento que dá segurança a vocês de que o imóvel é de vocês. Vocês têm um patrimônio para a sua família, né? E tem a tranquilidade de hoje estar recebendo esse documento.
5: A ideia é levar a ação para outras comunidades do estado, com a previsão de que 1.700 famílias sejam contempladas com a emissão gratuita dos títulos de propriedade. Da Agência Rádio Sei de Notícias, Guilherme Ribeiro.
3: Obrigado, hein, Guilherme Ribeiro, aí, pelas informações e um ótimo trabalho para você. 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
2: Bom dia!
3: Bom dia, Mauri. Quero que tu faça um apelo aí. Ali onde passa o ônibus, os ônibus de Água Branca, tá entendendo? Os ônibus escolar, o ônibus escolar não tá passando mais por lá em Água Clara, por causa que a ladeira tá muito esburacada, diz que o ônibus tá batendo embaixo, tá entendendo? Tá derrapando lá, não sei como é que é. Ele está, e quando o ônibus vai muito pesado, aí é muito arriscado, ele não vai passar mais por lá. Aos estudantes que estudam no Caíque, que mora aqui em Santo Ivo, Santana, vai ter que ir tudo a pé pro Caíque. Faz um apelo aí, ele avisou outro, o rapaz do ônibus, o motorista, avisou outro que a gente mãe vai ter que ir lá para fazer um apelo para ele colocar barro lá, uma caçamba de barro. Faz esse apelo aí, meu filho, por favor.
2: Pois é, sua denúncia foi feita, como é difícil, hein? O ônibus escolar, ali em bairro Nome, tá vou te falar, de nome, só o nome. Buraco, mas buraco, chuva, tem aquela ladeira, onde os ônibus não estão conseguindo mais subir. E o ônibus escolar e fica aí, os alunos, né? Prejudicados. Então, com a palavra, o Poder Municipal, a Prefeitura Municipal, a Secretaria de Serviços Públicos para fazer esse trabalho, colocar pissarros, fazer estrada. E vê se termina logo essa ponte, né? Ô ponte! Vamos falar de coisa boa, querida Paulino?
4: Vamos sim, Mauri. 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
2: Pois é, vamos ouvir mais um, porque aqui o povo fala mesmo. Bom dia.
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6: Oi, Amário Júnior, bom dia. Eu sou Maria daqui da Associação do Carmo. Eu quero fazer um apelo a Vivo, que você fala aí, faça aí um apelo a Vivo, a operadora Vivo, que aqui na Associação do Carmo faz mais de 8 dias que a gente estamos sem sinal. Viu? Só não é aqui não, é o Engenho Cachoeira, Cajoca, é Camaçari, Bom Conselho, Palmeira, São João Novo, todo mundo está sem, era mais de 8 dias e a gente paga nossos planos certo. Viu? E até agora não chegou ninguém para consertar essa antena. E a gente aqui está sem sinal. Os agricultores querendo levar as coisas dele para vender na rua não tem condição, não tem como, porque não tem comunicação com ninguém. Então eu faço um apelo aí à Rádio Tua FM que mande, fale com a operadora Viva aí, que ela veja esse anúncio aí, venha a gente aqui essa torre.
2: Pois é.
6: Bom dia, Mauri. Obrigada.
2: A operadora Viva, atenção, representante da operadora Vivo. Luzina Marcial do Carmo está sem internet, São Cajoca, São João Novo e tantas outras áreas ali próximo à usina Marcial do Carmo. Antena não está funcionando a Vivo. Então você que, o pessoal da Vivo, é para consertar lá, para ver, para colocar internet. Na hora de cobrar é fácil, né? O pessoal paga. Indique a internet, o pessoal está mais de 5, 6 dias aí sem internet na usina Nacional do Carmo. Operadora Viva, atenção pessoal da Operadora Viva, para fazer o conserto, porque não está chegando sinal da Vivo na usina Nacional do Carmo, em Cajoca, em São João Novo e tantas outras áreas próximo ali à usina Nossa Senhora do Carmo, que pertence à cidade de Pombos. São 8 horas e 51 minutos. 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Chega pra cá, Giselda, bom dia pra você.
7: Olá, Mauri, bom dia os amigos do programa Cidade em Ação, 28 de maio, estamos chegando, né? Neste finalzinho de mês, e a gente por aqui para conversar com os amigos do programa Cidade em Ação.
2: E o que temos para hoje?
7: Bem, Mauri, o que temos para hoje, a grande repercussão, né? Tivemos, então, a votação ontem, né, na Câmara Federal em relação à escala 6x1, foi aprovada, né, por quase que unanimidade, né? Os parlamentares ali acabaram votando a favor da escala 6x1, ou seja, né? Daqui para frente, né? Num sistema de adaptação, né? Irão logicamente rever, né? As horas, né? Que o trabalhador, aquele que dá 8 horas por dia, então que culmina aí com 44 horas semanais, né? Baixar então para 40 horas semanais. Então, no total, trabalharam 5 dias e terão direito a 2 dias de folga, tá certo? Na verdade, a grande maioria já trabalha 5,5 por 1,5, né? Porque muita gente só trabalha meio expediente no sábado, né? Então, vai ser questão de adaptação, agora segue, né, logicamente, para o Senado. Mas a repercussão, né, todo mundo aí, né, os deputados federais não quiseram ficar de fora, houve muito apelo dos empresários para que não fosse votado, que houvesse um estudo maior em relação a essa questão, para que possa também ter a proteção daqueles que irão, né, bancar, né, essas 4 horas que deixarão de ser, obviamente, dada, né, para aqueles funcionários que já estão, né, na empresa, tá certo? Então, vota-se, logicamente, a favor, né, do empregado, mas o empregador também, né, precisa, né, de uma pensão diferenciada para que a gente não tenha aí, né, demissões, né, em relação a essas questões, tá certo? Então, vitória, logicamente, da classe trabalhadora, né, e que vai aí, né, para esse processo ainda de readaptação, né, primeiramente serão 42 horas, até chegar nas 40 horas daqui mais ou menos 14 meses, né, então é esse período de adaptação, mas ainda vai passar, como eu falei, pelo Senado e depois segue para a sanção presidencial, mas de qualquer forma ninguém quis ficar de fora, deputados federais não quiseram ficar de fora da situação da oposição, né, todo mundo ali votando, né, para o trabalhador, né, mas é preciso também, como eu falei, também ver a situação do empregador, daquele que gera o emprego, né, o que pode também ser, digamos assim, ter de benefícios, né, para as empresas em relação à geração de emprego de modo geral. Mas é aí a repercussão, né, muita comemoração, mas aí também precisa, né, como eu falei aqui, rever também a questão do empregador, tá certo? E como que vai ser essa transição, né, de 44 horas para 40 horas semanais, né, como que vai acontecer ao longo de 14 meses. Bom, a PGR denuncia aí 9 envolvidos em esquema de venda de senha no Supremo Tribunal, né, de Justiça. Então, temos aí essa questão, né, de divulgação da PGR, divulgando então essa questão de 9 pessoas envolvidas em esquema de venda de sentença no Supremo Tribunal de Justiça. Isso volta a bailar, né, teve esse caso lá atrás, né, mas aí outros casos acabaram atropelando, mas a venda de sentença, então, é aí a denúncia, né, da PGR em relação a venda de sentença, tá certo, no Supremo Tribunal de Justiça, lamentavelmente, tá bom? A Receita Federal está em ação em alguns estados aqui no Brasil, na manhã desta quinta-feira, né? Aí justamente na operação Carbono Oculto. O que é isso, né, pessoal? A Receita Federal faz então esse movimento, né, público, né? Não é só no estado de São Paulo, Rio de Janeiro, Minas Gerais e Paraná, né, do envolvimento aí na questão do PCC em relação a estar envolvido, tá certo, no carbono oculto, que é a questão dos combustíveis, né? Então, essa operação para checar mais, né, ver aí até onde o PCC está envolvido, né, a infiltração, né, de certa forma assim, essa investigação é para ver, né, a infiltração do PCC, então, no setor de combustível. Essa operação é chamada de carbono oculto, né? Isso, e quando a gente fala disso, a gente também remete aqui à questão de segurança no Brasil. O Brasil está muito fragilizado na segurança da sua população, né? A gente tem visto aqui casos de violência, né, doméstica, né, questão de feminicídio, mas a gente tem visto também a crescente onda de assaltos, tá certo? De todas as suas formas, contra as pessoas, contra o cidadão, né, que trabalha, né, que compra um objeto, que é possuidor de uma moto, que compra uma aliança, né, que é uma coisa tão tradicional para os casais, uma aliança, ouro, né? Então, na porta de casa, no trânsito, seja lá onde for, né, com rua iluminada, de dia, de madrugada, não tem hora. Então, a questão, o requisito violência, os assaltos que cresceram muito, né, no Brasil nesses últimos anos, as grandes cidades estão sentindo muito, né, logicamente, a falta da presença mais ostensiva, né, das questões de justiça e também de proteção, né, ao cidadão, a um levante geral, né, a falta, né, de proteção. A gente fala dos grandes centros, e a gente fala de São Paulo, a gente fala do Rio de Janeiro, a gente fala de muitas capitais que a gente vê no nosso dia a dia, mas que não está longe também das cidades do interior, não, né? Pessoal aí escalando muro, né, invadindo residência, limpando tudo, né, assalto à mão armada, como eu falei aqui, não tem hora, toda hora é hora para assalto, tá certo? A polícia prende, esse pessoal passa pouco tempo dentro da prisão, porque a lei, de certa forma, deixa brechas para que possa, né, o advogado atuar dentro do contexto da sua profissão, obviamente, tá certo? Mas é mesmo que enxugar gelo. Então, tá difícil, né? E que os nossos parlamentares, tá certo? Os políticos, né, as autoridades desse país, né, vejam essa situação com bastante urgência, eu não digo nem com carinho, mas com bastante urgência, porque essa questão de assaltos, né, que estamos acompanhando diariamente em tudo quanto é lugar, principalmente nas grandes capitais, né, está deixando a população refém desses bandidos que não tem limites e também não tem idade. E fala-se aí em redução de idade penal, né, reduzir, né, de 18 para 16 anos a maioridade penal, mas é preciso, né, ter uma junção de valores, tá certo? Porque vai enxugar gelo do mesmo jeito, né? Eles não vão aliciar o de 16, vão para o de 14, depois para o de 12, e aí essa violência vai só crescendo, né, com essas pessoas, obviamente, aí fora do contexto de viverem coletivamente, de viverem em uma sociedade pacífica. Então, as autoridades, aos políticos, né, aquelas pessoas que podem mudar a lei, que podem fazer junção, né, frente, né, um enfrentamento maior a essa questão de violência, é pertinente, tem que ser discutido. A população brasileira está muito refém de tudo isso, né? É a violência para tudo quanto é lado, de todas as suas formas, que a gente tem acompanhado crescer, né, nesses últimos tempos, né, e que precisa realmente ter um freio, mas que a gente nota, né, que não há um empenho maior, né, por parte das autoridades, tá certo, em relação a ter uma resposta mais efetiva, mais urgente, que possa dizer, olha, a gente agora, né, estamos combatendo, tá certo, de forma efetiva a violência, esses assaltos, tá certo, para que o cidadão, né, ele possa ir e vir com toda tranquilidade para o seu trabalho, para a escola, levar os filhos, voltar com os filhos tranquilamente, ir a um passeio, a um parque e tudo mais. Então, é preciso ter um foco também nessa questão de violência aqui no Brasil. E nas eleições, a gente fala, né, aí as eleições presidenciais, Lula continua liderando nas últimas pesquisas que vai saindo em todos os cenários, Caiado e Zema, né, estão aí vendo, né, se pode ter uma junção, né, já que eles não conseguem avançar das suas pontuações, 5%, 4%, muito pouco, né, em relação ao Flávio Bolsonaro, também a votação do Lula, né, mas a campanha efetivamente ainda vai para as ruas, mas é preciso realmente, tá certo, se reinventar, porque o Brasil está precisando com muita urgência, tá certo, de decisões urgentes em todos os seus contextos. A gente deixa aqui um forte abraço, um bom dia para todo mundo e a gente volta amanhã, se Deus quiser, aqui dentro do programa Cidade em Ação. Até lá.
2: Pois é, vem na sequência Keila Paulino para comandar a primeira edição do Bom Dia Atual aqui na Tua FM, uma rádio diferente das outras. O empreendimento José Aglailson, Zé do Povo, Aglailson Júnior, Romero Quer Álvares e Aglailson Vitor. A todos, uma ótima quinta-feira e até amanhã, se Deus quiser.
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0: Muito bom dia para você. Hoje é quinta-feira, dia 28 de maio de 2026. Começando o Bom Dia Atual.
1: Opa! Bom dia!
0: O nosso WhatsApp é 3526-4083. Peça a sua música que a gente vai tocar para você.
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0: E vamos começar com Pericles, Foguete. Bom dia para você.

Oi, tudo bem? Hoje é quinta-feira, dia 28 de maio de 2026. Eu sou a Suzy Luz e as previsões astrais estão chegando para esse dia 28 de maio. Vida longa, quem dá mais um giro em torno do sol e quem nasce dia 28 de maio, gente. É do signo de Gêmeos com a personalidade do signo de Câncer. Pessoas simpáticas conseguem muitos amigos com facilidade que revelam a sua liberdade ao mundo. Tudo de bom para você que faz aniversário hoje, 28 de maio. Áries, Touro e Gêmeos. Oi, Áries, nascidos de 21 de março a 20 de abril. Os astros jogam no seu time e revelam a você para você marcar golaços na vida profissional e financeira. É hora de ir atrás dos seus interesses, Áries. Cor para hoje é amarelo, números da sorte 45, 18 e 09. Touro, nascidos de 21 de abril a 20 de maio. Touro, a lua fica em paz com Saturno, Júpiter e o Sol, anunciando o dia perfeito. Sem nenhum defeito para você dar um up e realizar suas esperanças. Cor para hoje, touro preto, números da sorte 53, 15 e 26. Gêmeos, nascidos de 21 de maio a 20 de junho, Gêmeos, você vai contar com excelentes oportunidades para faturar e tirar a barriga da miséria. Talvez seja preciso se empenhar e os seus esforços vão trazer resultados para você hoje. A cor é o amarelo, números da sorte 54, 21 e 01. Eu já volto e falo com Câncer, Leão e Virgem, mais um bloco de previsões.

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Previsões astrais para essa quinta-feira de volta, Câncer, Leão e Virgem. Câncer, nascidos de 21 de junho a 21 de julho. Câncer, querendo notícia boa? Então, hoje tem, tá bom? A lua manda um baita incentivo para você brilhar em tudo que fizer. À tarde, um objetivo importante pode ser concretizado. Cor para você azul, números da sorte 23, 31 e 41. Leão, nascidos de 22 de julho a 22 de agosto, Leão, a lua convida você a focar nos deveres. Não tenha receio de pegar pesado, porque o céu tem bons aspectos e tudo indica que você vai se sair bem. Cor para hoje azul claro, Leão, números da sorte 33, 60 e 41. Virgem, nascidos de 23 de agosto a 22 de setembro, as coisas caminham do jeitinho que você espera, Virgem. A sorte sopra em sua direção, sinal de que vai ser mais fácil conquistar o que deseja. A cor para hoje é o amarelo, números da sorte 46, 53 e 28. Libra, Escorpião e Sagitário, daqui a pouquinho eu falo com vocês.

Escorpião, o dia vai ser de alta produtividade e você vai se destacar ainda mais graças à sua energia mental, criatividade e inteligência. Seu jeito também está mais articulado hoje. A cor para você é o prata. Números da sorte 54, 11 e 09. Sagitário, nascidos de 22 de novembro a 21 de dezembro, hoje a sorte sorri para o seu signo em matéria de grana, ainda mais se você der o seu melhor e apostar no que sabe. Seus conhecimentos e experiências contam pontos importantes. Cor para hoje rosa. Números da sorte 43, 34 e 02. Eu já volto com o último bloco e falo com Capricórnio, Aquário e também Peixes.

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2: Último bloco de previsões astrais por aqui, Capricórnio, Aquário e Peixes. Vamos lá, Capricórnio, nascidos de 22 de dezembro a 20 de janeiro, a Lua segue ao seu lado e só traz aspectos favoráveis com os astros, enviando vibrações poderosas e positivas para você brilhar e lucrar. Cor para hoje azul, números da sorte 59, 13 e 04. Aquário, nascidos de 21 de janeiro a 19 de fevereiro, Aquário, o dia pode começar devagar para o seu gosto, mas as oportunidades para lucrar devem surgir e você tem tudo para encher o bolso. Os resultados vão ser proporcionais à sua dedicação, mas se precisar de um help, conte com a família. Cor para hoje dourado, números da sorte 55, 03 e 10. E para finalizar as previsões, peixes, nascidos de 20 de fevereiro a 20 de março. Quem é de peixes vai surfar nas ondas benéficas que os astros espolham. E pode ter um dia de grandes realizações. É melhor que você não vai estar só nessa jornada. O amor também conta com boas vibrações. Cor para hoje peixes, cinza, números da sorte 44, 51 e 17. Amanhã tem mais previsões. Boa quinta-feira para você. Até lá!

a última de hoje é com Gustavo Lima. Que pena que acabou. Vem aí o programa Experiência de Deus com o Padre Reginaldo Manzotti. E na sequência, Márcio Lima com a segunda hora do Bom Dia Atual. Fiquem todos com Deus e até amanhã.

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0: Louvado seja nosso Senhor Jesus Cristo, para sempre seja louvado. Queridos filhos e filhas, que a paz do Senhor Jesus esteja com você hoje, quinta-feira eucarística. Graças e louvores se deem a todo momento ao Santíssimo e Diviníssimo Sacramento. Amado povo de Deus, nós começamos hoje um novo novenário, Jesus das Santas Chagas, pela libertação dos vícios. Você tem algum vício? Ou alguém da sua família, ou alguém que você conhece, carrega algum vício? Vamos pedir, Jesus das Santas Chagas, libertai-nos do vício. E nós continuamos na leitura orante de Jó, que tem dado muito o que falar. Filhos queridos, povo amado, na Quinta Eucarística, quero saudar a todos a partir da Rádio Evangelizar, de onde tudo começa. As rádios irmãs, cujos nomes cito neste momento: Rádio Atual FM 105.1, de Vitória de Santo Antão, Pernambuco. Sinal digital em todo o país, em várias cidades, canal aberto. Pelo YouTube, Padre Manzotti Oficial. Pelo aplicativo da Associação Evangelizar é Preciso. E todas as plataformas digitais. Amado povo de Deus, vamos juntos? Em nome do Pai, do Filho e do Espírito Santo. Amém. Naquele tempo, diz o Evangelho, Jesus saiu de Jericó, junto com seus discípulos e uma grande multidão. O filho de Timeu, Bartimeu, cego e mendigo, estava à beira do caminho. Entre na cena, entre no Evangelho. Um cego de nascença, um mendigo à beira do caminho, na poeira. Ninguém lhe dava atenção. Quando ouviu Jesus dizer que Jesus o Nazareno estava passando, começou a gritar: Jesus, filho de Davi, tende piedade de mim. Muitos o repreendiam para que se calasse: para de gritar, não incomode o mestre, fique aí no seu canto, fique aí onde você está, à beira do caminho. Mas ele gritava ainda mais forte: filho de Davi, tende piedade de mim. Então Jesus parou e disse: chamai-o. Eles o chamaram e disseram: coragem, levanta-te, ele te chama. Repito o que Jesus disse, e ele está dizendo a você, você que está à beira do caminho, você que está se sentindo desprezado, desanimado, esquecido por todos: coragem, levante-se, Jesus te chama. Coragem, levanta desta cama. Coragem, levanta desta depressão. Coragem, levante deste medo. O Senhor te chama. O cego jogou o manto e deu um pulo e foi até Jesus. Eis que nós deixamos tudo e te seguimos. Então Jesus lhe perguntou: o que queres que eu te faça? O cego respondeu: mestre, que eu veja. Jesus disse: vai, a tua fé te curou. No mesmo instante, ele recuperou a vista. Filhos queridos, eu e você somos o cego Bartimeu hoje. Às vezes quase recuamos. Mas longe escutamos: coragem, Jesus te chama. Escute isso, filho, coragem, Jesus está te chamando. Então cante comigo. Faça-me crer, Senhor, que há razões para lutar. Faça-me ver que há caminhos a trilhar. Faça-me, Senhor, eu sou o cego Bartimeu hoje. Eu quero deixar o meu manto para trás, as minhas seguranças, as minhas zonas de conforto, e quero avançar em Ti, Senhor. Faça-me ver que há razões, há caminhos a trilhar. Ah, Senhor, olha para mim, Jesus, filho de Davi, tende piedade de mim. Diga de novo: Jesus, filho de Davi, tende piedade de mim. Onde você estiver, tal qual o cego Bartimeu, eu estou aqui, Senhor. Deixo o meu manto, aqui estou eu. Quase desisti, mas eu não vou desistir, Senhor. A fé me move e eu venho diante de Ti pedir, clamar, suplicar. Coragem, coragem. Você está escutando hoje a palavra de Deus na tua vida? Você está dirigindo, você está em casa, você está num leito de hospital. Onde você estiver, escute a voz do Senhor e diga: faça-me ter fé, Senhor. A frase orante de hoje, forte, que vai ficar no meu coração, no seu coração, durante toda esta quinta eucarística, na verdade, terminando o mês de maio, o mês de Nossa Senhora: Jesus, filho de Davi, tende piedade de mim. E continue a oração, filho de Deus, continue a oração, filha amada. O que você quer pedir? E tem mais: ele era cego. Jesus sabia que ele era cego, mas a pergunta, ela é profundamente questionadora: o que queres que eu faça por você? Não basta estar doente, é preciso querer a cura. Então Jesus está perguntando: o que quer que eu faça na tua vida? Em oração, diga para o Senhor, repito, em oração, o que você quer que Jesus faça por você? E eu por mim: Jesus, não me deixe à beira do caminho. Faça esse milagre em minha vida, que eu veja de novo, Senhor. Eu quero enxergar, que eu veja. De novo não, porque ele era cego de nascença. Que eu veja, que eu enxergue o mundo, que eu enxergue o caminho, que eu enxergue uma perspectiva de vida. A frase orante de hoje: Jesus, filho de Davi, tende piedade de mim. Eu vou para o intervalo, eu volto já, volte comigo.
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0: Fátima na ermida, no final da peregrinação. E de fato, o fiz. As imagens que você verá agora são imagens do making of. O que é isso? Imagens que foram feitas enquanto eu estava gravando. Então, são imagens de trabalho. E foi um momento muito emocionante, você está vendo aí. Eu com um livro de brochura, como eu disse, praticamente um volume, um compêndio de intenções, com um buquê, com girassóis. E eu fiz todo o percurso até a ermida, onde eu fiz uma oferta do buquê à Nossa Senhora em teu nome, na tua intenção. E depois entreguei os nomes no santuário de Nossa Senhora de Fátima em Portugal. Essas são imagens de trabalho. Amanhã nós teremos as imagens completas, toda uma matéria pronta pela TV dessa finalização lá em Fátima. Mas não terminou, não. Sexta-feira agora, nós teremos, dia 29, as 1000 Ave Marias, que começa, eu presido a missa do meio-dia, logo depois começa as 1000 Ave Marias. E ainda é tempo de você mandar a sua intenção para as 1000 Ave Marias. Todas aquelas que eu levei até Fátima, o santuário de Nossa Senhora de Fátima, já estão. Mas se ainda você não fez, faça para sexta-feira. Como que você faz? Acesse evangelizarepreciso.com.br e mande a sua intenção. Ou pode ligar 0800 410 6060, ou pode mandar um WhatsApp 41 3221 6060. sexta-feira agora, você pode acompanhar, tem a missa do meio-dia, emendado à missa às 1000 Ave Marias, transmitida pela TV Evangelizar, pelo YouTube, YouTube Padre Manzotti Oficial, na íntegra, até a missa da noite e a coroação da imagem de Nossa Senhora. Caminhando agora para as 1000 Ave Marias. Amém. Denise, que a paz de Jesus esteja com você, Denise.
7: Amém, Padre. Bom dia, sua bênção.
0: Deus abençoe. Você fala de onde?
7: Padre, eu sou de Bataguaçu, mas eu moro na fazenda.
0: Tá certo, Bataguaçu mora na zona rural, na fazenda. Como que você me acompanha aí na fazenda?
7: Aqui, como a rádio não pega, eu acompanho pelo aplicativo.
0: Tá certo, filha. Que bom que nós temos. Inclusive, aproveito para dizer, ei, pessoal que me acompanha, baixe o aplicativo. É tão fácil. Já dou a palavra para você, Denise. Gente, eu quero explicar. Você tem um celular? Vai lá. Vai lá na sua loja de aplicativos e coloca Associação Evangelizar. Vai aparecer. Gratuitamente você baixa e gratuitamente você tem, não tem mensalidade alguma. O que você tem no aplicativo? TV Evangelizar em todo o mundo, Rádio Evangelizar em todo o mundo e também a liturgia do dia. Feito o recado, e faça isso enquanto eu vou falando com a Denise, baixe no seu celular. Denise, diga lá, minha querida.
7: Padre, eu queria dar um testemunho.
0: Pois não.
7: Que é maravilhoso. Desculpa porque eu estou um pouco nervosa.
0: Fica calma, nós estamos em família. Mas a palavra é sua, vai lá.
7: Então, meu pai, ele era alcoólatra. Tá. Ele bebia muito. Então, 19 anos da minha vida, eu sempre via meu pai bêbado.
0: Meu Deus.
7: Agressivo, sabe? E aí eu acabei engravidando. E nisso, eu e minha mãe, desde pequena, minha mãe sempre escuta o Senhor, sabe? Minha mãe é muito... uma mulher de muita fé.
0: Certo.
7: Sabe? Aí eu e ela começamos, fazemos novena. Eu não sei qual foi, mas eu sei que o milagre veio.
0: Certo.
7: Quando minha filha nasceu, ele parou de beber.
0: Louvado seja Deus, filha.
7: Hoje fazem 12 anos que meu pai não bebe nada.
0: Deus
7: nada,
0: seja.
7: Nada,
0: então
7: nada.
0: Diga pra graça recebida.
7: Graça recebida.
0: É graça.
7: E graça testemunhada. Toca o sino, sacristão.
0: Isso, Denise. Que graça imensa, né? Só quem tem alguém alcoolista em casa sabe o que é a dificuldade de lidar com isso. E como você disse, foram 19 anos.
7: Eu tenho mais um.
0: Conte, por favor.
7: E é... Por crescer assim, eu e meu irmão acabamos indo por um caminho meio errado. Acabamos também bebendo muito.
0: Sério?
7: Acabamos se envolvendo com drogas.
0: Misericórdia.
7: E aí, o que que aconteceu? Deus chamou meu irmão primeiro.
0: É.
7: E meu irmão voltou para Deus, voltou para a igreja e estava indo. E nisso eu não. Eu me recusava, sabe? E nisso eu fui, e meu irmão todo sábado me chamava para ir para missa. Porque a gente tem uma capela bem pertinho da nossa casa,
0: certo.
7: A capela São Francisco.
0: Sim.
7: Aí a gente, todo sábado ele me chamava e eu me recusava. Até que um dia Deus tocou no meu coração e falou, filha, volta que o tempo tá acabando.
0: Meu Deus.
7: Aí eu fui, padre. Quando eu cheguei lá, eu desmoronei. Era ele abraçado comigo e chorando. Chorei a missa inteira que Deus falou comigo. E depois dali eu decidi mudar minha vida. A partir daquele momento, acabou o mundo pra mim e eu voltei pra Jesus. Mais de 14 anos sem se confessar.
0: Olha aí.
7: Eu fui, me confessei pra honra e glória de Deus. E Deus,
0: certo,
7: me libertou de tudo que mal, tanto eu quanto meu irmão. Então, esse daí foi um dos testemunhos mais maravilhosos, tudo através da minha mãe.
0: Louvado seja Deus.
7: Fazendo,
0: como é que é o nome da sua mãe, filha?
7: Thelma Ortega.
0: Thelma.
7: Ela tá te ouvindo, padre.
0: Oh,
7: ela tá
0: dona
7: lá fora.
0: Thelma.
7: Ela
0: parabéns, tá aqui, dona Thelma. Um abraço carinhoso na senhora. valeu a pena continuar a senhora em oração, mesmo que ninguém mais rezava. Primeiro o marido, depois o filho e depois a filha, a Denise, com a graça de Deus. E você se sente bem hoje, Denise?
7: Maravilhosamente. E eu tenho mais um.
0: Conte!
7: Que era assim, eu sempre tive o sonho de casar, padre, de ter minha família, de morar na fazenda. E aí eu rezava pra Deus e pedia, falava: Deus, quando for a hora certa, o homem que o Senhor preparou pra mim, eu vou estar pronta, né? Não acelerando, né? Mas
0: sim,
7: eu tô pronta. E Deus mandou, pai.
0: E aí?
7: O meu marido. Eu vou casar agora sábado na igreja.
0: Meu Deus, que foi, era pra ser você ligar hoje. E o casamento, e a graça por completo, que não é morar junto, é casar na igreja.
7: A gente estamos morando junto, né? Mas aí, meu marido não era... ele não tinha aquela fé, sabe?
0: Sim.
7: Mas através de novena e novena fazendo, hoje a gente segue firme. E ele, meu irmão, o Denis Ortega, ele faz parte... Ele é coordenador do Terço dos Homens.
0: Tá certo.
7: Sabe? A gente, todo mundo faz parte da comunidade, a gente se empenha, sabe? E eu queria falar pra todo mundo que tá ouvindo que não desista. Você tem aquele parente que tá no vício, que tá ali, hoje tá iniciando a novena. É maravilhoso, gente.
0: Tá certo, era pra ser você. Filha, então comigo, graça recebida, graça testemunhada. Recebida, graça toca o sino, sacristã.
7: Toca o sino, sacristão.
0: Esse é o sentido da obra. Evangelizar é preciso, gente. Vidas transformadas, você percebeu? O pai, o filho e agora a filha, inclusive com o casamento, o sacramento. Eu vou pro intervalo, eu volto já. Deus abençoe, Denise.
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0: Gente, e a Denise, que testemunho, né? Eu peço desculpas, Denise, eu tive que cortar para ir para o intervalo, mas seus três testemunhos foram extremamente edificantes. Na verdade, quatro, né? O pai, o irmão, você e depois, agora, o casamento que vai acontecer no sábado. Louvado seja Deus. Meu abraço a Bataguaçu, Mato Grosso do Sul. Acompanha pelo aplicativo na zona rural, mas lá nos transmite também a Rádio Definitiva FM. Bruno Alberto, Dom Henrique Aparecido de Lima, da Diocese de Dourados. Gente, você tem gostado da leitura orante de Jó? Tem tocado teu coração? Hoje nós continuamos, mas vamos escutar o que as pessoas têm dito sobre a leitura orante de Jó. Espera aí. É assim, padre, eu perdi outros dias. O que que você faz? Você vá no YouTube, Padre Manzotti, olha, leva a sério isso. Se você perdeu no primeiro dia, segundo dia, terceiro dia, quarto dia, que não importa. Tem lá, no YouTube, Padre Manzotti Oficial, a leitura orante de Jó. Tô olhando aqui, gente. Desde o primeiro dia, a leitura orante de Jó. Se você perdeu, quer pegar todo o enredo de Jó, todo o contexto, resposta, na verdade, desafios, consolações, conflitos, tá tudo ali. Escutemos o que as pessoas têm dito.
1: Aqui é a Carmen, do Rio Grande do Sul, aqui, Capão do Leão. A leitura de Jó está sendo um aprendizado. Acabei de escutar agora que a gente pensa que tem amigos, a gente pensa que tem pessoas que gostam da gente, mas afinal estão prontas para nos derrubar. Isso. No momento que vejam a gente caído, ou verdade, com uma doença, ou sem poder fazer nada a gente mesmo, e os amigos, os falsos amigos, vêm para te derrubar e te julgar e falar de teu Deus. Mas
0: é verdade,
1: o Jó está ensinando isso pra gente, padre. Que a gente não deve confiar em todo mundo. Mesmo na dificuldade, mesmo no desespero, mesmo na doença, a gente tem que ter fé em Deus, porque Deus proverá. Obrigado, isso, padre Reginaldo Manzotti, e um forte abraço.
0: Deus abençoe, querida Carmen Lúcia, de Capão do Leão, Rio Grande do Sul, Dom Jacinto Bergaman, da Arquidiocese de Pelotas. E aí, gente? Você não está gostando de Jó? O que você está sentindo? Partilha conosco. Grave um áudio. 41-3221-6060. E aí, você... Faço a leitura de Jó e depois uma explicação. Eu até mostro onde que está a explicação no livro Inabalável, que é uma releitura de Jó. No livro Inabalável, Bíblia Aberta, Cartilha de Oração.
2: Fala, Senhor, preciso ouvir tua voz.
0: E o texto de hoje, Jó, capítulo 20, versículo 1, e eu vou conduzindo. Vamos fazer assim? E é a segunda fala de um dos amigos de Jó, Jofar. E ele é o mais impetuoso. Ele é o amigo que ele parte do princípio. Você está sofrendo, Jó? Está sofrendo um pouco, meu filho. Você tem que sofrer mais. Esse é o que Zofar. Vamos escutar o que diz Zofar. Então Zofar disse, Jó, versículo 2 e 3. Você me deixou perturbado. E por isso respondo logo, as suas repreensões são insulto, mas eu sei dar a resposta certa. Olha que presunção. Aqui, pecado da presunção. Você me deixou perturbado, mas eu sei a resposta certa. Será? Diante do sofrimento, da dor do outro, pressupor que eu tenho a resposta certa para interpretar Deus? Vamos lá, calma. Vamos devagar, que o santo é de barro. Seguindo. Você sabe muito bem que desde os tempos antigos, desde que o ser humano existe na Terra, sempre foi assim. A alegria de quem é mau dura pouco. Quantas vezes falamos isso? E seu prazer passa depressa. Ele pode ser tão alto como o céu e sua cabeça tocar as nuvens, mas ele se acabará para sempre como cinza. E seus conhecidos não ficarão sabendo o que aconteceu com ele. Ele desaparecerá como sonho. Voltemos ao versículo 5. A alegria de quem é mau dura pouco. E esta é a premissa. Este é o argumento principal. Entenda bem. Versículo 12. Para quem é mau, a maldade é doce. Ela esconde debaixo da língua e fica com ela na sua boca para sentir bem o seu gosto. Mas daí a pouco, no estômago, ela vira um veneno amargoso. Versículo 15. Falando de Jó e falando sobre nós, o homem mau vomita as riquezas que rouba. O que está por trás desta palavra? Zofar está dizendo: a alegria de quem é mau dura pouco. Então, Jó, você roubou, porque a tua riqueza você vomitou. Ele toma veneno de cobra e este veneno mata. Quem é mau não terá o prazer de tomar leite e mel que correm com os rios. Ele está dizendo: Jó, se você não pode usufruir do que você tinha, então é porque você é mau. Ele terá de abandonar tudo o que ganhou com o seu trabalho e não poderá aproveitar as suas riquezas. Isso porque explora os pobres e os esquece, rouba as casas dos outros em vez de destruir as suas. De fato, é verdade. Existe uma verdade aqui: a alegria do mal dura pouco. Isso é um fato. Mas não se aplica a quem é uma pessoa reta, a quem é uma pessoa honesta, a quem é uma pessoa íntegra. É aqui que está o problema. Não está legitimando a maldade. Pelo contrário, está questionando a maldade. Mas o ponto central é: será que se aplica a Jó? Será que se aplica a todos os que sofrem? Versículo 22. No ponto mais alto do seu sucesso, a miséria o atacará e todo o peso da desgraça cairá sobre ele. Ele que enche a barriga, Deus descarregará sobre ele a sua ira. Deus fará chover sobre ele o seu furor, mesmo que ele escape de uma arma de ferro. Eu vou para o intervalo e eu volto fazendo a oração sobre esta segunda fala de Zofar. Volte comigo rezando.
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E para terminar, vamos ao versículo 29 do capítulo 20. A resposta de Zofar termina assim: é isso que o Deus faz com os perversos. É essa a recompensa que ele guarda para os maus. Convido você a tomar o livro Inabalável e vou direcioná-los página 103 e 104. Como a justiça divina se revela diante do mal? Eis a pergunta, página 103. Como a justiça divina se revela diante do mal? O sofrimento, página 104. O sofrimento, você já passou por sofrimento? É uma realidade incontestável. Sua explicação, uma incógnita. O catecismo da Igreja Católica nos ensina, escuta isso. Abra teus ouvidos. Escuta, filho, você que está no sofrimento. Deus é infinitamente bom. E todas as suas obras são boas. No entanto, ninguém escapa à experiência do sofrimento, da injustiça e da morte. A questão do mal continua a ser tão angustiante quanto inevitável. Nenhuma explicação satisfaz plenamente. E aí eu convido você a ler o próximo parágrafo. Por favor, pega o livro. Página 104. Página 104. O ímpio que prospera e o inocente que sofre. Eu não posso continuar, mas deixo como pista da leitura de hoje o último parágrafo da página 104. Esta foi a leitura orante de hoje. Filhos amados, eu quero dizer para você que nós estamos na 17ª parcela da Terra Prometida de Piraquara. Por favor, está chegando a hora e é agora. 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Escolha o valor, escolha lá. E depois, coloque os nomes da família.

0: O livro já está sendo definido, a espessura, o tamanho, a cor, os detalhes. Sim, já estamos nesta fase, a 17ª. Ajude-nos, por favor, nessa penúltima etapa, livrouro.com.br. Nós passamos, mas imagina você quantas pessoas rezarão por nós. Tô vendo vários nomes ali, tô vendo vários nomes de pessoas que deixaram seus familiares, Edivânia Cláudia da Silva, de Recife, Pernambuco, lá de Brasília, de São Luís, Maranhão. Então, livrouro.com.br, por favor, faça sua 17ª parcela. Maria Eliene, que a paz de Jesus esteja com você.
1: Amém, Padre, a sua bênção.
0: Deus
1: só
0: a...
1: corrigindo, é Mara Eliene.
0: Perdão, eu li errado, está escrito certo. Tudo Mara bem. Eliene. Pois não, você fala de onde?
1: Eu falo da cidade de Platina, São Paulo.
0: Meu abraço à cidade de Platina. Como é que você me acompanha ali, querida?
1: Eu ouço pela Rádio Escuta, 92.1, a Rádio de Assis, com a locutora Diana. Oi, um abraço, Diana.
0: Olha aí, gente, um abraço, Diana. Diga
1: Diana
0: lá,
1: Santana.
0: Mara. Fala, Mara.
1: Padre, eu quero dar dois testemunhos e também pedir oração.
0: Comece pelos testemunhos, por favor.
1: Bom, os testemunhos foram duas graças alcançadas na novena de Santa Rita. Acho que foi um ano retrasado, se eu não me engano. O meu filho se casou, né? E ele morava comigo. Morava aqui na minha casa comigo. E ele precisava ter a casinha dele.
0: Sim.
1: Aí eu fazendo a novena de Santa Rita, então eu pedia, né, para que ela intercedesse, para que ele conseguisse conquistar a casa.
0: Claro.
1: E com a graça de Deus, quando foi no finalzinho da novena, acho que no mês seguinte, ele conseguiu comprar a casa.
0: Louvado
1: hoje
0: seja
1: lá,
0: Deus.
1: Está feliz com a casa dele, está assim, deixando ela do jeito que ele gostaria, sabe? Então eu só tenho a agradecer.
0: Tá certo. E o segundo testemunho?
1: É com a novena de Santa Rita também.
0: É.
1: A minha filha, a casa dela pegou fogo. Acho que há uns 3 anos atrás.
0: Pelas Santas Chagas.
1: Sim. Pegou fogo, queimou todo o quartinho do filhinho dela, que na época ele tinha 3 anos.
0: Certo.
1: Queimou tudo, o quarto, queimou roupa, enfim, tudo. E daí ela veio morar comigo, ela veio ficar comigo, né, porque a casa ficou toda destruída.
0: Sim.
1: Só que é casa popular, então tava assim, digamos, na garantia ainda, né? Eles poderiam estar mexendo. E na novena de Santa Rita, e nesse meio tempo, ela engravidou. Então, na novena de Santa Rita, eu fui pedindo para que eu gostaria muito de que, quando ela ganhasse o neném, que a casa dela estivesse pronta, que eles já estivessem arrumados, para quando ela ganhasse o bebê, ela já poder ir para a casa dela.
0: Sim.
1: E foi a mesma coisa, com a graça de Deus, ela saiu do hospital, ela não veio para minha casa, ela foi direto para a casa dela.
0: Opa,
1: então eu só tenho a agradecer a Santa Rita,
0: claro.
1: A Jesus, a Santa Chagas, a Deus, enfim.
0: Louvado
1: então,
0: seja Deus.
1: Graça alcançada é graça testemunhada. Toque o sino, sacristão, a trombeta, o sofá, a harpa, tudo que temos direito.
0: Ah, tá certo, Mara. Deus seja louvado. E qual o pedido de oração?
1: Amém. Padre, eu quero pedir por essa minha filha, né, a Vitória,
0: tá.
1: Porque desde que quando houve esse incidente da casa dela ter pego fogo, ela ficou assim, muito trauma, ela ficou muito amedrontada, ela não consegue ficar sozinha na casa, ela tá assim, em tratamento, né, precisa de tratamento, tá tomando remédio, só que ela não consegue, ela tem as 2 crianças, então ela fica mais aqui na minha casa.
0: Entendi.
1: Do que na casa dela, porque ela ainda tem esse trauma dentro dela.
0: Tá certo.
1: Esse medo todo. Então eu quero pedir para Jesus da Santa Chagas para que possa vir de encontro a ela, né, curando ela desse trauma que ficou.
0: Levarei
1: também...
0: hoje, eu te rezo missa às 5h30 da tarde. Vou rezar horário da tarde, 5h30, e também nas 1000 Ave Marias. Fala, Mara.
1: Então, eu quero pedir pelo meu esposo também, pela saúde dele.
0: O nome dele?
1: Porque ele tem... É Silvio.
0: Tá.
1: Silvio Garcia. Ele tem refluxo, E ele fez endoscopia, constatou que ele tem erosão esofágica.
0: Tá.
1: Então ele sofre muito com queimação, sabe? Assim, o pouco que ele come, ele sente muita queimação, muita dor. Quero pedir também para que Deus venha curando. E pela minha saúde, que eu tenho fibromialgia, cada vez que o tempo esfria, eu sinto muitas dores. Pelo meu trabalho, pela humanidade inteira. E peço pelo Senhor também.
0: Obrigado.
1: Que é esse anjo na nossa vida.
0: Obrigado, querida. Levarei, como eu disse, tanto hoje na missa das 5:30 da tarde, que eu presido em horário alternativo, quanto já nas 1000 Ave Maria, sexta-feira, a partir do meio-dia. Meio-dia missa e 1 hora começa as 1000 Ave Marias. Meu abraço, Maria Eliene, de Platina, São Paulo, Rádio Escuta de Assis, São Paulo, Bispo Dom Argemiro Azevedo, da Diocese de Assis. Amado povo de Deus, hoje nós começamos um novo novenário. E você escutou a primeira pessoa lá, a Denise, que foi no primeiro bloco. Segundo bloco, quantos testemunhos de libertação dos vícios. E ela dizia isso, do pai dela e do irmão. Então, Jesus das Santas Chagas, libertai-nos dos vícios. Nós voltamos já, volte comigo, acredite, de novena em novena. Graças e bênçãos são derramadas. Volte comigo.
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3: 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Amado povo de Deus, atenção para a agenda de junho. Eu só vou dizer as datas. 4 de junho, Corpus Christi. 12 horas, Santa Missa. E depois, toda uma programação a partir das 14h30, dos 100 anos da Arquidiocese de Curitiba. TV Evangelizar, YouTube Padre Manzotti. 6 de junho, Brasília. As inscrições estão abertas. Retiro espiritual. Já garantiu sua presença em Brasília? Paróquia Imaculado Coração de Maria. Vai, faça a sua inscrição agora, dia 6 de junho. 16, 12 de junho, Arraiado Seu Vigário, TV Evangelizar, YouTube Padre Manzotti. 21 de junho, Limeira, Limeirão, às 17h30, show e evangelização. 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Amados filhos e filhas, nós vamos para a novena. Nós começamos hoje algo que a primeira ouvinte partilhou muito bem. Como é possível o pai alcoolista, os filhos seguir o caminho, mas nós vamos pedir hoje a libertação dos vícios. Primeiro dia da novena. Senhor Pai misericordioso, pelas santas chagas de teu Filho Jesus, concedei a todos aqueles que se encontram encarcerados em um vício, escravos de alguma droga. Senhor, Pai de misericórdia, pelas santas chagas dolorosas e gloriosas de Jesus, libertai da escravidão do vício das drogas, bebida, cigarro, compulsões, mentiras e jogos. Jogos. Quebrai todas as cadeias e grilhões destas pessoas cujos nomes cito agora. Diga o nome da pessoa. Senhor, Pai misericordioso, Deus da vida, pelas santas chagas de Jesus, libertai as carências, os traumas, os desgostos e toda a escravidão espiritual, afetiva, emocional e moral. Preenchei o vazio na vida dessas pessoas a ponto de conseguirem a libertação deste mal. Senhor, pelas cinco chagas do teu Filho Jesus, tirai todos esses malefícios e dai serenidade no viver e no querer. Senhor Jesus, nas tuas santas chagas, colocamos todos os dependentes químicos e as causas que levaram aos vícios nas drogas. Libertai-os das carências, de toda rejeição, de toda falta de amor, de toda amargura, de todo complexo e das más companhias. Abençoai, Senhor, pelas tuas santas chagas, as famílias que sofrem com pessoas com os vícios. Curai os traumas que essas famílias carregam e dai a libertação total. Senhor Jesus, pelas tuas santas chagas, libertai a família dos vícios. Jesus, pelas tuas santas chagas, libertai as famílias dos vícios pela terceira vez. Jesus, pelas tuas santas chagas, libertai as famílias dos vícios. O Senhor esteja convosco, Ele está no meio de nós. Abençoai, Senhor, a água, a roupa dos enfermos, as fotos de família, os remédios, por intercessão de Nossa Senhora São Pio de Pietrelcina. Em nome do Pai, do Filho e do Espírito Santo. Amém. Posso lhe pedir uma coisa? Vai no YouTube, Padre Manzotti Oficial, e escute essa música que agora termino soltando uma pequena parte. Peça nas rádios, irmãos, que toque a música Inabalável. Ela tem muito a dizer para todos nós. Evangelizar é preciso.
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0: Bom dia para você, uma ótima quinta-feira, dia 28 de maio de 2026. Está começando a segunda edição do nosso Bom Dia Atual. Você pode interagir na nossa programação.
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0: Nosso WhatsApp é o 3526-4083. Manda lá sua mensagem de texto ou mensagem de áudio pedindo sua música. Ou até mandar aqui alô, pedir para homenagear alguém hoje que está aniversariando, né? Então aproveitar aqui já parabenizar você que hoje completa mais uma primavera. Parabéns, tudo de bom, tá? A você que está conectado no site atual.fm.br e também Radiosnet, radios.com.br e também no nosso aplicativo. Obrigado pela sua conexão. Ó, segue a gente lá no Instagram, @atualfm105oficial. E para começar tem ela, Simone Mendes. Me esquece por enquanto. Me esquece não, fica aqui na Atual.

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8: Que música de arrepiar é assim?

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1: O Caminho da Sorte agora está com todas as extrações Lotep Paraíba disponível para os apostadores, pagando a mesma cotação da Federal. Agora vamos à extração Pernambuco das 11 horas. Primeiro prêmio, 93,21 Cabra. Segundo prêmio, 11,32 Camelo. Terceiro prêmio, 97,03 Avestruz. Quarto prêmio, 29,75 Pavão. E quinto e último prêmio, 0,463 Leão. Extração das 11 horas.
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11h44 é o horário, né? Pontualmente. Começando o nosso momento de amor aqui na sua atual. A você, uma maravilhosa quinta-feira. Tá chegando o final de mais um mês, né? Pois é. Mais um dia que você está conosco, acompanhando o nosso momento de amor. Muito obrigado a você de perto, de longe, em outros estados também, acompanhando nossa programação. A nossa ouvinte, a Branca, mandou aqui uma música, né? Tocou aí do Eterno Luiz Gonzaga, o Rei do Baião. Asa Branca, né? Ela ofereceu pro seu tio Manuel, tá certo. Também mandar um abração aqui pra Josefa e a sua netinha. Estão lá acompanhando nossa programação. A Shirley tá ligadinha aqui na atual, tá pedindo música do Ivo Pessoa, Além do Olhar. E vai rolar já já no nosso momento de amor, tá? Abraçar também aqui a xará da minha irmã, a Márcia. Um abraço, Márcia, obrigado pela audiência. Márcia Maria, né? Um abração pra ela, tá desde cedo com o rádio ligado na atual. A Silvânia também tá ligadinha aqui na atual. Meu amigo grande Rogerão, um abraço a todos aí do Cedro. A você que está acompanhando no centro da cidade também. A mensagem de hoje diz assim: quando o amor é verdadeiro, ele supera tudo e sobrevive além do tempo para se tornar eterno e imortal. Pois é, quando o amor ele é verdadeiro, ele com certeza é atemporal. Ele supera tudo e se torna eterno e imortal.

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2: Nosso WhatsApp tá no ar para você mandar o seu áudio e pedir a sua música aqui na sua atual. Você participa do nosso WhatsApp atual.
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2: 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Estamos aguardando a sua participação nesta quinta-feirona, dia 28 de maio de 2026.

0: Muito obrigado, meu irmão. Muito obrigado.
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3: Atual melhor escolha agora 12h21. A você uma ótima quinta-feira.
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2: Boa tarde a todos vocês da Atual FM. Quero oferecer a música Gustavo Lima, Proibido Terminar.

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0: Eu acho que você tem que mandar aquela mensagem. Mas manda o que está no seu coração.
1: Porque se fosse eu falaria mais ou menos assim.
2: Ei, boa noite. Antes de te bloquear, eu só vim te dizer que a partir de hoje pode tocar o terror, fazer o que quiser fazer. A boca é sua, curte sua farra. Sinto mais nada.
0: Não, apaga.

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6: Nosso Atual Top no ar para você, aqui na sua Atual 100% a melhor escolha. Agora 1h02. No programa de hoje, nova fase da Operação Carbono Oculto mira PCC e empresas do setor de combustíveis. Já também você vai ficar sabendo os resultados da Libertadores e diversos campeonatos pelo Brasil com Bruno Mendes. Daqui a pouquinho também tem Renê Macedo com plantão das últimas 24 horas no estado de Pernambuco. E mais, STF decide que shoppings devem garantir espaço para amamentação. Tudo isso e muito mais no seu Atual é Top. Música e informação no seu início e durante toda a sua tarde aqui na sua Atual. 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

0: O Ministério Público de São Paulo e a Receita Federal realizam nesta quinta-feira a segunda fase da Operação Carbono Oculto, que investiga a atuação do PCC, o primeiro comando da capital, no setor de combustíveis. Os agentes cumprem 59 mandados de busca e apreensão em 5 estados: São Paulo, Rio de Janeiro, Minas Gerais, Paraná e Mato Grosso do Sul. Na capital paulista, os agentes fazem buscas na Faria Lima, principal centro financeiro do Brasil. O foco são 6 novas fintechs, instituições de pagamento, que operavam como bancos paralelos do PCC e que teriam movimentado mais de 26 bilhões de reais em 4 anos. Entre 2022 e 2024, uma única dessas instituições recebeu depósitos de mais de 1 bilhão em espécie. A investigação apura também um esquema de adulteração de combustíveis com nafta, um solvente derivado do petróleo, e o uso de fundos de investimento, que teria causado prejuízos de 200 milhões aos cofres públicos. Batizada de Fluxo Oculto, essa nova fase tem como alvo também empresários, operadores logísticos e laranjas. O objetivo da operação é avançar no desmantelamento do esquema de fraudes, sonegação e lavagem de dinheiro no setor de combustíveis. As investigações apontam um sofisticado esquema do PCC, que ao mesmo tempo que lavava o dinheiro proveniente do crime, obtinha elevados lucros na cadeia produtiva de combustíveis. O uso de fintechs permitia dissimular os recursos de origem criminosa. Segundo os investigadores, a sonegação fiscal e a adulteração de produtos aumentavam os lucros e prejudicavam os consumidores e a sociedade. As 6 fintechs faziam parte de um poderoso núcleo financeiro. Elas eram utilizadas para compensações financeiras entre diversas distribuidoras e postos de combustíveis, além de empresas e fundos de investimento administrados pela organização criminosa. Havia ainda pagamentos de colaboradores, além de gastos e investimentos pessoais dos principais operadores. 3 fintechs informaram a Receita terem movimentado cerca de 8 bilhões entre janeiro e dezembro de 2025. Também foram identificadas transações de pelo menos 365 milhões em criptoativos das instituições de pagamento investigadas com empresas suspeitas de lavagem de dinheiro. Da Rádio Nacional em Brasília, Renato Ribeiro.
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5: O Caminho da Sorte agora está com todas as extrações Lotep Paraíba disponível para os apostadores, pagando a mesma cotação da Federal. Agora vamos à extração Pernambuco das 12h40. Primeiro prêmio, 6291 Urso. Segundo prêmio, 7084 Touro. Terceiro prêmio, 6223 Cabra. Quarto prêmio, 7560 Jacaré. E quinto e último prêmio, 0859 Jacaré. Extração das 12h40.
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Vamos começar com Taça Libertadores da América. O Corinthians perdeu em casa para o Platense da Argentina por 2-0. O Fluminense venceu o Aguaira por 3-1 no Maracanã, contou com o tropeço do Bolívar e acabou classificado para a próxima fase da competição, Copa Sul-Americana. O Atlético Mineiro venceu o Puerto Cabello por 1-0 e está classificado. O Vasco da Gama também se classificou para o playoff da competição ao vencer o Barraca Central da Argentina por 3-0. O Bragantino venceu o Carabobo da Venezuela 2-0 e também garantiu participação no playoff decisivo da competição. Taça Centro-Oeste, o Rio Branco venceu o Anápolis por 2-1, mas o Anápolis ficou com o título da competição e está na final da Copa Verde. Taça Sudeste, temos a definição dos finalistas: o Avaí, que venceu Volta Redonda 3-0, e a Chapecoense, que segurou o empate 2-2 com o Novo Horizontino. Pela Copa do Nordeste, o Vitória venceu o ABC por 4-3 e está na final. O Fortaleza venceu o Sport por 2-0 e está na decisão do torneio. Nesta quinta-feira, a bola rola para a Taça Libertadores da América, dois brasileiros em campo. 19h tem Palmeiras e Júnior Barranquilla da Colômbia. 21h, Cruzeiro e Barcelona do Equador. E para fechar o tênis, o brasileiro João Fonseca chegou à terceira fase do Grand Slam de Roland Garros na França, ao bater o croata Dino Prismic por 3-2. Na próxima fase, o brasileiro vai encarar o croata Novak Djokovic. Na Rádio Nacional em Brasília, Bruno Mendes. Ato.

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1: Que linda!
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Nas últimas 24 horas, mataram 6 pessoas em Pernambuco. Mês de maio, são 198 assassinatos no estado. E de 1º de janeiro até esta madrugada, já mataram 1.145 pessoas em Pernambuco. A Polícia Civil de Pernambuco deflagrou mais uma operação hoje pela manhã, considerada a 37ª Operação de Repressão Qualificada do ano. A ação é coordenada pelo Departamento de Repressão ao Narcotráfico, o DENARC, sob a presidência do delegado Vitor Freitas. Tem como objetivo desarticular uma organização criminosa investigada por tráfico de drogas, extorsão, ameaças e lavagem de dinheiro. Ao todo, estão sendo cumpridos 6 mandados de prisão e 14 mandados de busca e apreensão expedidos pela terceira vara criminal da capital. Cerca de 100 policiais civis participam da operação e também conta com apoio da inteligência da Polícia Civil, do CORE, Polícia Militar e Secretaria de Administração Penitenciária. Segundo a corporação, as investigações começaram em maio do ano passado e outros detalhes da operação serão divulgados ao longo do dia durante coletiva de imprensa. Um idoso foi morto a tiros no bairro Vila Vitória, em Petrolina, sertão de Pernambuco. A vítima, identificada como Misael Ramos da Silva, 60 anos, natural de Alagoas, estava sentado na calçada de uma residência quando foi surpreendido por 2 homens em uma motocicleta preta. Segundo a polícia, o garupa desceu do veículo e efetuou vários disparos contra o idoso. Ele morreu na hora. Após o crime, os suspeitos fugiram e não foram localizados. Equipes policiais isolaram a área para os trabalhos da perícia e o corpo da vítima está no IML de Petrolina. Uma mulher foi encontrada morta na manhã de ontem em uma estrada na área rural do município de Paudalho, Mata Norte de Pernambuco. Segundo a polícia, o corpo apresentava sinais de homicídio e cápsulas de pistola foram localizadas próximas à vítima durante a perícia inicial. Moradores da região informaram que a mulher não era conhecida na localidade, o que dificultou a identificação. A área foi isolada para os trabalhos do Instituto de Criminalística e o corpo da mulher está no IML do Recife. Um idoso morreu em um acidente registrado na BR-423, município de Jupi. Segundo informações da Polícia Rodoviária Federal, um carro que presta serviço à Secretaria Estadual de Direitos Humanos seguia pela rodovia, quando uma motocicleta que trafegava pelo acostamento sem sinalização tentou atravessar a pista e acabou sendo atingida. O motociclista José Pereira da Silva, de 75 anos, sofreu ferimentos graves e morreu na hora. O motorista do carro não ficou ferido e realizou o teste do bafômetro, o que apresentou resultado normal. Equipes da Polícia Rodoviária Federal, Polícia Civil e Instituto de Criminalística estiveram no local. O corpo da vítima está no IML de Caruaru. Da Agência de Rádio Conexão Notícias, reportagem René Macedo. 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

Continue na sua atual, no seu atual é top, quinta-feirando geral, né? Ó, continua com muita música, muita informação pra você. Deixar aqui a saideira para os nossos ouvintes, agradecendo a você que acompanha a nossa programação em toda a Vitória de Santo Antão e também nas cidades vizinhas. Ó, não mude, não troque de estação, continue na atual, a melhor escolha!

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0: Os shoppings devem garantir espaços de amamentação para as lojistas. A decisão unânime é do Supremo Tribunal Federal. Os ministros validaram a norma da CLT, Consolidação das Leis do Trabalho, que obriga empresas com mais de 30 empregadas a terem locais apropriados para elas amamentarem os filhos. Segundo decisão da corte, a regra deve ser cumprida pela administradora dos shoppings e não pelos donos de loja. O entendimento do tribunal é de que a lei trabalhista deve ser aplicada considerando a proteção à maternidade, à infância e ao trabalho da mulher. Para o plenário, a medida não traz prejuízo econômico e garante um direito importante às trabalhadoras. O caso chegou ao Supremo após recurso apresentado por um shopping de Natal, no Rio Grande do Norte, que foi condenado pela Justiça do Trabalho a garantir o espaço para as empregadas das lojas. O centro comercial sustentou que a obrigação trabalhista não pode ser transferida para a administradora do shopping, sendo um dever legal dos lojistas empregadores. O relator do caso, o ministro Gilmar Mendes, reconheceu que os shoppings devem disponibilizar os locais para amamentação, mas ponderou que os custos devem ser repassados aos lojistas. Já o ministro Flávio Dino rebateu as alegações de prejuízos financeiros e disse que o setor de shoppings vive um momento econômico próspero. Carmen Lúcia, única mulher com assento na Suprema Corte, lembrou que o próprio STF possui um espaço para amamentação, ressaltando que a Constituição garante essa proteção à maternidade.
1: A Constituição é imprescindível, mas ela não é suficiente se ela não tiver a leitura no contexto, como está sendo feito aqui, porque o que a mãe quer, que é nesta fase especialmente, é o direito ao sossego. Ela não quer ficar desesperada no trabalho, ela prefere abrir mão do trabalho, e é isso que tem acontecido. Inclusive na magistratura, as mulheres, as mães de estradas, como a gente chama, muitas vezes renuncia à carreira ou renuncia às promoções porque não tem as condições necessárias para cumprir esses direitos dos seus filhos e delas mesmas.
0: O prazo para que os shoppings implementem a decisão é de até um ano. Com informações da Agência Brasil, da Rádio Nacional no Rio de Janeiro, Priscila Tereza.
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0: A taxa de desemprego no Brasil ficou em 5,8% no trimestre encerrado em abril. Isso significa que 6,3 milhões de pessoas procuraram trabalho sem sucesso no período, 471 mil a mais do que no trimestre encerrado em março. Já na comparação com o mesmo período de 2025, houve queda de 11,3%, o equivalente a 809 mil pessoas a menos em busca de trabalho. Apesar da perda de ocupação na comparação trimestral, o mercado de trabalho no Brasil segue com elevado nível de ocupação quando comparado com anos anteriores da série histórica, iniciada em 2012, segundo dados da PNAD Contínua Mensal, divulgados nesta quinta-feira pelo IBGE. O resultado pode ser explicado pelo retorno à busca por trabalho após o fim de vagas temporárias em parte das atividades da iniciativa privada e do serviço público, comenta a coordenadora de pesquisas por amostra de domicílios do IBGE, Adriana Beringui.
1: Tem uma influência importante de fevereiro e março, né, que tem, de fato, esse efeito, se é a virada então, de atividades que tem influência de momentos sazonais, como é o caso do comércio, os serviços prestados às famílias ali, que tem um aquecimento natural de fim de ano. Quando vira o ano, né, a gente tem um movimento de retração e também pela maior procura por trabalho.
0: O rendimento real habitual de todos os trabalhos ficou em R$ 3.732, mantendo estabilidade frente ao trimestre anterior e alta de 5,3% na comparação anual. Ainda conforme a pesquisa, houve redução de postos de trabalho no grupo Outros Serviços no trimestre pesquisado. Já os demais registraram estabilidade. Entre os empregados no setor privado, 39,3 milhões tinham carteira assinada. No setor público, o número de empregados chegou a 12,9 milhões. Da Rádio Nacional, no Rio de Janeiro, Solimar.

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0: busca promover uma asfixia financeira da engrenagem que abastece as organizações criminosas. A investigação apura a atuação do PCC, o primeiro comando da capital, em um esquema de fraudes, sonegação e lavagem de dinheiro no setor de combustíveis. Dario Durigan explicou que o combate às organizações criminosas acontece no andar de cima, olhando a parte financeira que abastece e dá oxigênio ao crime organizado.
1: Feita a investigação e a gente espera avançar no combate ao crime organizado da maneira que importa, da maneira inteligente, que é fazendo asfixia financeira, identificando as questões que abastecem, de fato, essa engrenagem das organizações criminosas. Essas fintechs foram identificadas, dadas as informações que a Receita passou a receber em meados de 2025, do ano passado. Também identificamos a utilização de criptoativos para fins de lavagem de dinheiro e vamos seguir avançando com essas operações.
0: A investigação apontou o uso de 6 fintechs como bancos paralelos do PCC, que movimentaram mais de 26 bilhões em 4 anos. O ministro Dario Durigan detalhou o fluxo financeiro da organização.
1: De um conjunto de operações de organização criminosa, cujo início é a adulteração de combustível, sonegação fiscal na importação de nafta, e que de fato leva à identificação de movimentação de algo como R$1 bilhão em espécie para algumas dessas fintechs, uma movimentação total de R$26 bilhões em 6 fintechs nos últimos anos.
0: Ainda de acordo com as investigações, a adulteração de combustíveis causou prejuízo de R$200 milhões em sonegação fiscal em 2 anos. O esquema usava empresas químicas, distribuidoras e postos de combustíveis, além de fundos de investimento. A operação desta quinta-feira, batizada de Fluxo Oculto, cumpriu 59 mandados de busca e apreensão em 5 estados: São Paulo, Rio de Janeiro, Minas Gerais, Paraná e Mato Grosso do Sul. Entre os alvos estão empresas, empresários e laranjas. Da Rádio Nacional em Brasília, Renato Ribeiro.

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Sucesso pra vocês de Wesley Safadão e Raíssa é Rodada, onde canta o Sabiá. Pra você aqui no Som da Atual, a melhor escolha. Boa tarde pra todo mundo. Quintou, hein? Quinta-feira, que maravilha. Hoje é dia de TBT. Quinta-feira é dia de TBT. Galerinha que posta tudo aí nas redes sociais, se recordando aí de alguma coisa, algum momento vivenciado, algum passeio, alguma viagem. É, momentos aí de recordações boas. Dia de TBT hoje, quinta-feira. Estamos no ar por aqui, juntinho com você, nessa tarde maravilhosa. Clima bom, clima gostoso e com muita música no seu rádio, é claro. Tem muito sucesso aí pra gente curtir juntinho até as 5 da tarde por aqui. Ao som de Gustavo Mioto, meu coração está amando.

0: filho do Augusto César, hein? Augusto César Filho, Guto César, Encontro Casual.
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0: A pedidos pra Dona Ana, essa música lá de Tamanduá, curtiu conosco o breguinha bom aí do Guto César. 3:25. Oi, Rosa, boa tarde pra você. Rosa tá aí em Pombos pedindo a música de Neto Brito. Só pra curtir, beijo pra você, Rosa. Boa tarde. Aqui tem mais indicação. Olá, boa tarde. Toca essa relíquia. Qual a relíquia de hoje? Deixa me ver. Pierre e Trio Asas da América, São João na Estrada. Ok. Após o intervalo, a gente volta com essa música. Branca, lá do Sítio do Meio. Oi, Léo. Boa tarde. Toca música com Leonardo, Cristal Quebrado. Ofereço a todos da Rádio Atual. Branca, Sítio do Meio. Muito bem. Alô, Branca. Pessoal, vai participando comigo aqui pelo 3526-4083. Intervalo bem rapidinho, já volto.
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Santana com Pedro Sampaio, Não Se Vá, 3:40, 3:40, já já. Por aqui a oração da tarde com o Padre Reginaldo Manzotti, daqui a pouquinho. Alô, alô, Rosa, boa tarde pra você. Rosa pediu aqui a música de Neto Brito. Curti essa daqui, Única, 3:41.

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4: Tantas perturbações que as famílias têm.
5: Os nossos ouvintes que participam aqui pedem para que a gente possa incluir o nome na oração da tarde. A Dona Odete lá do Amparo, Isaac, Vovó Amara, Tia Santana também estão ligadinhas conosco. Branca pede oração pela sua família, que Deus abençoe. Igor do Loteamento, José de Lemos, oração por toda a família dele. Danilo lá na Mangueira. Alô galera da área.

0: Alô Danilo, boa tarde para você, meu amigo. Tudo de bom, muito obrigado aí pela sintonia. Aos amigos que estão mandando aqui mensagens por aqui, pelo nosso WhatsApp. Tem áudio por aqui pra gente ouvir.
1: Boa tarde, Léo.
0: Boa tarde.
1: É Rodolia Queiroz, peço oração para toda a minha família e todos da rádio atual. Tá na atual, é bom demais. A melhor escolha. Beijo.
0: Obrigado, querida. Todos. Boa tarde. Beijo aí pra todo o pessoal. E valeu pela audiência também de vocês, tá? Nossa mensagem diz assim: ataques de raiva e de mau humor produzem danos sérios nas células do cérebro, envenenam o sangue, causam insônia, depressão e pânico, suprimem a secreção dos sucos gástricos e das bilis dos canais digestivos, criando gastrites e úlceras, esgotam a energia e a vitalidade, causam problemas cardíacos, provocam velhice prematura e encurtam a vida. Quando você se zanga, sua mente fica perturbada e isso reflete em seu corpo, que sente distúrbios. Todo o sistema nervoso se agita e você se enerva, perdendo a harmonia, a eficiência de agir, o vigor e também o entusiasmo. A raiva é uma energia poderosa que precisa ser dissolvida para que você possa ser mais livre e mais saudável. Colocar a raiva para fora apenas agrava esta emoção negativa e a faz crescer ainda mais. Se deixarmos isto sem controle, expressando nossa raiva cada vez mais, ela não vai se reduzir e sim aumentar, gerando mais dor e mais inquietude. Então, bota essa raiva para fora, seguir a vida adiante, e é isso. É o Missy Charaiva, essa mensagem escrita por ela. E a gente compartilha com você aqui na Oração da Tarde. Márcia Vilarim, Zezinho, abraço aí para vocês que estão na sintonia conosco. Oração da Tarde nesta quinta-feira, 28 de maio de 2026, aqui na atual A Melhor Escolha.
2: Boa tarde, queridos irmãos e irmãs, nesta quinta-feira. Mergulhemos na Trindade Santa. O infinito oceano de amor, de comunhão e de unidade. Rezemos no cair da tarde, invocando esse Deus uno e trino, Pai, Filho e Espírito Santo. Amém. Santíssima Trindade, que invoco a cada início de oração, Pai, Filho e Espírito Santo, eu me coloco na tua presença, Trindade Santa, e peço, Pai Eterno, que eu continue nesta obra criadora e santificadora, que o mundo continue a ser construído e orientado para o bem. Jesus, que eu possa sentir e a humanidade a tua redenção, que a redenção conquistada na morte e ressurreição seja proclamada e chegue a todos os povos. Divino Espírito Santo, nós clamamos a consolação, a santificação. Santíssima Trindade, fonte de união e de eterno amor, abençoai-nos. Nossa Senhora, a primeira a experimentar a força da Santíssima Trindade, porque tendo sido criada pelo Pai, foi plena do Espírito e gerou Jesus Cristo. Nos ajude, Mãe, a mergulhar na Santíssima Trindade. Nossa Senhora, Mãe do Santíssimo Sacramento, abra nossos olhos para o Deus escondido na Hóstia Santa. Nossa Senhora do Santíssimo Sacramento, abra nossa mente para a divindade da Eucaristia. como fruto desta Ave Maria, peça teu Filho por nós. Ave Maria, cheia de graça, o Senhor é convosco. Bendita sois vós entre as mulheres, e bendito é o fruto do vosso ventre, Jesus. Santa Maria, Mãe de Deus, rogai por nós, pecadores, agora e na hora de nossa morte. Amém. Santíssima Trindade, eu preciso de ti.
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2: Já voltamos aqui na Atual, agora tem informações, tem notícias. Mãe morde e agride professoras de creche e acusa a instituição de agredir filho autista. A Polícia Civil investiga o caso de agressão que ocorreu dentro de uma creche em Camaragibe. De acordo com o boletim de ocorrência, a mãe de um dos alunos mordeu e agrediu funcionários no dia 22 de maio. O caso é investigado como desacato e lesão corporal. As professoras que prestaram queixa por lesão corporal na delegacia de Camaragibe trabalham no Centro Municipal de Educação Infantil Judite Maria Brasil da Rocha, no bairro de Tabatinga. Segundo relatos das vítimas, a mulher chegou no local denunciando que o filho, que é autista, teria sido agredido. Uma adolescente de 17 anos e um homem de 19 foram baleados durante uma perseguição policial no bairro da Guabiraba, zona norte do Recife. De acordo com a Polícia Militar, os jovens estavam em um carro roubado que seria usado para praticar assaltos. O caso aconteceu na terça-feira. Segundo a corporação, agentes localizaram o veículo após denúncias, mas o motorista não atendeu a ordem de parada e tentou fugir. Um ônibus ficou totalmente destruído após ser incendiado na BR-101 na comunidade do Detran, na Iputinga. Segundo o Corpo de Bombeiros, o fogo também atingiu o muro de uma casa. O caso aconteceu na manhã desta quinta-feira e não deixou feridos. O programa Mães de Pernambuco, governo abre 3.274 vagas para mulheres receberem auxílio mensal de R$ 300. A confirmação de participação no programa pode ser feita até o dia 24 de junho. As inscrições devem ser feitas através da internet. As interessadas devem se inscrever no programa através do site mãesdepernambuco.pe.gov.br. mãesdepernambuco.pe.gov.br. E aqui uma última informação, o Datafolha em Pernambuco. Pesquisa realizada diz que Raquel Lira tem 48% e João Campos 43% no primeiro turno para o governo do estado. Ivan Moraes, do PSOL, tem 2%. Pesquisa feita entre os dias 25 e 27 de maio tem margem de erro de 3 pontos percentuais para mais ou para menos. 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

Olá, vocês, sejam bem-vindos. E a partir de agora a gente dá início aqui a mais uma edição do nosso Momento de Amor. Segunda edição do Momento de Amor com música, poemas, declarações, mensagens aqui que vocês gostam. No som da atual, a melhor escolha, as melhores músicas, músicas que marcaram época. A gente toca aqui, começando aqui, por exemplo, Depois do Prazer, de SPC. Isso é um clássico da nossa música popular brasileira. Claro que você ouve aqui também na atual, a melhor escolha. Você que ouve a gente pelo Rádios Net ou pela frequência de 105.1. Boa tarde para todo mundo.

0: Aí pra você, sucesso com SPC Depois do Prazer. O seu momento de amor da atual, a melhor escolha.
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0: Aqui no seu momento de amor, todos os dias o seu amor me sustenta, me ensina e me encoraja. A todo momento eu sinto o seu carinho, cuidado e tenho a certeza que tenho ao meu lado o amor de uma vida inteira. 4h47, momento de amor da atual FM. Quantos anos?

Você curtindo aqui o nosso momento de amor da atual, a melhor escolha. Como agradecer a Deus por esse presente? Meu agradecimento é o meu coração que entrego completamente a você, hoje e sempre. E só de pensar em você, tudo muda ao meu redor. Momento de amor com Leandro Leonardo, machucando o coração.

Chegando ao finalzinho aqui de mais uma edição do nosso Momento de Amor pra você aqui pela Atual. Dizem que o verdadeiro amor transforma. Como então duvidar que você é o meu único e grande amor? Pois você transformou e continua transformando tudo aqui dentro. Me deu a alegria de viver, o prazer de amar. Espero conseguir te dar de volta pelo menos uma gota do oceano de felicidade que você me trouxe desde que chegou em minha vida. Pro autor desconhecido, encerrando aqui o nosso Momento de Amor ao som de Zezé de Camargo e Luciano. Amanhã estaremos juntos novamente a partir das 3 da tarde, se Deus quiser. Vem aí a hora do Moção. Tchau, gente, até amanhã.

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0: Alô?
1: Alô, Elani? Elani, a gente ficou sabendo aqui, né? Não é fuxico não, sabe? Não é negócio de fofoca não. A gente ficou sabendo que você virou vegetariana. É verdade?
0: E eu?
1: Oi?
0: Como assim, vegetariano? Como assim? Que eu não entendo.
1: Não, porque a vida toda você foi uma coisa, agora mudou, agora só quer saber não sei o que, não sei o que.
0: Não, pois eu não mudei não, porque eu mesmo convivo com o pai do meu filho.
1: Mas Leni, por que aconteceu? O que foi que aconteceu que vieram dizer que você agora virou vegetariano?
0: Ah, então isso daí deve ter sido um trote mesmo, porque não tá acontecendo não sobre isso.
1: Então quer dizer que nem você nem sua mãe viraram vegetariana?
0: Não, nada disso, a minha mãe é viúva. Olha, minha mãe é viúva, eu vivo com o pai do meu filho, até que graças a Deus eu nunca mudei não.
1: Mas por que você virou pra esse lado de vegetariana?
0: Porque eu sempre convivo com o pai do meu filho, eu não sou desse lado, Deus me livre.
1: Falando de você, o pessoal botou aqui no muro pichando que sua mãe também era vegetariana.
0: E botaram a minha mãe também?
1: Foi.
0: Vixe, meu Jesus.
1: Ah, mas eu já pensou.
0: Ah, cachorrada, viu? Não, nossa, minha mãe é viúva. No caso, colocaram aí, ela foi participando disso?
1: Porra, disseram que ela era vegetariana, é?
0: Vigi, meu Jesus do céu.
1: Porra, botaram pichado no muro e disseram até assim que tu, além de vegetariana, era cabidela, não era?
0: Poxa, aqui não tem essa não, cabidela.
1: E cadê cabidela, hein?
0: Tá ali pro seu c***.
1: Cabidela?
0: Cabidela, senhora.
1: Eu não vou ligar de novo, não, vou nada.

0: Alô?
1: Como é que tu é cabidela e vegetariana, hein?
0: Cabidela, tá no seu r... E tenha vergonha pra estar ligando pra aqui, que eu não tô gostando disso não, viu? Se jogar um processo em cima de você, você sabe.
1: Bom, então deixa de ligar pra mim, viu?
0: Não, não foi ninguém que ligou pra você não, quem ligou pra aqui foi você. Tenha vergonha na sua cara, tá com o seu lugar.
1: E respeito.
0: Se você quiser respeito, tem respeito também.
1: Mas deixa de ligar pra mim, viu, cabidela?
0: Eu tô ligando pra você virar lata safado.
2: Tchau, au, au, au, almoção.
3: Cadê o gritinho do Espocleto?

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0: Vivina, é?
1: É.
0: Opa, Vivina, aguarda na linha, tem uma mensagem pra você, viu?
1: Hã?
0: Aqui é da mensagem romântica, que nós temos uma mensagem que uma amiga sua passou pra você.
1: Uma amiga minha?
0: Sim.
1: Mas quem?
0: Não, só posso dizer no final. Você pode escutar agora a mensagem?
1: Posso. Mas eu preciso de saber quem é.
0: Não, eu vou lhe dizer. Eu faço o seguinte, eu boto um pedaço e no final digo a você quem foi. Aí você presta atenção na letra da música, bem direitinho, tá certo?
1: Vou baixar aqui o som, viu?
0: Pois baixa. Mas foi botar no chão. Rapaz, muita fuleiragem, né? A pessoa esperando uma mensagem bem romântica, pra ser assim, apaixonado. Aí um baitola vem, bota um negócio aí, rapaz, demais.
1: Oi?
0: Pronto, Vivinho, eu vou botar aqui a mensagem.
1: Uhum.

0: Alô, Vivinha?
1: Oi.
0: Gostou?
1: Não.
0: Não gostou. Ó, Vivinha, eu vou dizer, ó. A pessoa que mandou essa mensagem romântica pra você se chama Sara.
1: Sara?
0: E ela mandou também, Vivinha, pra você, pra nunca mais lhe perder de vista, pra lhe encontrar com facilidade. Ela mandou chucar aqui pra você botar no pescoço pra ficar que nem uma novilha.
1: E você?
0: Aí eu já tô levando chucado pra você, tá aqui nas minhas mãos, ó.
1: Vou dar parte de você, viu?
0: Ela disse pra eu botar no seu pescoço ou então pendurar na orelha.
1: Vá com dela que é melhor.
0: Ah, não faço isso não, Vivinha, porque senão não lhe dou chucar e você ainda tem que pagar a mensagem que você ouviu, viu?
2: Você sabe o que você é, mano? Não tem viado, seu fesco, não tem vergonha, marico, fela da p***, vá dar o c***, vá pra c*** que pariu, filho de c***, filho de c***.
0: Paga a mensagem!

0: Judite?
1: É ela.
0: Dona Judite, a gente trabalha com adestramento de cães, cachorros e afins, e a gente foi passando com um cão farejador na frente da sua casa e ele detectou alguma coisa errada.
1: Você vem ver o que é que tá errado aqui, só você que pode dizer.
0: Não, Dona Judite, eu digo assim, pelo teu trabalho aí de novo com cachorro, diga lá, se abre aí o que tá acontecendo de errado.
1: Ô, meu filho, se eu não tenho nada de errado, eu vou falar com você que tem coisa de errado, eu não sei.
0: Mas o que foi que esse cachorro recuou? Ele farejou um negócio errado aí.
1: Ah, meu amado, quem pode dizer é você ou então o cachorro, porque eu não posso dizer o que tem de errado na minha casa. Diz que passou os cachorros aqui e o cachorro começou a latir e que ecoou na minha porta. Sim.
0: Mas, Judite, quando a gente passou aí na frente, o cachorro farejou, ficou latindo, rodou, deu uma obrada, mijou no portão e ficou apontando com o dedo pra dentro da sua casa. Você tá entendendo, né?
1: Tô entendendo, mas eu não posso dizer a você sim, porque não tem.
0: Olha, Jupi se pronunciou. Ele disse que ficou latindo porque sentiu o cheiro de requentada. Que é tu, né?
1: Como é?
0: Ele sentiu o cheiro da comida requentada. Vou ligar de novo, não.
1: Olha, quem está falando do outro lado, eu não sei quem é, não me interessa quem é. Seja lá quem for, se compreenda, procure seu lugar, me respeite. Você não me conhece, da onde quer que você seja, entendeu? Agora, se você é homem, seja lá quem for, vem aqui na minha frente agora dizer a palavra que você disse aí por instante.
0: Não, não disse requentada, não.
1: Vem aqui, eu não sei, eu não quero brincadeira. Pode ser conhecido, pode ser irmão, pode ser parente. Eu não gostei da brincadeira.
0: Nem o cachorro gostou.
1: E eu não tô aqui vazia, pra familiar, nem pra parente, nem pra ninguém, não. Não é sua mãe que está aqui pra você ficar brincando, não.
0: Mas você não é requentada?
1: Eu não gostei da brincadeira. Passe bem.
0: Brincadeira não, requentada.
1: E não me ligue mais pra minha residência, seja lá essa pessoa quem for. Não me interessa quem é.
0: A senhora me empresta um ferro pra eu passar bem? Eu não vou lutar de novo, não.
1: Alô?
0: Adivinha quem tá falando?
1: Olha, quem estiver me ligando, procure o que fazer.
0: Requentada?
1: Procure o que fazer. Eu não quero brincadeira comigo. Ligue pro meu celular pra deixar seu número pra poder lhe dar resposta.
0: 42.
1: Você é tão covarde que liga pra um lugar que não tem como eu saber quem é.
0: Requentada?
1: Procure o que fazer. Procure o que fazer. Procure sua mãe. Procure quem você quiser. E respeite, procure seu lugar. Seja lá quem for. Seja lá quem for. Não quero brincadeira comigo, não. Seja quem for, não me interessa quem é. Não ligue pra minha residência.
0: Eu posso ligar pra sua casa?

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0: Alô?
1: Petrolina?
0: Oi?
1: Eu gostaria de falar com Petrolina.
0: Diga.
1: Ô, dona Petrolina, é sobre um rapaz que chegou aqui na rodoviária, ele tá dois na de cedo aqui, ninguém veio buscar ele, aí pediu pra ele ir pra casa da senhora.
0: Isso, você
1: falando
0: com quem? Falar com quem, criatura?
1: Não, eu não conheço a senhora não, dona Petrolina, eu tô ligando assim, é só pra ajudar, porque esse rapaz disse que a parente da senhora chegou dois na de cedo, tá aqui com as bagagens, veio de São Paulo, chegou, e disse que a senhora não teve nem consideração, não veio nem buscar ele aqui na rodoviária.
0: Falando, meu amor, pergunta
1: a
0: ela
1: aí
0: pra você com quem quer falar.
1: Eu tô dizendo assim porque tinha um número daí e um endereço, né? Aí é um parente de vocês, chegou de São Paulo, ele tá trouxe até umas caixas de abelha dentro do ônibus e disse pra ligar pra você, que era parente seu.
0: Não é aqui não, criatura, porque ele tem o número errado.
1: Não é daí, ele disse até que é parente de vocês, chegou e vocês não já nem buscar ele.
0: Eu não tô esperando ninguém, eu acho que é errado, viu, criatura?
1: Você não tem nenhum parente que mora em São Paulo, não?
0: Eu não.
1: A Porto Petrolina está aqui revoltadozinho com você.
0: Conta o nome dele, por favor.
1: Não, mas seu nome é Petrolina Moura Ferreira.
0: É.
1: Aí, tá vendo? Pois é, tem seu nome escrito aqui no seu telefone.
0: Mas eu não conheço a pessoa, não tô esperando ninguém.
1: Ah, pois ele tá muito revoltado que você não veio buscar ele.
0: Ah, pergunta aí, por favor, o nome dele, pra ver se eu... não tenho a menor ideia quem seja.
1: Mas deixa eu ver se ele vem aqui, peraí.
2: Ô, Marconi, não deixa de
0: ser
2: defesa,
0: rapaz.
2: Deixa
0: pra ele
2: vir pra cá, que é melhor.
0: Fala
2: logo com ela.
0: Pergunta o nome desse feliz aí, pelo amor de Deus.
1: Peraí, porque tem vergonha. Fala com ela, desabafe. Alô?
0: Oi.
1: O que foi que ele disse, hein?
0: Ele gritou.
1: Não, mas ele gritou não, porque ele achou tão feio que tomou um susto, hein?
0: Ó, vai com o c... da sua mãe, rapaz, cachorro.
1: Mas ela é seu parente.
0: Manda com o c... seu... aí, rapaz! Tenha vergonha, que é bandido! Pega, eu vou mandar o fogo falar com meu marido pra ir na dele aí, vai resolver!
1: Ele não gagueja, não, fala devagar!
0: Caba, sem vergonha, vai com sua mãe e o seu! Só quem tá com medo da é você, bandido!
1: Não, o sotaque dele tá diferente!
0: Tenha vergonha, que é bandido!
1: Não empreende pelo sorriso, não!

0: Alô?
1: Alô, quem fala?
0: Quer falar com quem?
1: Queria falar aí com Dona Andréa, pedir um favor pra ela.
0: E o que é que você quer pedir pra quê?
1: É o seguinte, Dona Andréa, é que é um bicho que eu criei aqui, ele fugiu, não sabe? Aí deu certo eu ligar pra senhora, que a senhora ia saber o paradeiro desse bicho.
0: Um bicho?
1: É.
0: Bicho de quê? Que bicho é? Que bicho é?
1: Ele é um mamífero, sabe que eu criava?
0: Não, pô, não tem não, pô, não tem não, meu filho, aqui não tem não.
1: Mas dê uma olhada, que ele é um mamífero terrestre, é capaz de ele estar por aí.
0: Aqui o que a gente, aqui o que a gente tem é somente dois patos e duas galinhas, pronto. Ai. Vinha você me olhar.
1: Mas, Dona André, não estou dizendo que é desses bichos que a senhora cria, não é outro bicho que foi pra aí.
0: Não, mas não tem bicho aqui não. Eu estou dizendo que aqui não tem bicho não. De ninguém não.
1: Dona André, tá achando que a senhora está querendo ficar com esse bicho pra senhora.
0: Mas, pois venha olhar, pois venha.
1: Você é muito arriscado, que esse bicho pode comer até a galinha da senhora. Você não está entendendo o perigo.
0: Eu tô.
1: É nada.
0: Como é que você acha que ele tá aqui, se não tá? Eu tô dizendo que não, não está.
1: E que a senhora não vai ver e fica dizendo que não tá aí?
0: Sim, porque você quer que a gente dê de conta de um bicho que aqui não tem, rapaz.
1: Não, mas não tô dizendo que tem, tô dizendo que uma pessoa ligou, dizendo que viu esse bicho aí.
0: Pois manda essa pessoa, manda a pessoa vir aqui que eu conheço quem é, as pessoas daqui tudinho. Manda ela aqui que eu mando ela entrar dentro do quintal e ela procurar.
1: Ah, pois essa pessoa disse que viu esse bicho aí dentro do quintal de cacique, será, hein?
0: Dentro do seu c... Da sua venta, cachorro sem vergonha. Vou de você pra você ter a vergonha, cachorro.
1: Cacique?
2: Ô, meu rolo tá de novo, hein?
0: Alô?
1: E o bicho, hein, cacique?
0: Tá na sua venta, caba sem vergonha.
2: Eu não vou ligar de novo.

0: aí. Tem que ser besta aí.
1: Eu digo?
0: Diga.
1: Eu vou dizer mesmo, viu?
0: Diga. O que você quer?
1: Rapaz, eu vou dizer.
0: Eu quero perguntar quem é você. Você fica ligando pro povo aqui. O que é que você quer com o povo aqui?
1: Eu quero falar com o cacique.
0: Ah, que bacana.
1: Ah. Oh.

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0: Alô?
1: Alô, Quitéria?
0: Oi?
1: Quitéria que tá falando?
0: Isso.
1: Tudo bem com a senhora, dona Quitéria?
0: Tudo bem.
1: Dona Quitéria, eu trabalho aqui no posto de saúde, tá retornando para as pessoas que têm alguns problemas de saúde.
0: Isso.
1: No caso da senhora, problemas de gases, não é isso?
0: É isso.
1: Me diga aí, dona Quitéria, quais são os problemas que a senhora está sentindo, hein?
0: Olha, os problemas que eu tenho é porque fazer 2 anos que eu botei uma requisição aí para desmarcar. Então passou o prazo todinho e ele não disse que não tinha vaga lá pra marcar esse exame. Eu fui pedir de volta, aí eu fui falei com o Manezinho e nada foi feito. Peguei a chikungunya, tomando remédio pra ela pra combater as dor e tá me prejudicando a minha gastrite.
1: Ah, Maria, a senhora tá muito inchada, não?
0: Não, a barriga não é inchada, é queimando a boca do meu estômago, porque assim, é onde fica a gastrite, né? Queimando, tudo que eu come me ofende, tudo fica queimando.
1: É demais, dona Quitéria, a rota, a senhora tá rotando alto ou baixo?
0: É alto.
1: Ah, que é bem alto mesmo, né?
0: É alto.
1: E a parte de gases, hein, dona Quitéria?
0: A parte de gases tá alta também.
1: Mas como é assim? Porque pelo barulho a gente sabe a origem, tá entendendo? Tem como fazer aí?
0: O que? O arroto?
1: Sim, o arroto. É alto ou é baixo?
0: É alto. É alto, mas é que a gente fica tudo meio... Que é isso, mas que tu fica tudo meio gramando? Eu digo, eu vou fazer o quê? Se der vontade, eu vou fazer o quê?
1: E a parte de gases, dona Quitéria, pra gente saber que nível tá na parte do tubo de imagem. Ele é muito longo ou é curto?
0: É assim, nem é muito longo, nem é muito baixo.
1: Dá um arrotozinho só pra gente ver, vá.
0: É assim, bem, é mais alto que esse ainda. Ainda. Assim.
1: É assim. Mas não é um arroto não, dona Quitéria.
0: Eu não tô entendendo mais de nada. Você é o médico que vai marcar os exames. Como é isso?
1: Eu sou suplente do médico reserva aqui. Mas como é o som dos gases pra eu saber pra eu passar o remédio?
0: É assim.
1: Ah, já mudou. Peraí, faça de novo aí pra eu saber qual é o remédio correto.
0: É assim.
1: Ah, então não é dos arrochados, não. É do meio frouxo, né? Olha, vou ser sincero com a senhora, pelo que eu tô vendo aqui, o remédio pra isso aí é cacho de coco.
0: Como é a história?
1: Tá aqui na sua requisição, tem escrito cacho de coco.
0: Eu acho que isso aí você tá passando trote pra mim, é?
1: É não, é?
0: É? A porra trote fica pra você mesmo?
1: E o cacho de coco, bota onde?
0: Bota no seu.
1: Eu não vou ligar de novo, não.
2: Alô?
1: Opa, chama aí, Quitéria.
2: Oi?
1: Chama ela aí que eu tô escutando a voz dela.
2: Quer falar com quem, rapaz?
1: Não é com Quitéria, caixa de coco?
2: Do seu c****, senhor da
1: c****. Ah, tu não me conhece, não.
2: Tá, você também não me conhece, não. Tu é mano, filho da c****.
1: Eu sou das quebradas, viu?
2: Você pode ser dando onde você quiser.
1: Esse menino é meu, tá me chamando de papai, né?
2: Toma no c****, sei lá da p***.
1: Cadê o cacho de coco, hein?
2: Eu já disse onde é que ele tá, pô. Ele tá no seu c****, e da sua mãe, e do seu pai.
1: Tu também solta gás, igual a Quitéria.
2: Viu, filho da p****? Tu vem pra cá, pô.
1: Cacho de coco tá pura quenga.
2: E é? Cadê a sua mãe, pô, nela?
1: Mandioca?
2: A p**** da sua mãe, cadê, filho da p****?
1: Eu faço de manhã, aquela direita, viu?
2: Sua mãe, você, o seu c****, do seu pai, viu? Filha da p****, se respeite, tá pra ser vergonha. Como é que você liga pra sair dos outros uma hora dessa pra tá tirando onda, filha da p****?
1: E caixa de cor?
2: Filho de rap****.
1: Repita!
2: Filho de rap****, filha da p****, corno safado, viado.
1: Eu peço desculpa, vai.
2: Desculpa? Desculpa o quê, filho da p****? Cadê sua mãe? Tá debaixo do jegue essa hora, hein?
1: Mas tu respeita o homem.
2: Qual é o homem, rapaz? Cada que homem faz o que você faz, caba safado.
1: Você tá falando com o macho, viu?
2: E você também tá falando com o macho da sua mãe.
1: Então tu é uma fêmea, porque mãe é sapatão.
2: Filha da p***.
1: Tu respeita o homem, rapaz.
2: Caba sem vergonha.
1: Mas você é o homem da tua mãe?
2: Ah, qual é o homem que você é, cachorro?
1: É, sabe, seu papai?
2: Filho de rap***. filha da p... corno safado, viado.
3: Pense numa pegada de homem! Acabou aqui, continua lá no site. Por aqui é um K, é um B, é um osso.
4: Acabou-se!

rogai por nós, pecadores, agora e na hora de nossa morte. Amém. Rogai por nós, Santa Mãe de Deus, para que sejamos dignos das promessas de Cristo. Oremos. Infundi, Senhor, como vos pedimos, a vossa graça em nossas almas, para que nós, que pela anunciação do anjo, vimos ao conhecimento da encarnação de Jesus Cristo, vosso Filho, por sua paixão e morte, sejamos conduzidos à glória da ressurreição, pelo mesmo Cristo, Senhor nosso. Amém.

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0: 18 horas, 8 minutos.
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0: Clube Náutico Capibaribe, Leonardo Boris.
3: Náutico notificará o Sport solicitando imediata revisão do valor do ingresso para sua torcida. Volante, fora do jogo pelo terceiro cartão amarelo, deve abrir vaga novamente para Leonai. Derek praticamente está fora do jogo contra o Sport. Felipe Saraiva é dúvida para ficar no banco de reservas e Juninho continua em tratamento.

e uma desclassificação que gerou frustração imensa por parte da torcida do Sport. Sequência negativa de jogos dentro de casa chama a atenção para o clássico do próximo sábado. E lateral esquerdo disse que o momento é só de pedir desculpas à torcida.

0: 4 retornos para jogo com a Ferroviária no domingo. Elenco Coral realizou treinamento nesta quinta-feira no Arruda. Com 2 vitórias e 1 empate, Cristian de Souza quer vencer para manter sequência positiva e invicta no tricolor. Daqui a pouco os destaques do Santa aqui no Bola Rolando.
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1: Tem bola rolando para o Clube Náutico Capibaribe. Alô, alô, Leonardo Bori.
7: Alô, alô, Edinaldo Santos. Boa noite para você, amigo. Boa noite para mim e para um amigo ligados aqui no Bola Rolando. Vamos começar pela nota do meio da tarde que o Náutico lançou em suas redes sociais. A nota diz o seguinte: o Clube Náutico Capibaribe notificará o Esporte Clube do Recife com encaminhamento à Federação Pernambucana de Futebol, FPF, e à Confederação Brasileira de Futebol, CBF, solicitando a imediata revisão do valor do ingresso destinado à torcida visitante para o clássico deste sábado 30. O valor divulgado pelo clube mandante contraria o item 7.1 do Manual de Competições da CBF 2026, que determina que o ingresso para a torcida visitante não pode ultrapassar o dobro do menor valor de inteira disponibilizado para a torcida mandante, sem considerar a meia entrada. Na prática, como o Sport colocou à venda ingressos a partir de R$ 60 para seu torcedor, o valor máximo permitido para o setor visitante seria de R$ 120. A cobrança de R$ 150, portanto, está em desacordo com o regulamento da competição. O Náutico também solicitará esclarecimentos sobre a ausência da modalidade de meia entrada para a torcida visitante, medida incompatível com as regras estabelecidas pela CBF para a comercialização de ingressos. O clube espera que a situação seja corrigida de forma imediata, garantindo o cumprimento do regulamento, a isonomia entre as torcidas e o respeito ao torcedor alvirrubro.
8: Então o Náutico está garantindo aí que isso descumpre o manual de competições da CBF, é isso?
7: Exatamente. Exatamente, porque 2.500 ingressos foram colocados à disposição, porque você tem uma carga máxima de 25%, 10%, 2.500 para o setor visitante, só que a preços, pelo que deu a entender, o Alex pode explicar isso melhor, que o Sport colocou o ingresso para visitante a R$ 150, o que não corresponde à regra 7.1 do manual de competições.
8: O Sport está dando um aumento aleatório por conta dele.
7: Exatamente. Uhum. E não pode. Não pode, segundo a nota do Náutico. O item 7.1 do manual de competições da CBF 2026 está sendo contrariada. E outra coisa a considerar é que o Sport não colocou, segundo a nota, a meia entrada, que no caso seria R$ 75. Isso. Ou, no caso, com R$ 120, seria 60.
8: Então a gente pode dizer que já começou o clássico, né, amigo? Pelo menos fora de campo.
7: Ah,
8: né?
7: já começou. Já começou o clássico, não tenha dúvida disso. É. Não tenha dúvida disso. Agora, vamos ver com... fica à disposição não só o nosso telefone da rádio, o WhatsApp, como também do setorista do esporte, o Alex Santos, para explicar essa questão. Eu, como setorista do Náutico, estou trazendo o que o Náutico colocou hoje no meio da tarde e até, me parece, por conta de uma nota estabelecida, uma nota publicada em redes sociais, me parece a nota tem puro sentido.
8: Agora me diga.
7: Senão,
8: uma coisa.
7: Não teria, né?
8: Certo. Agora me diga uma coisa, ela está solicitando essa revisão nos preços de ingressos direto com a CBF ou é com a federação?
7: Com todos.
8: Com todos?
7: Federação, a nota. Não, a nota é muito clara. Ela está notificando o esporte com encaminhamento à Federação Pernambucana de Futebol e à CBF.
8: Mas o ofício tem um direcionamento para a CBF?
7: Para todos. Para todos.
8: É, né?
7: É, a notificação para o esporte.
8: Quem vai retificar isso? É a federação ou a CBF?
7: Não, quem tem que retificar isso é o esporte. Sim, agora, mas quem se vai, o esporte
8: quem
7: não.
8: Vai, quem vai solicitar?
7: Quem vai solicitar? Pois é, o esporte, se não for cumprido, o Náutico com certeza mandará ofício para exigir o cumprimento da lei. Aí é com a confederação e a federação. Me parece, né? Porque o mandante é o esporte. Então o esporte vai receber esse ofício e vai falar: realmente, vou botar o preço a R$ 120. Maravilha, perfeito. Meia entrada, 60. Tranquilo. Não precisa interveniência nem da federação, nem da CBF. O esporte não cumpriu. Aí parte para CBF e federação.
8: Vamos aguardar. Vamos pro campo agora?
7: Vamos pro campo. Campo e bola, né? Isso. Igor que gosta de falar isso. Acabei de receber a informação. Derek. Vai
8: continua
7: não.
8: Continua lesionado.
7: Felipe Saraiva.
8: Também não
7: vai. Vai não. E Juninho também não vai. Juninho eu tinha certeza que não ia, né? Juninho tá no DM. Mas os dois, o Derek, não está mais no DM. Tá na transição física.
8: Uhum.
7: E o Felipe Saraiva também. Ele treina e. Treina um pouco e transição física. Portanto, para mim, os três estão fora do clássico. Aliás, são quatro, na verdade, porque o Enderson, volante, ele tomou o terceiro cartão amarelo. O Leonay, ele está disputando a posição com o Ramon, mas eu acredito, e com o Auremir e com o Samuel, mas acredito que o Leonay seja o titular. Estava se falando, se comentando, e tem aí nos noticiários, nas redes, a possibilidade do Júnior Todinho começar o jogo na vaga do Paulo Sérgio.
8: Na vaga de Paulo Sérgio?
7: É.
8: Rapaz.
7: É. Porque o Júnior Todinho não vem entrando, não é a posição dele.
8: Sim, cara, mas vai tirar Paulo Sérgio de novo.
7: Não, não sei. Não sei. Estava se comentando.
8: Onde
7: eu
8: a
7: não
8: fumaça,
7: sei.
8: Fogo, né?
7: É. Eu, sinceramente, alô, agente secreto de Edinaldo Santos. Eu não acredito, mas você sabe que cabeça de treinador, cabeça de juiz e fralda de neném, você não sabe o que vem.
8: Principalmente quando esse treinador tem a chave do clube, né?
7: É, ele contesta isso, viu, Edinaldo? Ele diz que o clube tem presidente, né?
8: Ele contesta, mas ele continua se envolvendo
7: na
8: política
7: do clube. É, mas o clube tem
8: presidente. Clube, né?
7: Ah, aí ele se envolve. Você tem razão, porque, veja só, ele passou a ser alvo da política quando ele fez aquela declaração político, que
8: ele só... Ele passou a ser alvo ou ele se autopromoveu politicamente?
7: Não, não, quando ele faz essa declaração, o telefone começa, só pedir a gente...
8: A gente secreta aqui é tiro e queda.
7: Quando ele falou, eu só vou assumir o Náutico se Bruno Becker for presidente, for ganhar a eleição, ele é cabo eleitoral. Isso é evidente, ele está fazendo parte da política. Agora, o Náutico tem presidente, entendeu?
8: Aqui foi só um reforço de que até agora vai ser Paulo Sérgio, mas vai se apurar daqui para frente essa sua informação.
7: Isso, veja bem, torcedor e agente secreto, obrigado.
8: São os bastidores, né?
7: São os bastidores. E também não é uma notícia vindo de bastidores de lá. É uma notícia vindo de outros noticiários, de redes sociais, porque o Júnior Todinho fez 2 gols. Mas eu não tenho essa informação, só estou colocando até para se conversar posterior. Eu, para mim, o ataque é muito tranquilo e claro. Vinícius, Paulo Sérgio e Vitor. Para muitos Tavares, mas é Andrade. Eu tô uma gracinha.
8: Tavares.
7: Muito bem.
8: Vamos lá.
7: Vamos ouvir o Júnior Todinho, então, que como é que tá a intensidade de treinamentos desta semana?
9: É um treino intenso, marca pressão. Porque para nós não tomar contra-ataque, para não tomar gol, a pressão do Paulo Sérgio nos pontos, então o tempo todo nós pressionando lá, fazendo falta, parando a jogada. Isso é o trabalho que nós faz dia a dia, é marcar pressão o tempo todo. O nosso, até brinca, não sei se eu falei com o Renatinha, às vezes o nosso coletivo é fogo, né? É mais difícil do que um jogo, cara. Porque o bicho pega, os dois times intensos, o Renatinha vê, o Renatinha tá lá, o tempo todo... vai falta, e ele cobra muito, bate no corpo, não é porque é jogador dele não, bate no corpo, para a jogada, é o tempo todo intenso, não muda muito de time que eu já passei, sabe? É porque o estilo de Hélio é diferente, é marcar pressão lá, intensidade o tempo todo, dele, é do treinador, sabe? Ele cobra muito da gente, ele cobra, ele fala, a gente joga desse jeito, a gente não vai mudar nosso estilo de jogo, é dentro de casa, é fora de casa, a gente agora vai trabalhar pra defender a estratégia do time que vai fazer contra a gente, que é jogar no contra-ataque. E a gente não muda no jogo. Não é como você falou, o time do Operário é um time bom, time técnico. Mas a gente não mudou nosso estilo de jogo. O Cuiabá é um time mais fechado, mas nós não mudamos nosso estilo de jogo. A gente continuou mantendo nosso estilo de jogo e o resultado tá vindo.
7: Aí a palavra de Júnior Todinho. Eu te falei ontem e reforço que o Fortaleza, adversário do Náutico depois da partida contra o Sport, vai ser no dia 9. Dia 9 vai ser a partida com o Fortaleza nos aflitos. Depois, Novo Horizontino fora, Vila Nova fora, Goiás em casa. São as 5 próximas partidas do Náutico. É bom lembrar que essa é a sequência. O Náutico, que tem 5 jogos de invencibilidade, é o segundo melhor ataque da competição com 16 gols e tem aí o vice-artilheiro da competição, que é o Vinícius.
8: Valeu, Boris.
7: Valeu, garoto.
8: Pronto, torcedor alvirrubro, você acaba de acompanhar aqui dentro do Bola Rolando
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3: Mas aí não.
4: Deixa eu esperar uns 24 mil, 23
3: mil. Pois é, deu 19.894, agora que eu me lembrei.
4: Não, foi um grande público, né? Mas a notícia dos 21 mil ingressos vendidos antecipadamente deixou todo mundo na expectativa de ver ali 23 mil pessoas, né?
3: É, porque também ficou aquela ameaça de chuva, né, constante também, o dia todo também. Ontem. Aí no período, no chovei finalzinho
4: parado,
3: da tarde,
4: aqui
3: deu uma estabilizada, choveu durante o jogo, mas foi muito pouco.
4: Mas nada tão impressionante como o futebol que o Sport jogou ontem, né, cara?
3: Pelo amor de Deus, exatamente isso, Edinaldo. A torcida, como eu disse, fez a parte dela, compareceu à Ilha do Retiro, jogo 9h30 da noite, fizeram uma festa bonita, mas o futebol do Sport simplesmente desapareceu numa noite em que tudo, tinha tudo para dar certo. Jogava pelo empate, dentro de casa, diante da torcida, um retrospecto totalmente favorável, jogando na Copa do Nordeste, 100% de aproveitamento na ilha. Tudo ontem foi por água abaixo.
4: É, o time foi muito mal individualmente e no conjunto também. Aqueles erros que a gente tem reclamado muito aqui, do espaço que é dado ao adversário, de um sistema de marcação que não marca como deveria. Tudo isso aconteceu de novo, cara. E aqueles jogadores que estavam sobressaindo no time, pelo menos nos jogos anteriores, fizeram uma péssima partida, né? O Barleta, para mim, foi a pior partida dele até agora na equipe do Sport. O Perotti até que tentou, teve ali duas chances, mas muito longe ainda de ser o Perotti que a gente está acostumado a ver de forma decisiva nesse time do Sport. E eu senti, sabe o quê? Principalmente, falta de competitividade. Um jogo como esse, o Sport não pode entrar com aquela lerdeza, parece que tenham tomado um coquetel cavalado e sonífero, pô. Parece que o time estava com sono dentro de campo, porque se você tirar a atuação do Sport até ali os 15, no máximo 20 minutos, o time do Fortaleza tomou conta do jogo.
3: Exatamente, você foi perfeito, Adinaldo, como diria o nosso Leonardo Boris. E o que chama a atenção é que algumas peças importantes, como você citou, Barleta, desapareceram ontem no jogo, né?
4: E as substituições, nenhuma deu certo, cara.
3: E por incrível que pareça, o Márcio errou ontem ao tirar o Cleison.
4: Foi.
3: Porque era o jogador que estava sendo mais ativo, ele estava sendo mais ofensivo, buscava a jogada, e o cara para sair era o Barleta. Só que aí...
4: E ainda demorou a mudar o time, demorou, né? Voltou demorou. Com o mesmo time, cara. Ele não costuma fazer isso, ele detecta, pelo menos detectava o erro, mudava o time ali no intervalo. Quando o Sport voltou com o mesmo time, eu digo, o homem doidou.
3: E o que chama a atenção, você falou aí do Pedro Perotti, que ele teve algumas oportunidades. Para mim, ontem só dois jogadores escaparam das críticas ferrenhas. O Marcelo Benevenuto, que ele realmente sozinho ali atrás, a parte dele ele conseguiu fazer, e o Pedro Perotti. Teve um lance do jogo, Ed, que o Yuri Castilho disputou uma bola e olhou para o Perotti. E o Perotti disse, a bola não está chegando. É como se ele dissesse, tem que mandar a bola e a bola e não está chegando.
4: O Yuri Castilho só teve um lance que chegou ali no ataque, um só e mais nada.
3: Mais nada.
4: O time do Sport também no segundo tempo sumiu, cara, de campo, sumiu.
3: 15 minutos do segundo tempo, Zé Lucas parecia que estava morto, se arrastando em campo. Também foi outro que não fez um bom jogo,
4: foi
3: não apresentou
4: também
3: um bom futebol. Na verdade, o time todo ficou a desejar, começar.
4: E o treinador errou nas substituições. Então foi um dia realmente terrível. Agora, gente, É aquela história, parece que o Sport está com complexo na cabeça ao jogar com o Fortaleza. Porque, minha gente, o time ganha lá no Castelão por 2-1, chega aqui com a vantagem de perder até por 1-0 para levar para os pênaltis, levando 2. Pelo amor de Deus, gente, é muita incompetência isso, muita incompetência. Num jogo tão decisivo, tão importante, o comportamento do time do Sport foi lamentável, né? Lamentável.
3: O segundo gol, um golaço do Vitinho, vale ressaltar.
4: Sensacional aquele chute.
3: Você falou uma coisa bem pertinente. Viu o espaço que deram pro Vitinho?
4: Totalmente.
3: Ele pegou a bola, dominou, ninguém se aproximou dele para poder tentar impedir o chute.
4: E a facilidade que o jogador do Fortaleza, como o Perico fez o primeiro gol. Primeiro gol do Fortaleza é o argentino.
3: É, agora é o Militello.
4: Isso. Não,
3: Militello.
4: Foi o Militello. Isso. Ele subiu com a maior tranquilidade ali ao lado do zagueiro do Sport.
3: É, o Zé Marcos.
4: Sim, o Zé Marcos.
3: Não fez uma boa partida ontem.
4: Falhou terrivelmente no lance. O cara vai lá, cabeceia com a experiência que tem e bota a bola pro fundo do gol.
3: Interessante é que deu a impressão que até o Thiago Couto demorou a saltar na bola, né?
4: Eu acho que foram duas bolas defensáveis. Pra mim foram.
3: É, o gol do Vitinho, eu acho que ele foi muito feliz.
4: O segundo foi difícil, cara.
3: O segundo foi um golaço, não tem nem o que.
4: Um chute fulminante, né? Certeiro, lá no ângulo, aí fica difícil.
3: Bom, no final da coletiva, o que eu estava observando é que houve uma pergunta bem interessante, né, na oportunidade, que questionou o fato dele ter tirado alguns jogadores importantes. E para, por exemplo, Marcelo Aju, apesar de estar falhando, mas nitidamente é muito mais bola que o Zé Marcos. E o Iago Felipe, por que colocar três volantes dentro de casa, diante de um adversário que quer...
4: Para um time que tem carências enormes de criatividade.
3: Pois é, exatamente esse aí é o questionamento. E ele falou que, porque a postura do Sport jogando fora de casa, obviamente é uma postura mais cautelosa. E talvez aí exija uma posição dessa de três volantes. Mas jogando dentro de casa, Edinaldo, é difícil. Agora a torcida pediu de pena.
4: Faltou ousadia, faltou competitividade. E faltou competência, gente. Esses três itens foram definidores para essa lamentável eliminação do Sport Clube do Recife. Agora aquela história, né? Já há alguns anos, Pernambuco vem sendo eliminado com muita facilidade nas competições regionais e nacionais. É um sacrifício, é uma preocupação constante, os clubes terminam sendo eliminados e isso, sem dúvida, é o reflexo do combalido futebol pernambucano, lamentavelmente.
3: Você falou em eliminações e eu puxei um dado hoje que chama a atenção referente a Sport e Fortaleza. Realmente, Fortaleza é algoz do Sport.
4: São cinco beta-matas, né?
3: Cinco e quatro seguidas sendo eliminados pelo Fortaleza. São números consideráveis.
4: Tem um complexo,
3: né,
4: aí muito grande na cabeça do Sport com referência ao Fortaleza.
3: Ontem, as modificações do Márcio Goiano, nenhuma surtir efeito.
4: Enquanto
3: entraram todas. O Augusto Pulse entrou muito mal no jogo. O Carlos de Pena, aí vou fazer o trocadilho.
4: Não fez nada.
3: Deu pena ontem, não fez absolutamente nada.
4: Enquanto o Fortaleza substituía e o time crescia, o Sport ninguém sobressaiu. Todos eles entraram mal.
3: O Edson Lucas ainda tentou fazer alguma coisa, mas sozinho não tem como. E não teve tempo também, né?
4: É verdade.
3: Ontem o Felipinho também foi outro jogador que ficou a desejar.
4: Foi muito vaiado, inclusive, né?
3: Muito, muito. E no final, pelo menos, ele falou, né? Que a gente vai até ouvir daqui a pouco o Felipinho falando justamente desse jogo de ontem. Agora, o que chama a atenção é que o Sport vem agora para uma sequência, terminando, na verdade, essa sequência complicada.
4: Certo.
3: E termina no próximo sábado contra o Náutico, num clássico na Ilha do Retiro. E o que poderia ser vantagem, Edinaldo, não está sendo mais não, viu? Porque nos últimos dois jogos, jogando dentro de casa, o Sport perdeu os dois.
4: Exatamente.
3: CRB e ontem a equipe do Fortaleza.
4: Pois é, outra coisa, a finalização precisa ser melhorada. O Sport fez alguns gols aí importantes nos jogos anteriores, mas eu fico lembrando, por exemplo, de outra grande chance que o Sport teve de até de ampliar o marcador lá em Fortaleza. Aquele gol do... Foi o Depena que perdeu um gol
3: final
4: absurdo,
3: jogo,
4: né?
3: Sozinho.
4: No final do jogo, sozinho, cara a cara. Meu Deus do céu. Horrível.
3: Fez falta porque, com o resultado de ontem, levando-se em consideração os dois gols, pelo menos teria ido para os pênaltis.
4: Pelo menos isso.
3: Aí a história poderia ser outra ou não. Para o próximo jogo, contra o Náutico, o Felipinho não joga, né? Está fora, suspenso pelo terceiro amarelo. Quem entra é o Edson Lucas. Hoje foi reapresentação do grupo. Quem jogou ontem fez um trabalho de recuperação. E quem entrou no segundo tempo, um trabalho técnico comandado aí pelo Márcio Goiano. E aí fica a expectativa para amanhã. O último treino antes do clássico, né?
4: E outra coisa, rapaz. Se o Sport for mal nesse clássico, sei não, viu? Sei não.
3: É, e um
4: poderão rolar.
3: E o que chama atenção também, parte 2, viu, Ed? É que é um jogo final de semana que pode deixar o Sport. Como são as coisas, né? Ou melhora ou piora. É. Ou guina de vez, ou o negócio acaba
4: desandando. É. O jogo não é.
3: É porque se vencer o Náutico e dependendo da combinação de alguns resultados, pode assumir a liderança da Série B.
4: E se perder, é o inferno.
3: É, porque vai pegar
4: se ganhar é o céu, se perder é o inferno.
3: Bem isso, porque, mas está bem na tabela de classificação, sim, mas num contexto geral se complica. 3 jogos seguidos dentro de casa que perde, aí não tem pressão que não surta efeito, né? Fica complicado. Vamos fazer o seguinte, o Felipinho, ele falando do jogo de ontem, da derrota vexatória que o Sport sofreu na Ilha do Retiro.
5: Cara, primeiramente agradecer a Deus pela oportunidade de estar disputando mais uma decisão dessa. Mas pedir desculpa ao nosso torcedor, infelizmente fez a festa, apoiou a gente todo o final. Pedir desculpa a eles, porque eles não mereciam essa desclassificação nossa, né? A gente hoje aqui teve a chance de ampliar o placar, mas infelizmente não aconteceu. Levantar a cabeça, gente. Acho que esquecer a Copa do Nordeste, virar a página, porque o nosso maior objetivo, a gente tá lá em cima da tabela, então é esquecer o máximo isso aí, levar as mágoas mesmo, na semana, porque a gente tem que aprender muito com nossos erros que a gente aconteceu hoje aqui, mas não tem nada perdido. Como eu falei, o nosso maior objetivo é o brasileiro, agora é virar a página e trabalhar, porque o resultado só vem no trabalho, então é trabalhar no meio da semana, ver o que tem para corrigir, pra gente já pensar no próximo jogo, que é muito importante diante do nosso torcedor no sábado.
6: O nível de decisão para o jogo contra o Náutico aumenta ainda mais depois desse resultado?
5: Sim, com certeza. A gente não queria ir para a decisão no clássico com negativo, né? Um saldo negativo, mas aconteceu. Agora é levantar a cabeça, como eu falei, levantar a cabeça, esquecer o que aconteceu aqui hoje, virar a página, porque é muito importante o jogo de sábado e a gente precisa ganhar.
3: Virar a página, pedir desculpas, é o mínimo que os jogadores, todos eles, têm que fazer, né, Ed? Para
4: a torcida, né? Sem dúvida. Vai ser um jogo significativo para a reabilitação do time do Sport, ou para entrar numa crise, né? Pode levar o clube a uma crise. E o Náutico está aí na espera, tranquilo, se preparando, bem posicionado na tabela. Sei não, viu? O Sport tem que fazer bonito nesse jogo, senão o bicho pega.
3: Agora eu estava observando ontem, quando a gente recebe a escalação, tem os suplentes, os reservas, e a gente busca uma alternativa para o meio de campo. Os únicos meias de criação do Sport hoje, Carlos De Pena e Max.
4: Um dos pontos mais fracos do Sport é exatamente na criação de jogadas.
3: Agora vai ter que segurar até 27 de julho, né?
4: Até reabrir
3: dois meses
4: aí,
3: pela frente ainda.
4: Reabrir a janela. Valeu?
3: Valeu. 28 de junho tem outro Fortaleza Sport pela Série B.
4: É verdade.
3: É Fortaleza demais na mente do torcedor do Sport, viu, meu amigo? Dia 12 tem dia dos namorados, viu, Ed? 12 dias namorados. Já olhando o presente.
4: São 18h41. 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
13: Alô, alô, Edinaldo Santos. Um abraço a você e a imensa nação tricolor ligada aqui no Bola Rolando. E o Santa Cruz realizou treinamento na manhã de hoje no José do Rego Maciel, de olho no jogo desse domingo na Arena de Pernambuco, 16h, contra a Ferroviária, a partida válida aí pela 9ª rodada do Brasileirão da Série C. Para esse jogo, o Santa poderá ter 4 retornos à disposição do técnico Cristian de Souza. De cara, o meia Vitinho e o atacante Everaldo estão retornando após eles cumprirem pediram aí suspensão automática no jogo do último sábado contra o Maringá. Já o lateral direito Thiago Enes e o volante Silva, que estão sendo avaliados pelo departamento médico, poderão ou não voltar. No caso de Enes, já são 3 jogos sem atuar, depois do problema no tornozelo durante a derrota para o Guarani. Já o volante Silva teve uma lesão no posterior da coxa, já está realizando a transição física, esse deve estar à disposição do treinador. Edinaldo, Santa, depois da chegada de Christian de Souza, ainda não perdeu, né? 3 jogos, 2 vitórias, 1 empate, tem 11 pontos, 11ª posição, 1 a menos que o Floresta, que é o último ali fora do G8. Mas um problema que continua assustando Santa Cruz são os problemas financeiros, né, Edinaldo? A rescisão do goleiro Felipe Alves saiu na CNRD, como o Igor falou aqui, porém, foi unilateral, ou seja, foi uma decisão lá da Câmara, né? Uma
0: rescisão unilateral, de contrato, de vínculo, de forma, né, unilateral.
13: Isso, então na ação ele cobra aí 7 milhões de reais. É muito dinheiro, né, Ed?
0: É muito dinheiro, mas tem muita coisa que o Santa Cruz deixou de pagar o cara, né? O ordenado dele é um dos maiores, ou talvez até o maior do elenco. Foi um cara indicado pela falecida SAF, na verdade, daqueles supostos investidores que não levaram a coisa nenhuma, muito pelo contrário. Os caras mandavam o presidente contratar e pagar o que eles pediam e ficava por isso mesmo. E o presidente comprava, o presidente aumentava o salário. Resultado, hoje Santa Cruz está numa situação periclitante, dificílima e sem verbas, sem ter condição de superar esse momento econômico tão difícil que o clube atravessa.
13: Pois é, fez um contrato longo, né? Era até o final de 2029, aí ele cobra FGTS.
0: Isso não é contrato longo, isso é uma aposentadoria.
13: Né? Pois é, ele cobra FGTS, salários e férias, além de valores referentes ao fim do contrato, no caso...
0: Você tem uma ideia, não houve um só depósito de FGTS na conta desse rapaz. É absurdo. É raro para contratar, é raro para segurar o contrato, e o cara entrou na justiça. Entrou na CNRD, conseguiu a rescisão do contrato de forma unilateral e a diretoria de Santa Cruz, não é inocente, já sabia que ele poderia fazer isso e tinha todas as condições para fazer. Uhum. Porque todo mundo sabe que basta você atrasar 3 meses, ele já tem condição de pedir uma rescisão de contrato de forma unilateral.
13: E o pior é que até o momento ninguém fala nada, ninguém se pronuncia.
0: E não... até agora o Santa Cruz não disse nada a respeito, né?
13: Exato. Vamos aguardar. Voltando para o futebol, Ed, quem está animado no Santa é o zagueiro Jefferson, titular 2 jogos. Ele afirma que quer manter o bom momento, espera continuar contribuindo com o técnico Christian de Souza. Vamos ouvir o que ele disse.
14: Estou muito feliz, motivado por estar ajudando a equipe do Santa. Eu cheguei já um pouco já também atrasado, né, na apresentação para montagem do elenco e venho trabalhando, né, dia a dia, tentando melhorar cada dia nos treinamentos, me cobrando, tentando me corrigir para a gente poder, quando tiver a nossa oportunidade, a gente agarrar com unhas e dentes. E nesses 2 jogos aí eu pude contribuir a equipe do Santa Cruz. Não, eu tô. Inclusive lá no futebol iraniano, lá eu já era 3 zagueiros também. Eu vim adaptado a essa formação de 3 zagueiros. O professor ele tenta fazer bastante rotativa, né? Todos os jogadores ele tenta se sentir titular para poder, quando tem a oportunidade, fazer a sua melhor performance. E no elenco que tem grandes jogadores, como tem o Eurico, o William, Matheus, Edson, a concorrência também é boa, essa dia, e todos aqui estão motivados também para poder, quando tiver essa oportunidade, exercer ela com excelência. A gente está pensando jogo a jogo, né? Graças a Deus a gente vem de 3 resultados bons. Há 3 semanas atrás a gente estava lamentando, né? 3 derrotas. E graças a Deus a gente vem lutando. O professor chegou cobrando muito da gente. Essa pressão é natural, né? O torcedor também quer que o Santa esteja sempre ali entre os primeiros. E a gente vem galgando jogo a jogo. A gente mentalizou que Série C a gente tem que estar pontuando jogo a jogo para poder a gente ir em busca do objetivo, né, final. E isso é fundamental pra gente.
13: Aí, portanto, palavras do zagueiro Jefferson. O Santa volta a treinar amanhã pela manhã, 8:30 da manhã no Arruda. Também haverá uma coletiva do técnico Christian de Souza. E o Santa joga no domingo com o Ferroviária, 16:00. Ainda não foi divulgado parcial de ingressos.
0: Chegou.
13: Chegou?
0: Chegou. Estou aqui com o meu querido Cobrinha. Um abraço para ele. Edivaldo Cobrinha. Ele está dizendo que tem ingressos vendidos a essas alturas já na faixa de 14 mil ingressos.
13: 14 mil ingressos.
0: Ele, inclusive, está lá em Juazeiro do Norte ouvindo a gente. Uhum. Ou seja, ele diz aqui uma coisa que é verdade. Salário vai cair na conta da maioria dos torcedores. Santa Cruz vai pagar alguma coisa graças a essa renda desse jogo programado para o final de semana.
13: Muito importante. E o bom que o Santa vem de resultados positivos, isso anima a torcida, mais torcida no campo é sinal de mais dinheiro para que o Santa Cruz possa ir resolvendo as pendências financeiras aí, Adinaldo.
0: Pois é, esse é o problema. Mas boa performance até agora do torcedor, né? 14 mil ingressos vendidos antecipadamente.
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2: Boa noite.
1: Boa noite para você que nos acompanha em todo o país.
2: Quinta-feira, 28 de maio de 2026.
1: Vamos ao destaque do dia. Emprego.
2: Brasil tem o menor desemprego para o trimestre encerrado em abril desde 2012.
1: Em abril foram geradas mais de 85 mil novas vagas de trabalho formais. Luana Karen.
3: O Brasil encerrou abril com mais de 47 milhões e 800 mil empregos com carteira assinada.
2: E ainda, presidente Lula sanciona projeto que cria a Universidade Federal Indígena.
1: Será a primeira instituição de ensino superior do país voltada aos povos originários.
4: Aos poucos a gente vai ensinando o mundo a compreender que é possível, de forma civilizada, a gente garantindo a todos aqueles que habitam o planeta a ter os seus direitos.
2: Você vai ouvir também, combate ao crime organizado.
1: Nova operação avança na asfixia financeira e no fim das fraudes no setor de combustíveis.
2: Ação também impede que gasolina adulterada seja repassada aos consumidores.
1: Na apresentação da Voz do Brasil, hoje, Mariana Jungmann e Luciano Seixas.
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1: O emprego no Brasil continua em crescimento.
2: No mês de abril, foram criados quase 86 mil postos de trabalho com carteira assinada.
1: E a taxa de desocupação no país é a menor desde 2012.
3: Em abril, a atendente Willy da Silva conseguiu uma posição em um restaurante no centro de Brasília. Ela estava desempregada há 6 meses e buscava uma oportunidade de trabalho que permitisse que ela tivesse mais tempo com os filhos.
5: Porque eu curto muito as crianças agora, né? Final de semana eu estou em casa com eles, é feriado, eu não trabalho. É uma coisa garantida, né? Ter um emprego fechado. Com a carteira assinada e tudo, eu vou ter todos os meus direitos, um dia eu sair e tudo mais.
3: Assim como Willy, milhares de brasileiros conseguiram um emprego no país este ano. Cenário captado pela Pesquisa Nacional por Amostra de Domicílios. De acordo com a PNAD Contínua, a taxa de desocupação no trimestre encerrado em abril foi de 5,8%, o menor nível da série histórica iniciada em 2012 para o período. No mesmo trimestre do ano passado, o percentual de pessoas procurando emprego no Brasil estava em 6,6%. A taxa de desocupação calculada pelo IBGE inclui apenas pessoas desempregadas que estão disponíveis para trabalhar e tentando encontrar uma posição. A coordenadora de pesquisa por amostra de domicílios do IBGE, Adriana Beringui, comentou o resultado.
6: O nível da ocupação segue em patamares elevados, né, mostrando que a capacidade de geração de trabalho e renda no mercado brasileiro segue de forma sustentada.
3: Outro dado que mostra o bom momento por que passa o mercado de trabalho no Brasil é o Cadastro Geral de Empregados e Desempregados, o CAGED, que mede a quantidade de trabalhadores com carteira assinada. Segundo o CAGED, em abril, foram criados no país 85.888 empregos formais. 3 dos 5 grupos da atividade econômica monitorados tiveram saldo positivo: serviços, construção e indústria. Já entre as unidades da federação, 24 das 27 criaram empregos em abril, com destaque para São Paulo, Rio de Janeiro e Minas Gerais. O ministro do Trabalho e Emprego, Luiz Marinho, destacou que o país deve continuar gerando empregos formais.
7: O potencial da economia brasileira é de crescimento. Ele vai continuar crescendo, portanto, creio que nós teremos mais de 1 milhão de empregos gerados como positivo esse ano.
3: De acordo com o CAGED, o Brasil encerrou abril com mais de 47 milhões e 800 mil empregos com carteira assinada. O salário médio de admissão em abril foi de R$ 2.386,56. Reportagem Luana Karen.
2: Em suas redes sociais, o presidente Lula destacou a aprovação na Câmara dos Deputados do fim da escala de trabalho 6x1, sem redução de salário.
1: Segundo ele, as duas folgas semanais significam mais tempo para estudar, se divertir, cuidar da saúde e ver os filhos crescerem.
2: Hoje, o presidente comemorou a aprovação durante encontro com a presidente do Suriname e disse que é uma conquista da sociedade brasileira.
4: Quem sabe um dia a gente consiga fazer com que as pessoas trabalhem o suficiente para sobreviver, o suficiente para enriquecer a economia brasileira, mas o suficiente para que eles possam ser felizes no mundo do trabalho.
1: Durante o programa Bom Dia Ministro, produzido pela Empresa Brasil de Comunicação, Paulo Pereira, do empreendedorismo, da microempresa e da empresa de pequeno porte, comentou o impacto sobre as mulheres.
8: Vou pegar um exemplo, as trabalhadoras domésticas, né, que vão ser muito afetadas pela escala 6x1. Nós temos 1,5 milhão de trabalhadoras domésticas. A mulher trabalha 6 dias, chega em casa, vai fazer o quê? Trabalhar. Cuidar dos filhos, cuidar da família. Então, o impacto sobre as mulheres, sobre os setores menos escolarizados, sobre os setores de menor renda é muito grande para que essas pessoas possam ter uma vida melhor, cuidar melhor das suas famílias e, como eu estava dizendo, estudar mais, empreender mais. É importante ressaltar isso. O impacto econômico vai ser bom para muitos segmentos. E aqueles segmentos que podem ter um impacto diferente, nós vamos cuidar, nós vamos achar soluções.
2: A proposta do fim da escala 6x1 segue agora para avaliação do Senado Federal.
1: Um passo inédito para o futuro dos povos indígenas no Brasil.
2: O presidente Lula sancionou agora há pouco a lei que cria a Universidade Federal Indígena, a primeira do país.
1: Com sede em Brasília, a nova universidade terá camping em diferentes regiões e vai oferecer cursos de graduação e pós-graduação.
9: Prevista para entrar em atividade no próximo ano, a UNIND, Universidade Federal Indígena, será destinada a valorizar os saberes dos povos originários e práticas ancestrais. O ministro dos Povos Indígenas, Eloy Terena, é formado em Direito e diz que a Universidade Federal é um sonho de lideranças indígenas visionárias. Ele relata que a iniciativa será o maior investimento na escolarização dos povos indígenas.
10: A universidade será composta por indígenas em seus quadros e irá retratar essa pluridiversidade étnica que é o nosso país.
9: A Universidade Federal Indígena atenderá inicialmente 2.800 estudantes. A sede será em Brasília, mas unidades descentralizadas serão construídas em outras regiões do Brasil de acordo com a demanda e concentração dos povos indígenas. O ensino será voltado para a formação nos níveis de graduação e pós-graduação. Os cursos terão ênfase em gestão ambiental e territorial, políticas públicas, sustentabilidade socioambiental, línguas indígenas, saúde, direito, agroecologia, engenharias e tecnologias e formação de professores. Para o presidente Lula, o Brasil não pode abrir mão dos saberes milenares dos indígenas.
4: Aos poucos a gente vai ensinando o mundo a compreender que é possível, de forma civilizada, a gente garantindo a todos aqueles que habitam o planeta a ter os seus direitos. E a gente não pode prescindir do conhecimento milenar que os povos indígenas acumularam ao longo de tanto tempo nesse país e no mundo. Cabe agora ao Estado brasileiro pegar o prédio, prepará-lo para que a gente possa, no menor prazo de tempo, fazer uma festa com os novos alunos que vão entrar.
9: A UNIND vai contribuir para a formação de profissionais especializados em educação intercultural e garantir a preservação das 274 línguas faladas pelos 305 povos indígenas do Brasil. Reportagem Graziele Bezerra.
1: O presidente Lula recebeu hoje a presidente do Suriname, Jennifer Gerling Simons.
2: No encontro, os dois líderes assinaram acordos de cooperação e se comprometeram a estreitar laços entre os países.
11: Durante visita oficial, a presidente do Suriname, Jennifer Gerling Simons, chegou ao Brasil acompanhada de mais 5 ministros. Durante encontro com o presidente Lula, os líderes assinaram 13 acordos de cooperação em áreas como defesa, segurança pública, comércio, energia e proteção da Amazônia. O Suriname vive um momento de crescimento econômico após a descoberta de grandes reservas de petróleo e gás natural. Lula afirmou que o Brasil quer ampliar ainda mais o comércio bilateral. Mesmo com um crescimento de 25% desde 2023, o presidente afirmou que ainda existe potencial para esse aumento.
12: Como vocês agora vão se transformar em grandes produtores de petróleo, a Petrobras pode trabalhar com vocês, aí a gente vai poder equilibrar a balança comercial, porque nós vamos importar um pouco de petróleo de vocês para compensar a nossa colaboração com o Suriname.
11: Na área ambiental, os dois países pretendem ampliar ações conjuntas de combate ao desmatamento e ao crime organizado na Amazônia, como afirmou o presidente Lula.
12: Estamos unindo esforços regionais no enfrentamento ao narcotráfico, ao tráfico de drogas, pessoas e armas de fogo. O novo acordo com a Polícia Federal vai ampliar nossa cooperação no combate a ilícitos transnacionais, com destaque aos crimes ambientais e de mineração.
11: Os governos também assinaram acordos para ampliar as conexões aéreas e marítimas entre os dois países e avançar no chamado Anel das Guianas, projeto de integração regional que liga o norte do Brasil aos países vizinhos da região amazônica. Reportagem Raquel Mariano.
1: Quase 60 mandados de busca e apreensão foram cumpridos hoje na Operação Fluxo Oculto.
2: A ação conjunta entre o governo do Brasil e estados tem como objetivo desmantelar fraudes e lavagem de dinheiro no setor de combustíveis.
13: Nesta nova fase da Operação Carbono Oculto, foram cumpridos 59 mandados de busca e apreensão em 5 estados: São Paulo, Paraná, Mato Grosso do Sul, Minas Gerais e Rio de Janeiro. A ação, batizada de Fluxo Oculto, contou com a participação de órgãos federais e estaduais. O alvo é um esquema criminoso no setor de combustíveis, envolvendo fraudes, sonegação e lavagem de dinheiro. As investigações identificaram 6 novas fintechs, empresas voltadas para serviços financeiros digitais, que, na verdade, operavam como bancos paralelos das organizações criminosas. O ministro da Fazenda, Dario Durigan, destacou a grande movimentação financeira das fintechs no esquema.
14: Uma movimentação total de R$ 26 bilhões em 6 fintechs nos últimos anos, o que acende o sinal de alerta para os órgãos de inteligência, que a gente espera avançar no combate ao crime organizado, da maneira que encorpa, da maneira inteligente, que é fazendo asfixia financeira.
13: Em outra frente de atuação, os agentes cumpriram mandados contra empresas e pessoas que atuavam na adulteração de combustíveis. Somente com um esquema que utilizava nafta petroquímica, os prejuízos aos cofres públicos atingem a marca de R$ 200 milhões em 2 anos. De acordo com o diretor da Agência Nacional do Petróleo, Gás Natural e Biocombustíveis, Júlio Nishida, a operação vai impedir que milhões de litros de gasolina adulterada sejam repassados aos consumidores.
15: A Agência Nacional do Petróleo, em etapas anteriores, interditou e apreendeu pouco mais de 2,5 milhões de litros de gasolina adulterada com essa nafta, e com o trabalho de hoje, a gente impede de outro quantitativo igualmente danoso chegar ao consumidor, chegar à sociedade, em fraudes que envolvem qualidade, dano ao consumidor, dano ao erário, lavagem de dinheiro e vários outros danos à sociedade.
13: Participam da Operação Fluxo Oculto 135 servidores da Receita Federal, além de dezenas de servidores dos órgãos parceiros. Com locução de Graziela Mendonça, reportagem Gabriela Noronha.
1: Em 2015, com o rompimento da barragem do Fundão, em Mariana, Minas Gerais, despejou-se resíduos tóxicos e lama no Rio Doce, contaminando a água em Minas Gerais e no Espírito Santo.
2: Desde então, a água do rio vem sendo monitorada. Inicialmente, esse trabalho era feito pela Fundação Renova, que foi extinta em 2024.
1: Agora, com o novo acordo do Rio Doce, o monitoramento passa a ser feito pela FUNASA, a Fundação Nacional de Saúde, ligada ao Ministério da Saúde.
2: Esse mês, a FUNASA começou a segunda etapa de verificação e testagem da qualidade da água em 173 pontos dos dois estados.
1: Mais cedo, nós conversamos com Lenildo Moraes, presidente da Fundação, sobre esse trabalho e também sobre a segurança hídrica proporcionada pelo programa Cisternas, na região do semiárido brasileiro. Acompanhe.
16: Claro.
2: presidente Lenildo Moraes, um prazer ter o senhor com a gente aqui na Voz do Brasil. Vamos começar falando do trabalho que a FUNASA vem desempenhando no monitoramento da qualidade da água do Rio Doce. Isso é necessário ainda por causa das consequências do rompimento da barragem do Fundão em Minas Gerais em 2015. Como é que é feito e onde é feito esse monitoramento?
16: Boa noite a todos os ouvintes da Voz do Brasil, boa noite Mariana, boa noite Luciano Seixas. Olha, a Operação FUNASA presente no Rio Doce começou com três frentes simultâneas, né? De monitoramento da qualidade da água em 32 municípios de Minas Gerais e do Espírito Santo. A operação começou com 173 pontos de monitoramento ao longo da bacia do Rio Doce. É importante dizer que a primeira frente foi no município de Mariana e no Vale do Aço. A segunda percorreu cidades do Médio Rio Doce e da divisa entre Minas Gerais e Espírito Santo, incluindo Governador Valadares, Conselheiro Pena, Resplendor e Aimorés. E a terceira e última frente foi nos municípios capixabas, lá no Espírito Santo, com coletas em Aracruz, Linhares, Colatina, São Mateus, Conceição da Barra e Marilândia. A FUNASA disponibilizou a nossa equipe, né, três unidades móveis, junto com as equipes, para coleta da qualidade, né, identificar a qualidade da água, além de carros, apoio de equipes técnicas especializadas. Os laboratórios móveis permitiram a realização de análises físicas e químicas e microbiológicas, né? Isso foi importante, porque a partir daí nós podemos identificar a real qualidade, né, e necessidade de futuras ações que a gente precisa fazer a partir dessas análises.
1: Presidente, quando é que os resultados desse monitoramento serão divulgados, especialmente para as comunidades atingidas pela contaminação lá de 2015?
16: As análises já estão em fase final de análise, né? Devemos entregar nos próximos dias. Mais tardar a próxima semana, nós já estaremos com todos esses dados monitorados para que a gente possa apresentar para toda a sociedade.
2: E esse monitoramento, ele vai ser permanente, presidente? Como é que vai ser a periodicidade desse acompanhamento?
16: Vai ser permanente. Nós já temos um acordo de cooperação técnica assinado com a AGESUS, que é a Agência Brasileira de Apoio à Gestão do SUS, e ele vai permitir que o governo, através da FUNASA, Fundação Nacional de Saúde, através de seus técnicos, possa fazer esse monitoramento de forma permanente.
1: E existe um outro trabalho desempenhado também pela FUNASA em relação à segurança hídrica, que é o programa Cisternas. Como é que ele atua para garantir água para as famílias de regiões secas ou semiáridas?
16: A iniciativa permite acesso regular à água potável para consumo humano por meio da captação e armazenamento da água da chuva. É importante que as populações do semiárido que estão nos escutando já sabem como funciona. Então, na realidade, nós, na prática, o programa ele funciona como uma instalação de reservatórios, né? Os reservatórios têm capacidade de 16 mil litros conectados aos telhados das residências, né? Então, nos períodos das chuvas, a água é captada, filtrada e armazenada para ser utilizada nos meses de estiagem.
2: O presidente, quantas famílias já são atendidas pelo programa atualmente? Há previsão dele ser ampliado?
16: Olha, nós estamos atendendo agora 20.976 famílias, quase 21 mil famílias. E a ideia é que a gente faça essa ampliação ainda, tá certo? Os estados beneficiados nessa primeira etapa são Bahia, Ceará, Minas Gerais, Paraíba, Pernambuco, Piauí, Rio Grande do Norte e Sergipe, né? Os investimentos chegam a 250 milhões de reais.
1: E quais são os critérios de seleção das famílias atendidas pelo programa de cisternas?
16: Olha, boa pergunta, Luciano. Olha, o edital estabelece alguns critérios obrigatórios para participação. Por exemplo, as famílias precisam viver em comunidades rurais do semiárido, não ter acesso regular à água potável por rede de abastecimento e não ter sido atendido por programas de cisternas. Além, é claro, das residências ter as condições mínimas para instalação do equipamento. Telhado adequado, a captação da água e da chuva, é importante que se tenha espaço suficiente no meio do terreno, né, para poder ter essas condições técnicas necessárias. Outro dado importante é que os critérios são situação de vulnerabilidade social, a pessoa tem que estar inscrita no CadÚnico único, as famílias chefiadas por mulheres têm prioridades. A presença de pessoas com deficiência também tiver um deficiente na família, um deficiente físico, no núcleo familiar, tem prioridade também. E, obviamente, e um dado muito importante, que está se dando como prioridade também as populações de comunidades quilombolas.
2: Agora, presidente, as famílias que tiverem interesse em receber esses equipamentos, elas devem fazer o quê? Procurar a prefeitura, a FUNASA diretamente, preencher um cadastro? Como é que funciona?
16: Olha, essas 20.976 cisternas já foram feitas a partir de um critério já estabelecido pela FUNASA. A prefeitura fez o levantamento inicial e encaminhou a superintendência, né, da FUNASA, e as pessoas agora devem procurar a prefeitura para poder saber quais os locais. A prefeitura previamente já tem todas as comunidades que vão ser beneficiada. E nós da FUNASA também, nós vamos divulgar todas as comunidades que foram pré-selecionadas pelas prefeituras.
1: Muito bem, nós conversamos com o presidente da FUNASA, a Fundação Nacional de Saúde, Lenildo Moraes. Muito obrigado por sua entrevista aqui, a Voz do Brasil.
16: Obrigado, Mariana. Obrigado, Luciano. Boa noite a todos os ouvintes da Voz do Brasil.
2: O Ministério da Previdência Social e o INSS realizam nesse fim de semana um grande mutirão para atendimentos em diversas regiões do país.
1: São mais de 59 mil vagas destinadas a perícias médicas e avaliações sociais do INSS. As etapas obrigatórias para concessão de benefícios previdenciários e assistenciais.
2: O secretário de Regime Geral de Previdência Social, Benedito Brunca, disse que o tempo de espera vem caindo e destacou a importância do agendamento.
17: No Brasil, o tempo médio de espera no mês de abril estava em 40 dias. Na parcial que tiramos esta semana, esse tempo médio já caiu para 30 dias, o que é uma evolução de 10 dias. É importante que as pessoas que estão aguardando os atendimentos possam entrar em contato ou com o 135 ou no próprio aplicativo do meu INSS para poder fazer a confirmação e antecipar seu atendimento, porque isso vai abreviar o tempo da decisão do seu benefício.
1: Hoje, dia 28 de maio, é comemorado o Dia Internacional da Dignidade Menstrual.
2: No Brasil, dados do IBGE indicam que 15% das adolescentes deixaram de ir ao menos um dia na escola por falta de absorvente.
1: Para tentar mudar essa realidade, o governo do Brasil promove o Programa de Proteção e Promoção da Saúde Menstrual.
2: Em 2 anos, mais de 3 milhões de pessoas foram beneficiadas com itens de higiene e ações educativas.
18: A mineira Mariana Soares conta que menstruou pela primeira vez aos 13 anos de idade e desde então sintomas como fortes dores e enjoo são comuns para ela. Hoje, aos 22 anos, ela luta para que mais mulheres possam falar sobre saúde menstrual.
19: Eu sei que tem muitas vozes de meninas que sofrem como eu, mas não têm a oportunidade de, às vezes, saber que ela pode viver melhor. Isso é um direito nosso.
18: Combater preconceitos e tabus é um dos objetivos do festival Alana Ideia Fest 2026 para tratar sobre dignidade menstrual e proteção de meninas e adolescentes, como explica a diretora executiva do Alana, Flávia Dória.
20: 6 entre cada 10 meninas têm a rotina escolar abalada por essas dores menstruais e 4 em cada 10 meninas chegam a faltar na escola pelo menos uma vez por mês por causa dessas dores, que muitas vezes são incapacitantes. A gente precisa falar sobre isso.
18: A programação faz parte das ações do Dia Internacional da Dignidade Menstrual, comemorado nesta quinta-feira. Desde 2023, o governo do Brasil distribui de forma gratuita absorventes por meio do Programa de Proteção e Promoção da Saúde Menstrual. Em 2 anos, mais de 500 milhões de unidades já foram distribuídas, de acordo com a Coordenadora Geral de Atenção à Saúde das Mulheres do Ministério da Saúde, Mariana Seabra, além do fornecimento de produtos, ações educativas.
21: O programa tem o eixo de dispensação desses absorventes, né, através do programa Farmácia Popular. E hoje é possível retirar essas autorizações para as beneficiárias que são inscritas no Cade Único através do aplicativo Meu SUS Digital. A segunda forma é através do programa Pé de Meia e a terceira forma é justamente na Unidade Básica de Saúde, onde além da autorização, ela vai poder também ter todo o leque de informações.
18: Lembrando que o absorvente é distribuído de forma gratuita e o benefício é destinado a pessoas com idade entre 10 e 49 anos, inscritas no Cade Único e com renda mensal de até R$ 218,00, estudantes da rede pública de baixa renda e pessoas em situação de rua. Reportagem Gabriela Noronha.
1: Amanhã é o último dia para fazer a declaração do imposto de renda.
2: A Receita Federal já recebeu mais de 37 milhões de declarações e a expectativa é chegar a 44 milhões de documentos.
1: Quem entregar fora do prazo estará sujeito à multa.
2: E essas foram as notícias do Governo do Brasil.
1: Uma realização da Secretaria de Comunicação Social da Presidência da República.
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1: Fique agora com as notícias do Poder Judiciário e do Congresso Nacional. Boa noite.
2: Boa noite para você e até amanhã.

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2: STF homologa acordo para viabilizar operação de crédito ao BRB.
3: STJ define que qualificadora de violência de gênero também se aplica a agressões contra a mulher em relação homoafetiva.
2: Semana na conciliação. Trabalhadores de empresa de tratamento de água e saneamento de Campinas fecha um acordo de mais de 7 milhões de reais.
3: Boa noite, eu sou Marcela Luiza.
2: E eu sou Walter Lima.
3: O Supremo Tribunal Federal homologou nesta quinta-feira um acordo entre a União, o Governo do Distrito Federal, o Banco Central e o Banco de Brasília para viabilizar uma operação de crédito destinada ao reforço financeiro do BRB.
2: A decisão foi tomada durante a audiência de conciliação conduzida pelo ministro Luiz Fux. Marcelo Della Libera.
4: O acordo permite que o Distrito Federal contrate um empréstimo junto ao Fundo Garantidor de Crédito para capitalizar o banco. A operação terá garantia de um sindicato de bancos e contragarantia vinculada às verbas do Fundo de Participação dos Estados e do Distrito Federal e do Fundo de Participação dos Municípios.
3: O Comitê Nacional de Inteligência Artificial no Judiciário aprovou duas medidas para ampliar a segurança da inteligência artificial usada pela Justiça.
2: Coordenada pelo Conselho Nacional de Justiça, a manifestação técnica validou os riscos de inserção de comandos escondidos em documentos processuais e instituiu um Programa Nacional de Segurança para capacitação e com suporte e prevenção de riscos.
3: A manifestação técnica é a primeira medida nacional de orientação sobre o tema e deve ser submetida ao plenário do Conselho.
2: As medidas fazem parte das prioridades definidas pela gestão 2025-2027, coordenada pelo presidente do CNJ e do STF, ministro Edson Fachin.
3: Qualificadora de lesão corporal praticada contra a mulher pela condição do sexo feminino também se aplica em relação homoafetiva entre mulheres.
2: Essa é a conclusão do STJ. Fátima Uchoa.
5: Uma mulher foi acusada de insultar e agredir fisicamente a ex-companheira por ciúmes. O Ministério Público ofereceu denúncia por lesão corporal qualificada, considerando que a agressão foi cometida contra a mulher pela condição do sexo feminino e no âmbito doméstico. A Justiça de Santa Catarina condenou a acusada só pelo crime de lesão corporal em contexto doméstico. Já a sexta turma do STJ deu provimento ao recurso especial do MP. Segundo o ministro relator Rogério Schietti Cruz, basta o vínculo doméstico familiar ou de afetividade e a condição de mulher da vítima para aplicação do sistema protetivo, sendo presumidas a vulnerabilidade e, consequentemente, a motivação de gênero.
3: Trabalhadores de empresa de tratamento de água e saneamento de Campinas fecham acordo de mais de 7 milhões de reais.
2: A conciliação foi fechada durante a Semana Nacional da Conciliação Trabalhista. Rafael Oliveira.
6: O acordo encerra uma ação coletiva de 2018 sobre gratificação paga a motoristas da Sanasa, empresa de economia mista de tratamento de água e saneamento de Campinas. 54 trabalhadores vão receber mais de 7 milhões de reais em valores líquidos. O acordo também prevê o recolhimento de 600 mil reais em FGTS e 2 milhões de reais em encargos previdenciários para a União. As negociações vinham sendo realizadas desde o início do ano.
3: Justiça recebe denúncia contra organização criminosa internacional por garimpo ilegal em Roraima.
2: Na ação, o MPF pede a condenação dos 6 integrantes do grupo e fixação de, no mínimo, 200 mil reais em multa por danos morais coletivos. Vanessa Pereira.
7: Segundo a denúncia, o grupo negociava ouro e diamantes extraídos ilegalmente no Brasil e no exterior, usando contatos e negociações no Peru para comercializar os minerais sem autorização. As investigações apontam investimento de R$350 mil na compra de ouro e negociações de pedras avaliadas em mais de US$100 mil. O MPF pede a condenação dos 6 acusados por exploração ilegal de recursos minerais da União, organização criminosa transnacional, contrabando e lavagem de dinheiro, além de multa mínima de R$200 mil por danos coletivos e sociais.
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3: Uma boa noite.
2: E até amanhã.
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8: Eu sou Paula Groba.
9: E eu sou Ricardo Nakaoka.
8: E estes são os destaques de hoje do Jornal do Senado, que começa agora.
9: Senado aprova retomada de benefícios fiscais para o terceiro setor e isenção de IPI para pessoas com deficiência.
8: Escala 6x1, Senado vai analisar proposta aprovada pela Câmara.
9: Segue para sanção presidencial, política nacional para estudantes com superdotação.
8: Boa noite.
9: Boa noite.
8: Hospitais filantrópicos, entidades assistenciais e organizações sociais podem voltar a ter acesso a benefícios tributários suspensos nos últimos anos. O Senado aprovou um projeto que retoma incentivos fiscais para instituições do terceiro setor e também garante a isenção do IPI na compra de veículos por pessoas com deficiência.
9: A proposta segue agora para análise da Câmara dos Deputados. Mais informações com o repórter Alexandre Campos.
10: Os benefícios referentes ao Imposto sobre a Renda das Pessoas Jurídicas, Contribuição Social sobre o Lucro Líquido e COFINS, atualmente assegurados por uma lei complementar apenas às organizações da sociedade civil de interesse público e organizações sociais, vão se estender também a todas as entidades do terceiro setor, como afirmou a relatora do projeto, senadora professora Dorinha Seabra, do União do Tocantins.
11: Infelizmente, no formato que está hoje, a Paz e outras instituições já consolidadas na área social perderiam esse benefício.
10: O texto aprovado ainda reverteu outras reduções de benefícios. Um incentivo que passará a valer se a proposta virar lei será o referente à doação ou destinação para patrocínio de parte do imposto de renda devido por empresas para projetos esportivos, culturais e sociais, como os voltados para crianças, adolescentes e idosos. Também foi retomada a isenção total de IPI na compra de veículos por pessoas com deficiência.
8: E os municípios com pendência fiscal já estão autorizados a receber recursos de emendas parlamentares. A publicação que garante essa mudança já saiu no Diário Oficial.
9: Esse e outros dispositivos tinham sido vetados pelo presidente Lula, mas o veto foi derrubado pelo Congresso. Repórter Marcela Diniz.
12: Com a promulgação de 4 dispositivos da Lei de Diretrizes Orçamentárias de 2026, que tiveram veto presidencial derrubado pelo Congresso, ficam permitidas doações de bens e valores no chamado defesa eleitoral, que começa 3 meses antes e vai até o final das eleições. Outro dispositivo autoriza municípios de até 65 mil habitantes que tenham pendências fiscais a celebrar convênios com o governo federal, receber recursos de programas e ter acesso a emendas parlamentares. Na sessão que derrubou o veto, o presidente do Congresso, senador Davi Alcolumbre, assinalou que essas demandas fizeram parte da marcha dos prefeitos a Brasília.
13: São estradas, são rodovias, são escolas, são unidades de saúde, são creches, são praças, enfim, são obras muito relevantes para os municípios brasileiros.
12: As outras 2 regras reinseridas na LDO autorizam o uso de recursos da Lei Orçamentária Anual em despesas que estão fora da competência da União e são relativas à malha hidroviária brasileira e à construção e manutenção de rodovias estaduais e municipais destinadas à integração de modais de transporte ou ao escoamento produtivo.
8: Você sabe o que é ludopatia?
9: Ludopatia é o vício em jogos de azar. Essa compulsão provoca perda de controle, endividamento e impactos graves na vida familiar e emocional dos apostadores.
8: Muita gente vem se conscientizando de que essa atividade pode ser destruidora. Em meio ao avanço das bets no país, mais de 570 mil brasileiros já recorreram à plataforma de autoexclusão criada pelo Ministério da Fazenda para bloquear voluntariamente o próprio CPF em sites regularizados.
9: O crescimento do endividamento de famílias por conta do vício em jogos acendeu o alerta no Senado. Os detalhes com o repórter Rodrigo Rezende.
14: Pelo menos 570 mil pessoas já fizeram cadastro na plataforma de autoexclusão para acesso a sites de apostas. O sistema do Ministério da Fazenda traz a possibilidade do bloqueio voluntário em todas as bets legalizadas no Brasil. De acordo com o Ministério, do total de cadastrados, 207 mil usuários apontaram a perda de controle sobre o jogo e os impactos na saúde mental como principais motivos para a autoexclusão. O vício em jogos de azar, conhecido como ludopatia, atinge milhares de brasileiros, como alerta o senador Humberto Costa, do PT de Pernambuco.
15: Dados da Organização Mundial da Saúde apontam que a taxa de dependência em jogos de azar pode variar de 1 a 3% da população adulta. Se aplicarmos essa proporção ao Brasil, estamos falando de até 4 milhões de brasileiros já em situação clínica de vício.
14: Caso você deseje bloquear o seu próprio acesso aos sites e sistemas regularizados de apostas no Brasil, basta acessar autoexclusãoapostas.fazenda.gov.br. Lembrando que o exclusão é sem o tio. Você deve ter uma conta gov.br para fazer a solicitação e seu CPF será bloqueado em todas as casas de apostas.
8: Secas mais severas, chuvas intensas e eventos climáticos extremos podem marcar os próximos meses no Brasil com o fortalecimento do fenômeno El Niño.
9: Diante do risco de impactos na agricultura, no abastecimento de água e até no aumento de desastres naturais, o Senado reuniu hoje no plenário autoridades e especialistas para discutir medidas de prevenção e preparação. Os detalhes com o repórter Márcio Maturana.
16: O climatologista Carlos Nobre alertou que para este ano se espera uma intensidade maior.
17: Agora, maio, junho, julho, já temos 92% de probabilidade de começar um El Niño e outubro, novembro e dezembro desse ano, a probabilidade é 98% desse El Niño ser forte ou muito forte. Então nós temos que nos preparar muito.
16: O senador Hamilton Mourão, do Republicanos do Rio Grande do Sul, disse que é preciso aprimorar o Plano Nacional de Proteção e Defesa Civil de 2012, tornando obrigatórias simulações anuais nos municípios.
18: Se não treinar, nós não vamos conseguir executar na hora que a catástrofe acontecer.
16: O senador Hermes Klan, do PL de Santa Catarina, acredita que o trabalho do Senado para fortalecer o planejamento dos municípios em áreas de risco é fundamental, mas não é suficiente.
19: Muitos municípios brasileiros, especialmente os menores, não têm estrutura técnica, equipe permanente ou capacidade de acessar recursos federais com rapidez. O município sofre a tragédia, mas o sistema público só chega depois da água baixar. Enquanto isso, seguimos repetindo o ciclo: desastre, reconstrução, novo desastre.
16: A sessão de debates foi pedida por todos os líderes partidários, com primeira assinatura de Esperidião Amin, do PP de Santa Catarina.
8: E a proposta que acaba com a escala 6x1 foi aprovada na Câmara dos Deputados na noite de ontem. O próximo passo agora é a análise dessa PEC pelo Senado.
9: Senadores, no entanto, divergem sobre a PEC, que garante aos trabalhadores 2 dias de descanso semanal remunerado. A proposta divide opiniões entre parlamentares e setores da economia. O repórter Douglas Castilho tem mais informações.
20: Uma das vozes contrárias à redução da escala 6x1 para de 5x2 foi o senador Oriovisto Guimarães, do PSDB do Paraná. Segundo ele, trata-se de uma medida demagógica.
21: O Brasil já tem o maior Bolsa Família de toda a história. Já tem auxílio gás. Já tem benefício de prestação continuada. Não tem cabimento. Não houve aumento de produtividade. Não houve investimento em máquinas.
20: Mas o senador irá
4: Trajá, do PSD do Tocantins, destacou que a nova jornada é uma tendência internacional fruto justamente da modernização tecnológica.
5: Se a tecnologia já flexibilizou a jornada de 40 horas para os setores corporativos de tecnologia, é um contrassenso condenar o trabalho do comércio a um modelo rígido de aprisionamento de 6 dias por semana.
4: O senador Hamilton Mourão, do Republicanos do Rio Grande do Sul, considera a medida uma intervenção indevida do Estado.
22: Então, se eu vou trabalhar 1 dia, 2 dias, 3 dias, 4 dias, 5 dias, 6 dias, 7 dias, é uma decisão minha numa negociação com aquele que está me contratando.
4: O senador Rogério Marinho, do PL do Rio Grande do Norte, concorda com a livre escolha e apresentou uma nova PEC que será analisada pelo Senado em conjunto com o fim da escala 6x1. A proposta prevê a negociação entre trabalhador e patrão quanto à quantidade de horas trabalhadas e o pagamento proporcional às horas efetivamente cumpridas.
9: Com edição de Paula Groba e trabalhos técnicos de João Lira, o Jornal do Senado fica por aqui. Acompanhe agora as notícias da Câmara dos Deputados. Boa noite.
23: Boa noite e até amanhã.
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25: Parlamentares reduzem a jornada de trabalho semanal para 40 horas.
26: Proposta votada estende imunidade tributária de entidades religiosas.
25: Plenário amplia incentivos para a indústria brasileira de fertilizantes.
26: Cobertura de mais doenças com teste do pezinho avança na Câmara.
25: Boa noite. A Câmara examina projeto que organiza a ampliação do número de doenças que poderão ser detectadas pelo teste do pezinho. Vamos ouvir a reportagem de Maria Neves.
27: A Comissão de Saúde da Câmara dos Deputados aprovou o projeto que estabelece os prazos para ampliação dos problemas de saúde incluídos no teste do pezinho. Uma lei de 2021 lista 13 doenças a serem detectadas no exame. A legislação determina ainda que o Programa Nacional de Triagem deve ampliar a testagem em 5 etapas, mas não estabelece a data para início de cada fase. Hoje, o Sistema Único de Saúde testa os recém-nascidos apenas para as 7 condições previstas na primeira fase, que inclui hipotiroidismo, toxoplasmose e hiperplasia adrenal. Pelo texto aprovado, a segunda etapa de ampliação do teste do pezinho, que inclui a detecção de doenças raras genéticas e metabólicas, deverá estar em vigor até 2027. As demais etapas deverão ser implantadas a cada 2 anos depois de concluída a segunda fase. A relatora, a deputada Rosângela Moro, de São Paulo, ressalta que a triagem neonatal

0: dos exames, por exemplo, ele impede o retardo mental das crianças, se for diagnosticado e tratado dentro do devido prazo.
1: Ao apresentar o projeto, o deputado Eduardo da Fonte, do PP de Pernambuco, afirmou que as doenças raras atingem cerca de 13 milhões de pessoas no Brasil. Segundo o parlamentar, 75% dos acometidos por essas enfermidades são crianças e 30% delas morrem antes dos 5 anos de idade. Na opinião do deputado, ainda que as doenças raras não tenham cura, a detecção precoce é importante porque permite o tratamento adequado, que reduz as complicações e o risco de morte. A proposta, que estabelece datas para ampliação do teste do pezinho, ainda será analisada pelas comissões de Finanças e Tributação e de Constituição e Justiça. Da Rádio Câmara de Brasília, Maria Neves.
2: Saúde. Hugo Leal, do PSD do Rio de Janeiro, critica o entendimento da Justiça Federal, que, segundo ele, pode dificultar a avaliação de pessoas com autismo leve e restringir o reconhecimento de direitos. Para ele, a medida contraria avanços aprovados na proteção às pessoas com deficiência.
3: O deputado também manifesta preocupação com possíveis impactos no acesso a benefícios sociais por famílias atípicas. Hugo Leal informa ainda que solicitou audiência pública para discutir os efeitos da medida e cobrar esclarecimentos sobre o tema.
2: Direitos Humanos. Em defesa do Bolsa Família, Benedita da Silva, do PT do Rio de Janeiro, afirma que o programa é um instrumento de dignidade e combate à fome. Segundo a deputada, a maioria dos beneficiários conseguiu deixar o auxílio ao longo dos anos por meio da inserção no mercado de trabalho.
3: Benedita da Silva também aponta contradição em setores da elite que criticam investimentos sociais à população mais pobre, mas silenciam diante de subsídios e isenções concedidos a grandes empresas. Ela ressalta que as políticas de transferência de renda foram fundamentais para retirar o Brasil do mapa da fome.
2: Economia. Câmara estende imunidade tributária das igrejas para a compra de bens e serviços destinados ao funcionamento das entidades. O repórter Marcelo Larcher tem as informações.
4: O plenário da Câmara aprovou proposta de emenda à Constituição que amplia a imunidade tributária das igrejas de qualquer culto para alcançar também a compra de bens e serviços necessários ao funcionamento das entidades religiosas. Imunidade tributária é quando o governo fica proibido de cobrar um imposto. A imunidade sobre patrimônio e renda já está assegurada às igrejas por diversas leis. A proposta aprovada deixa claro na Constituição que a imunidade tributária vai valer também para a aquisição de bens ou serviços necessários para a implantação, manutenção e funcionamento das entidades religiosas e templos de qualquer culto. A imunidade é estendida ainda para as creches, comunidades terapêuticas, mosteiros, seminários, conventos, serviços de acolhimento institucional, atividades sociais e assistenciais e demais atividades sem fins lucrativos. As condições e critérios de habilitação terão de ser definidas por lei complementar que ainda vai ser aprovada. Relator da proposta, o deputado Dr. Fernando Máximo, do PL de Rondônia, diz que a proposta dá mais segurança jurídica para a imunidade já prevista na Constituição. Deputados da base do governo disseram que a proposta amplia um privilégio e permite que entidades ligadas à igreja sejam também beneficiadas por uma renúncia fiscal que será paga pelos demais contribuintes. Foi o que disse o deputado Pedro Czai, de Santa Catarina, líder do PT.
5: Três leis e a Constituição deixa claro o apoio, a isenção tributária, a imunidade. Agora, o que se quer é extrapolar por várias modalidades de imunidade tributária, como alguém dá uma palestra, ganha 200 mil, alguém compra um avião de 20 milhões, porque vai ser para atividade religiosa.
4: O autor da proposta, deputado Marcelo Crivella, do Republicanos do Rio de Janeiro, diz que a imunidade prevista na Constituição para as igrejas não existe na prática.
6: É só isso que nós queremos. Que a imunidade prevista na Constituição aconteça na prática. Eu já paguei imposto sobre tudo. O dinheiro que eu dou para a igreja não é para pagar imposto de novo. E outra coisa, se comprar um avião, um helicóptero, o senhor acha que a Receita Federal vai devolver isso?
4: A proposta de emenda à Constituição que amplia a imunidade tributária das igrejas de qualquer culto seguiu para análise do Senado. Da Rádio Câmara de Brasília, com informações de Daniela Lessa e Antônio Vital, Marcelo Larcher.
2: Justiça.
3: Para Rogério Correia, do PT de Minas Gerais, o suposto uso de fundos de previdência estaduais, como o Rio Previdência, em instituições privadas, levanta suspeitas de favorecimento político. Ele

0: alega que as denúncias sobre o Banco Master revelam uma relação que envolve integrantes da oposição.
1: Rogério Correa cobra a responsabilização de todos os envolvidos no caso e exalta a atuação das instituições de controle e do judiciário. O deputado espera que as investigações alcancem todos que desviaram os recursos de aposentados.
0: Marcon, do PT Gaúcho, denunciou supostos esquemas ligados ao Banco Master. Ele alega que o senador Flávio Bolsonaro teria visitado o banqueiro Daniel Vorcaro em busca de repasses para despesas do ex-deputado Eduardo Bolsonaro nos Estados Unidos e formação de Caixa 2 para campanhas eleitorais.
1: Marcon exigiu também explicações do presidente nacional do PL, Valdemar da Costa Neto, e da liderança da legenda no Rio Grande do Sul sobre as graves acusações de desvios e benefícios financeiros ilícitos.
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2: Votação.
0: A Câmara aprovou um projeto que cria incentivos para a indústria nacional de fertilizantes. A repórter Daniela Lessa explica que a intenção é tornar o Brasil menos dependente do mercado externo.
3: O plenário da Câmara aprovou o projeto que prevê diversos benefícios tributários, ou seja, descontos no pagamento de impostos para estimular a produção de fertilizantes no Brasil. O projeto cria o Programa de Desenvolvimento da Indústria de Fertilizantes, o Profert, que concede até 10 bilhões de reais em subsídios em 5 anos para fábricas de fertilizantes. Hoje o Brasil importa mais da metade dos fertilizantes e fosfatos utilizados na agricultura, principalmente de países como a Rússia, a China e os Estados Unidos. A proposta, já aprovada pelo Senado, está baseada em renúncia de receitas, ou seja, o governo deixa de cobrar impostos para estimular o setor. O texto final, apresentado pelo relator, deputado Júnior Ferrari, do PSD do Pará, limita essas desonerações em 2 bilhões de reais por ano e fixa prazo máximo de 5 anos para os benefícios. O projeto beneficia empresas com projetos aprovados pelo Ministério da Agricultura. Além disso, obriga a mistura obrigatória de fertilizantes nacionais no produto consumido e comercializado no país, começando com 2% ano que vem e chegando a 30% em 10 anos. O argumento é que o Brasil precisa ficar menos dependente do mercado externo. As medidas foram criticadas pelo deputado Gilson Marques, do Novo, de Santa Catarina.
4: Ele trocou a antiga forma de lidar com o problema, que era a desoneração tributária de IPI, COFINS, e ele abandonou essa forma de incentivo para ter uma outra forma de incentivo, que na verdade é uma reserva de mercado, ou seja, beneficiar poucos indicados. E além disso, ele se apoia em pilares que nós não concordamos, por exemplo, a mistura obrigatória de fertilizantes nacionais. Isso não faz sentido nenhum.
3: A proposta também permite que o governo federal crie linhas de financiamento a projetos de produção, pesquisa e infraestrutura, o que ficará a cargo do BNDES. De acordo com o relator, Júnior Ferrari, a dependência de fertilizantes de outros países deixa o país vulnerável.
5: Esse projeto, ele é de suma importância, porque o Brasil, ele é um dos maiores produtores de alimentos do mundo e hoje importamos cerca de 85% a 90% dos fertilizantes. Então, corremos o risco de falta de alimento no Brasil e no mundo. Daí a importância desse projeto, porque é uma questão econômica, mas muito mais, e principalmente, é uma questão de segurança alimentar.
3: Como foi alterado pela Câmara, o projeto que cria o Programa de Desenvolvimento da Indústria de Fertilizantes, com benefícios tributários para aumentar a produção nacional, voltou para análise do Senado. Da Rádio Câmara de Brasília, com informações de Antônio Vital, Daniele Lessa.
2: Agricultura.
1: Emidinho Madeira, do PL de Minas Gerais, denunciou o desvio de 850 milhões do Fundo de Defesa da Economia Cafeeira, principal aporte do governo federal ao setor. O parlamentar afirma que os recursos devem ser utilizados exclusivamente no fortalecimento da produção.
2: Emidinho Madeira cobrou ainda a redução imediata das taxas de juros do Funcafé para aliviar os custos dos produtores que enfrentam instabilidade de preços e sequelas de anos de seca, especialmente no estado mineiro.
6: Turismo.
1: Bacelar do PV celebra o desempenho da Bahia na atração de turistas internacionais e atribui o avanço do setor, entre outras coisas, à ampliação da conectividade aérea. O deputado também faz críticas à condução da política de turismo durante a gestão anterior.
2: Bacelar lembra ainda que o aumento da chegada de visitantes estrangeiros e a relevância econômica da atividade têm impulsionado a expansão do setor. Segundo ele, tudo isso reflete políticas públicas de incentivo ao turismo nacional.
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6: Trabalho.
1: Câmara aprova a redução da jornada semanal para 40 horas e 2 dias de descanso remunerado. O repórter Antônio Vital acompanhou a votação.
8: A Câmara dos Deputados aprovou por 472 votos a favor e apenas 22 contrários a proposta de emenda à Constituição que reduz a jornada normal de trabalho para até 40 horas semanais e garante 2 dias de repouso semanal remunerado aos trabalhadores. Horas antes, o texto apresentado pelo relator, deputado Léo Prates, do Republicanos da Bahia, foi aprovado em uma comissão especial por 34 votos a 4. No plenário, o texto aprovado foi uma emenda apresentada pelo líder do PT, Paulo Pimenta, do PT do Rio Grande do Sul, praticamente idêntica ao aprovado na comissão e resultado de um acordo entre a maioria dos partidos. A aprovação desse texto alternativo impediu que fosse votada, a pedido do PL, outra proposta de emenda à Constituição apresentada pela deputada Érica Hilton, do PSOL de São Paulo, que reduzia a jornada de trabalho para 4 dias por semana e foi analisada junto com o texto aprovado. Além da jornada de 40 horas semanais, o texto aprovado, conhecido como PEC do fim da escala 6x1, prevê que um dos 2 dias de descanso deverá ser preferencialmente aos domingos. A redução da jornada e a ampliação do descanso devem acontecer sem qualquer tipo de redução nos salários. Essa garantia também vale para os pisos salariais. A adoção da medida será gradual. 60 dias depois da publicação da emenda, a jornada normal não poderá passar de 42 horas semanais. Depois de um ano, deverá cair para 40 horas. A proposta foi criticada por deputados da oposição, inclusive do PL, que tentou aprovar proposta que não tinha sido objeto de acordo no plenário. Para o deputado Bibo Nunes, do PL do Rio Grande do Sul, a medida proíbe as pessoas de trabalharem.
9: Estão querendo proibir de trabalhar nesse país. Não tem lugar no mundo que proíba de trabalhar. A esquerda só sabe viver de bocas e tetas. É com trabalho que se vive. Trabalho honra, dignifica.
8: O deputado Carlos Aratini, do PT de São Paulo, criticou a tentativa de aprovação de texto que não tinha sido objeto de acordo.
10: Um destaque fake. Por que fake? Porque a maioria do PL atuou o tempo todo contra a PEC que acaba com a escala 6x1 e coloca a jornada de 40 horas. Chegaram a apresentar aqui uma emenda onde teria um prazo de implantação dessa modificação de 10 anos. Mas agora eles dão uma de radical.
8: A proposta foi criticada por outros deputados da oposição. O deputado Kim Kataguiri, do Missão de São Paulo, considerou a aprovação da proposta uma medida eleitoreira que não trará benefícios reais ao trabalhador.
11: Aliás, o melhor cenário para mim era nem ter transição, era começar agora. Quanto antes começar, antes as pessoas vão saber que é uma farsa, que a vida delas não mudou, não melhorou, que elas não vão estar trabalhando menos.
8: O texto permite que convenções ou acordos coletivos estabeleçam regime de compensação, inclusive para categorias com jornadas diferenciadas. Outro trecho prevê que lei complementar estabeleça medidas de transição para microempreendedores individuais, microempresas e empresas de pequeno porte. A proposta também permite que empresas que prestam serviço de mão de obra terceirizada para o serviço público por meio de licitação reduzam a carga horária dos funcionários após a alteração do contrato. Ao defender a importância de mais tempo livre para os trabalhadores, o autor de uma das propostas que deu origem à mudança, deputado Reginaldo Lopes, do PT de Minas Gerais, destacou as consequências de jornadas extensas para a saúde mental do trabalhador.
6: Nenhum setor econômico perde, muito pelo contrário. O que prejudica uma economia, uma empresa, é o seu trabalhador, seu colaborador adoecido. E hoje nós temos uma pandemia de doença mental no país.
8: O presidente da Câmara, Hugo Mota, classificou a aprovação como histórica. Depois de aprovada em dois turnos de votação, a PEC do fim da escala 6x1 seguiu para análise do Senado. Da Rádio Câmara de Brasília, com informações de Daniela Lessa, Antônio Vital.
2: Padre João, do PT de Minas Gerais, afirma que o fim da escala 6x1 restringe acordos trabalhistas que desrespeitem um novo limite de horas. Ele também relaciona a alteração constitucional ao combate à exploração do trabalho e à sobrecarga enfrentada principalmente por mulheres.
1: Heloísa Helena, da Rede do Rio de Janeiro, afirma que o debate sobre o fim da escala 6x1 representa uma reivindicação histórica dos trabalhadores. Para ela, a mudança pode melhorar a qualidade de vida e reduzir a sobrecarga enfrentada por diferentes categorias profissionais.
2: Segundo Alexandre Lindemeyer, do PT do Rio Grande do Sul, a redução da jornada de trabalho é uma pauta histórica para o parlamento brasileiro. Ele observa que, com o avanço da tecnologia, não há mais justificativa para manter uma jornada que adoece os trabalhadores.
1: Bebeto, do PP do Rio de Janeiro, declara posicionamento favorável ao projeto que acaba com a escala de trabalho 6x1. O parlamentar relembra sua trajetória profissional como servente de pedreiro, camelô e feirante, para reforçar seu compromisso com a defesa dos direitos dos trabalhadores.
2: Welter, do PT do Paraná, celebrou o avanço da votação para o fim da escala 6x1, destacando o impacto positivo da medida para mulheres, jovens e trabalhadores rurais. Segundo ele, a mudança promove uma rotina mais humana, além de alinhar o Brasil aos padrões de países desenvolvidos.
1: Pedro Paulo, do PSD do Rio de Janeiro, defendeu o fim da escala 6x1, destacando que a medida vai beneficiar milhões de trabalhadores ao reduzir o desgaste físico e mental. Ele afirmou ainda que o descanso adequado eleva a produtividade e saúde mental do trabalhador.
2: Ana Pimentel, do PT de Minas Gerais, afirma que a redução da jornada de trabalho sem redução salarial será uma conquista histórica dos trabalhadores brasileiros. A deputada afirma que o fim da escala 6x1 representa uma medida de justiça para quem enfrenta sobrecarga laboral.
1: Termina agora o Jornal Câmara dos Deputados, produzido pela Rádio Câmara. O programa teve trabalhos técnicos de Everson Urani e apresentação de José Carlos Andrade e Márcio Aquilissardi. Uma boa noite para você.
2: Uma ótima noite. A Voz do Brasil volta amanhã.

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